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2: Fala, dinâmica tá legal, fechando pra você mais uma sequência aqui na 105, na sua noite de segundona, Dia Internacional da Ressaca, e por aqui, claro, fechando muito bem, com Cleiton e Romário, participação do Zé Neto e Cristiano, Não Namora, já já tem mais, fica ligado.
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2: Agora 9:11, boa noite.
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1: Tá na Dinâmica, tá legal. Kleber e Cauã aqui com mil adjetivos. A sua indicação via WhatsApp no 38501045. Fica aí ligado, na volta do break tem mais hits pra você. E a propósito, tem um hit aqui do passado.
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1: Agora 9h27.

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0: e Rafaela aqui na Dinâmica FM com Medo, pra fechar mais uma sequência pra você com o Theo aqui na sua segundona Dia Internacional da Ressaca.
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0: Agora 15 pras 10.

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4: 9h46, ótima noite.
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2: Existe uma teoria que se chama 90-10, onde uma pessoa tem 90% daquilo que você procura em alguém, só que você foca naqueles 10% que falta. Aí você sai pra rua, se aventura, e realmente você encontra aqueles 10%, mas não se deu conta que perdeu os 90%.

0: por aqui, Maiara e Maraíza, 9010, fechando pra você aqui a programação do DEL. Um grande abraço, obrigado pela audiência, pela companhia. A gente se fala na quarta-feira, amanhã não tem, devido à retransmissão da sessão da Câmara. Na sequência, Vanessa Medeiros e o Amor Sem Fim tá chegando por aqui. Tchau, tchau, valeu.
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0: Agora 10:01, boa noite.

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12: Oi, oi, oi. Tô chegando por aqui com o meu, com o seu, com o nosso amor sem fim. De hoje, segunda-feira, dia 10 de agosto de 2026. Eu, Vanessa Medeiros, fico com você a partir de agora, então fique comigo, fique ligado, combinado, coração? Vamos juntos com uma programação super romântica e apaixonada nesta super segunda-feira. Hoje, para quem não sabe ou não se lembra, dia 10 de agosto é dia da solidariedade cristã e também dia internacional do biodiesel. Bom, eu sempre atualizo você das datas comemorativas aqui no programa. Desejo para você um bom início de semana, que a nossa semana seja realmente incrível, abençoada e produtiva, e será. E por aqui vamos juntos, então, a partir de agora, com muito amor em forma de música. Três horinhas da nossa programação super apaixonada. Aumenta o volume aí.

0: Aquela dinâmica tá legal. É aqui na 105.9 que a gente se encontra. É a minha, é a sua, é a nossa Dinâmica FM de Jacutinga, Minas Gerais. Eu quero convidar você a seguir e curtir as nossas postagens nas redes sociais. No Facebook, procure Dinâmica FM Jacutinga. E no Instagram, @DinâmicaFM. Segue a gente lá e fique por dentro de tudo o que acontece aqui na rádio. Acesse também o nosso site, dinamicafm.com.br. Ah, e eu quero muito a sua participação. Nosso WhatsApp sempre à disposição. Mande mensagem, peça sua, participe. 35-3185-0145. 35-3185-0145. E nós também temos o aplicativo da Dinâmica FM disponível para iOS ou Android, para você baixar aí no seu celular e levar a Dinâmica com você. Procure Dinâmica FM 105.9, tá bom? Vem comigo. A partir de agora, vamos juntos com o nosso Amor Sem Fim até a 1 hora da madrugada. 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Aumenta o volume porque tá no ar o nosso Amor Sem Fim, aqui na Dinâmica FM.
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3: E a gente começa o programa Amor Sem Fim desta segunda, então, com Air Supply, All Out of Love, pra você.

0: Tá aí, Elton John, essa música linda, linda, genial, de 1972, Matando Saudades. E eu vou pra voltar já já, você não precisa ficar com saudades, o intervalo é rapidinho, prometo.
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4: 10:20.
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0: E agora tá chegando por aqui Mariah Carey pra você. Touch My Body.

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0: Estamos apresentando o Almoço Sem Fim. Você ligado aqui no nosso programa e o Almoço Sem Fim ligado em você sempre.
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0: Agora tem essa música linda com Eros Ramazzotti, o Nautra T. Ótima segunda pra você.

0: Sem Radar, ouvimos aqui LS Jack. E assim a gente fechou mais um bloco. Não saia daí que eu volto já já.
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4: 10h50.
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11: Boa noite.
0: De volta por aqui com você e pra você na melhor.
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0: E agora tá chegando mais músicas. Vamos ouvir Coldplay, Magic. Excelente segunda.

0: Nowhere, George Sparks and Chris Brown, fechando a nossa primeira horinha. Temos mais 2 horas, sim senhor, sim senhora. Então não saia daí, te espero, coração, com a nossa programação apaixonadíssima.
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4: 11:05.
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3: Estamos apresentando a Moça Enfim, segundou por aqui. E pra você, segundou com S de sucesso ou S de saudade? Fique à vontade para mandar mensagem. Peça a sua preferida, participe. Hoje, dia 10 de agosto de 2026. Eu desejo para você um ótimo início de semana.
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3: E abrindo a nossa segunda hora agora, chegando por aqui, sucesso internacional na nossa programação musical. Linda Lewis, para você curtir comigo, This Time I'll Be Swell.

0: I'm Not the One You Want. Ouvimos aqui essa música linda com o Sam Smith, fechando mais um bloco. Paradinha rápida e eu volto já já.
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4: 11:19.
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0: De volta por aqui com você e pra você na melhor sintonia sempre.
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0: E agora no Amor Sem Fim tem Queen. Eu gosto dessa. Under Pressure.

0: Have You See Her, MC Hammer, fechando mais um bloco. Eu curti esta sequência, você também? Que bom, fico feliz. Eu vou pra voltar já já, rapidinho.
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0: não disse pra você que o intervalo era rapidinho? De volta com mais amor e menos drama.
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0: E agora no nosso programa, chegando sucesso internacional na programação musical. Michael Bolton, pra você, To Love Somebody. Ótima segunda.

0: For On The Bell Tolls, ouvimos aqui Bee Gees. E assim a gente fechou mais uma super sequência. Paradinha rápida e eu volto já já.
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4: 11:50.

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6: Que bom ter você comigo. Excelente segunda.
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6: Agora tá chegando mais músicas. Trey Chapman, Give Me One Reason.

0: Save Me Now, ouvimos Andrew Donald. E assim a gente fechou a hora. O break é rapidinho, você sabe, então não saia daí. Te espero porque nós temos mais uma horinha. Fique ligado, combinado?
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4: 12:05.

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3: Estamos apresentando Amor Sem Fim. Eu e você sempre aqui com muito amor em forma de música.
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3: Abrindo a nossa última hora agora, chegando na nossa trilha sonora, sucesso internacional na programação musical do Amor Sem Fim. Vamos curtir juntos? Mike Fleetwood, You Aren't In Love.

0: Riverside Space, ouvimos aqui Robbie Williams e já já eu volto com muito, muito mais. Não desgruda, coração, te espero com o nosso amor sem fim.
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4: Meia-noite 19.

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2: 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Estamos apresentando a Moça em Fim de hoje. Eu e você juntos, sempre aqui, junto e misturado.
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2: Agora com Jack Johnson, City Waiting Wishin'.

0: Too Much Heaven, linda, linda essa canção com Jordan Hill. Antes passou por aqui a Whitney Houston Miracle. E já já eu volto com muito, muito mais. Segura, te espero com o nosso amor sem fim.
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4: 12:33.
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0: De volta por aqui, eu e você e a nossa programação apaixonadíssima.
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0: E agora, no Amor Sem Fim, tem John Legend, All of Me, pra você.

0: Blowing the Wind. Ouvimos aqui Bob Dylan fechando este bloco. Eu curti demais, você também? Que bom. E eu vou ali para voltar já já com muito, muito mais.
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4: 12:47.
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0: Estamos apresentando Amor Sem Fim. E que delícia ter você comigo. Que alegria ter a sua companhia.
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0: E agora vamos ouvir Gerard Darling, No Marble Littles, direto do túnel do tempo, matando saudades por aqui, pra você no Amor Sem Fim.

0: Just Like the Wind, ouvimos Patrick Swayze. E assim a gente fechou aqui o Amor Sem Fim de hoje. Eu vou para voltar amanhã, se Deus quiser e permitir, tá bom? Encontro marcado, combinado? Fique ligado, vem aí mais um programa Líder de Audiência. Bye, fui!
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1: 1 hora.
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1: 1 e 1.

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4: 2h42.
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4: 2h44.

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2: 6:33.

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1: 3:36.
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1: 4:26.
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2: 4:28.
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1: Media hora.
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1: 5:19.
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2: 5:21.
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3: 5h58.
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5: Bora que bora, gente, aí, tudo bem? É o nosso Laço do Peão, chegando a partir de agora, hoje, terça-feira, dia 11 de agosto de 2026. E a partir de agora, você sabe que tem muita música boa pra deixar sua terça-feira muito mais feliz, muito mais alto astral. Bora que tá começando!

0: 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E aí, meu povo, você ligado com a gente aqui em 105.9, Jacutinga e toda a região. O nosso site você já sabe, né? dinamicafm.com.br pra você acompanhar nossa programação de onde você estiver, tá bom? O nosso Facebook pra você curtir a gente é o facebook.com/dinamicafmjacutinga. Tem ainda o nosso Instagram também, @dinamicafm. E o nosso WhatsApp, claro, pra você participar, interagir com a gente, mandar pra cá sua mensagem. É o DDD 35 31 85 0145. Ah, lembrando também do nosso aplicativo. Tem o nosso aplicativo pra você baixar também, levar a gente pra onde você for, viu? 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
1: Tudo, Henrique, coisa linda.
0: Palmas pra Simone aí, São Paulo. 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
4: Quem melhor do que nós dois, Hugo Henrique e a Simone Mendes. Teve ainda o som de Lauana Prado, Um Dia Te Levo Comigo, teve Sofri em Dobro com o Diego Arnaldo e ainda Cê Não Pega Mais, Israel e Rodolfo cantando pra gente nessa terça-feira maravilhosa, dia 11 de agosto de 2026. E aí, como é que você tá? Tá tudo bem por aí? Bora participar, viu? Manda pra cá sua mensagem, o intervalo é bem rapidão e eu volto já já com muito mais.
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5: 6:15.

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1: 6:18.
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3: Aí, estamos de volta por aqui, claro, com aquele sorrisão no rosto. Afinal de contas, a gente tá aqui, ó, junto e misturado na melhor sintonia.
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3: Alguns defeitos, Léo Foguete e o Panda.

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1: É oficial, Lucas e Leonardo. Teve ainda com todos, menos comigo, Jadson e Jadson. Teve compensa, Gustavo Lima. E ainda alguns defeitos com Léo Foguete e o Panda cantando pra gente nessa terça-feira maravilhosa, dia 11 de agosto. Pra você que tá completando idade nova hoje, tá de aniversário. Parabéns, saúde, tudo que é de bom e eu volto já.
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3: 6:29.

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2: 6:33.
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4: Ô, Laço do Peão, terça-feira linda, maravilhosa. Que bom ter você junto com a gente aqui, ó, na rádio que mais cresce em todo lugar.
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4: Matheus e Cauã, saudade boa.

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2: Essa aqui é um ditado que diz: se você não cuida, ó, cuidado, viu?

0: Cuidado, ó. Cuidado, viu?
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3: É a banda cover com Zé Neto e o Cristiano, sucesso. Teve ainda Maiara e Maraísa, as gêmeas mais amadas do sertanejo, você vai ver com um clássico bom demais, né? Teve ainda Estado Civil com Gustavo Lima e Bruno e Denner, e ainda Matheus e Cauã com A Saudade Boa, aquele bloco recheado de música boa para você que tá sempre na sintonia junto com a gente. Essa terça-feira maravilhosa, uma ótima semana para você. Bora de intervalo bem rapidão e eu volto já.
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5: 6h45.
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4: 6h48.
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7: Aô, laço do peão. Bora, turma, porque aqui é só sucesso, música boa pra você curtir com a gente.
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7: A grama do vizinho, Bruno Rosa e Jorge Mateus.

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3: Sumiu do mapa, Lucas Luco. Teve ainda o Danilo e o Davi, tive que bater palma. Teve a Silmeira com a eterna rainha da sofrência, Marília Mendonça. E ainda Grama do Vizinho com o Bruno Rosa e o Jorge Matheus cantando pra gente nessa terçona maravilhosa. Bora de intervalo, já já eu tô de volta, trazendo mais uma hora completa de muito sucesso pra você.
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5: 7 horas.

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5: 7:03.
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0: Ô, Potência, de volta aqui no seu radinho, mandando aquele alusão super especial pra você que tá aí do outro lado me levando de carona, pra você que tá na sintonia, valeu, viu? Tamo junto!
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0: Traindo no escuro, Cleiton e Romário e Simone Mendes.

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2: Para de postar as coisas pra me convencer que você tá bem, viu?

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1: É o famoso tijolão Jorge e o Matheus. Teve ainda o Canudinho, Gustavo Lima e Ana Castela. Teve só com Rafa Almeida e Gustavo Mioto. E ainda Traindo no Escuro com Cleiton Romário e Simone Mendes. Cantando pra gente nessa terçona maravilhosa. Bora de intervalo bem rapidão. E eu volto já já com mais Laço do Peão.
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6: 7:15.
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2: 7:17.
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4: Simbora, meus amigos e amigas, já de volta aqui na melhor sintonia, mandando um alô super especial aqui pro Cauã. Ô Cauã, tudo bem por aí? Abraço pra você, viu? Valeu pela sintonia, boa semana.
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4: Da Lagaço, quem de nós dois?

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3: Coisas banais com a Vini Vini e Nayara Azevedo. Teve ainda o discurso com Henrique e Juliano, teve Já Virou Loucura com São Francisco e ainda Quem de Nós Dois com Talagaço cantando por aqui essa terça-feira maravilhosa. Intervalo bem rapidão e a gente volta daqui a pouquinho.
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5: 7h32.
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5: 7h35.
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7: Oba, terça-feira, bora turma, de volta com o nosso Laço do Peão na sua rádio.
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3: Oba!
7: Vingança calculada com Gregório e Matheus e o Israel e Rodolfo.
8: Céu.

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2: Vida de solteiro, Mariana e Matheus. Teve ainda o Dedo do Meio com Murilo Rufo, teve Simone Mendes, Minha Boca no Lixo, e ainda Vingança Calculada com Gregório, Matheus e Israel e Rodolfo, cantando pra gente nessa terçona, bora de reta final, último intervalo e eu volto já.
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4: 7h46.
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2: 7h49.
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4: Reta final por aqui do nosso Laço do Peão dessa terça-feira maravilhosa.
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4: Marília Mendonça, Maiara e Maraísa, Bebaça.

0: Filha da... Quem gostou faz barulho. Lucas e Rodrigo, Vitor e Luan.
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3: É a cara da serenata Lucas e Rodrigo. Teve ainda Toda Vez, Menos Hoje com Matheus e Cauã, teve Guilherme Benuto, Banho de Perfume, e ainda Bebaça com Marília Mendonça e Maiara e Maraíza, encerrando com Chave de Ouro, mais uma edição do nosso Laço do Peão. Muito obrigado pela sintonia, pela companhia, fiquem todos com Deus, e a gente volta a se encontrar aqui amanhã, quartona. Até lá, tchau gente, fui!
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5: 8 horas.

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9: 8 e 17.

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2: 8h28.
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uma terça-feira abençoada para cada um de nós. Que coisa, né? Às vezes chegam umas notícias para a gente, né? E você sabe que uma palavra, ela pode desanimar a gente. Uma palavra, ela pode animar a gente. Uma palavra, ela pode abater, trazer abatimento para a gente. Mas uma palavra também pode erguer a gente. Uma palavra pode fazer a gente chorar. Mas também uma palavra pode fazer a gente sorrir. Uma palavra pode

derrubar a gente, mas também a palavra pode levantar a gente. Quando a gente fala da palavra de Deus, a gente fala assim, ó, ela é luz para o nosso caminho. Ela é lâmpada para os nossos pés. Quando a gente está numa situação assim, a gente não sabe que caminho a gente vai seguir. A gente não sabe o que fazer. E aí a gente busca a palavra. Aí a palavra, ela ilumina tudo. E aí, por causa que ela iluminou tudo, aí você consegue então encontrar um caminho para você sair da onde você está, para você se mover, para você chegar onde você quer chegar, para você vencer o que você precisa vencer, para você superar o que você precisa superar. Às vezes, o que a gente precisa é da palavra. Agora, escute isso aqui. A palavra de Deus, ela santifica a gente. Escute o que o Mestre, nosso Senhor e Salvador Jesus Cristo, diz. Escute. Ele diz assim, ó. Santifica, Senhor. Santifica na tua palavra. Aí ele completa. A tua palavra é a verdade. Então vamos lá. Então, o que que o Senhor Jesus está falando? Que é para pedindo e está orando para que Deus venha santificar a gente na verdade. E quem é a verdade? É a palavra. E quem é a palavra? É o próprio Senhor Jesus. Quando a gente vê Jesus aqui na Terra, nós temos que entender que antes dele vir aqui na Terra, ele já existia no céu. E a Bíblia é clara. E ela diz, ele é a palavra de Deus. Ele é a palavra de Deus. Ele é a palavra de Deus. A palavra de Deus que se encarnou, a palavra de Deus que se fez carne, a palavra de Deus. Ele é a palavra de Deus. Agora, olha isso aqui. A palavra de Deus é um verdadeiro alimento. A palavra de Deus, ela é como se fosse um fortificante para fortificar a nossa vida. A palavra de Deus, ela é como se fosse uma placa que mostra o caminho que a gente deve seguir. Agora, receba esta palavra. Receba essa palavra. Olha para você ver como que ela é poderosa. Receba. No mundo tereis aflições, mas tende bom ânimo. Olha o que a palavra está dizendo. A gente vai ficar aflito. É com notícias. A gente vai ficar aflito com aquilo que a gente ouve. A gente vai ficar aflito com aquilo que a gente vê. A gente vai ficar aflito com aquilo que a gente sente. Mas olha o que o Senhor Jesus está dizendo. Tende bom ânimo. Tá, vamos lá então. Como que eu vou ter ânimo se eu estou sofrendo? Como que eu vou ter ânimo se eu estou vendo que a porta está fechada e ela não se abre? Como que eu vou ter ânimo se aquilo que eu estou ouvindo está me deixando muito para baixo?

Como que eu vou ter ânimo? Como? Como? O Senhor Jesus fala assim, olha, eu venci o mundo. Como que a gente vai ter ânimo? Quando a gente olhar para Jesus. Como que a gente olha para Jesus?

é olhar para a palavra de Deus. O Evangelho de nosso Senhor e Salvador Jesus Cristo é um Evangelho que é a revelação do próprio Jesus. É quem Jesus é. É quem Jesus é e o que ele pode fazer. A revelação de Jesus é o Evangelho. O Evangelho é o poder de Deus para a salvação de todo aquele que crê. O Evangelho é o próprio Senhor. Quando a gente está debaixo de uma aflição, debaixo de uma situação difícil, debaixo de uma luta, debaixo de uma complicação, e a gente olha para Jesus, a gente olha para o Evangelho, a gente tira o foco dos problemas, das aflições, das dores, das lutas e coloca em Jesus. Sabe o que acontece? Você recebe uma força que não é da terra, mas é do céu, que não é humana, mas é divina, que não é do homem, mas é de Deus. O que é que você precisa entender? Que aquilo que você precisa está em Cristo Jesus. Ele é a fonte inesgotável de todas as coisas. E nós somos dele, por ele e para ele. Então, quando você estiver passando por um momento difícil, comece a crer. Comece a crer. Quando você estiver passando por um momento difícil, ponha a sua confiança no Senhor. Confia nele de todo o teu coração, com todo o teu entendimento, com toda a tua alma. Confia no Senhor. Confia somente nele e ele vai dar para você a vitória que você tanto precisa. Ele tem uma vitória para você. Ele tem uma bênção para você. Ele tem um escape para você. Ele tem uma ajuda para você. Nesse momento, Deus está estendendo a mão dele para você. Essa mão benfazeja, essa mão poderosa, essa mão gloriosa, essa mão grandiosa, essa mão forte. O braço forte do Senhor em teu favor. A mão poderosa de Deus em teu favor. Essa mão que tem o poder de levantar a gente. Essa mão que tem poder de sustentar a gente. Essa mão que tem o poder de avançar. Fazer a gente avançar. De empurrar a gente para frente. Receba na sua vida. Receba na sua vida a obra do Senhor, receba na sua vida o cuidado do Senhor, receba na sua vida o mover do Senhor, receba na tua vida a bênção do Senhor. A bênção do Senhor. Receba. Receba na sua vida. Ah, eu quero agradecer você que está me ouvindo. Ah, você que está me ouvindo através da rádio Dinâmica FM. Obrigado por sua sintonia, por sua companhia. Eu quero falar agora com você que está aí, ó, ligadinho no rádio, acompanhando. Você está ouvindo pela internet? Você está assistindo pela internet? Clica aqui no joinha. Obrigado. Clica aqui no joinha. É gratuito e você nos ajuda. Põe para compartilhar esse vídeo. Entra aqui nos comentários, dá o seu oi, o seu olá, a sua saudação. E se você estiver precisando, coloca aqui nos comentários um pedido de oração. Deus é bom, Ele é bom demais. Hoje, terça-feira,

Ó, hoje terça-feira, que horas? 19h30, a famosa 7h30 da noite. Em que cidade? Em Bueno Brandão. Vai acontecer uma noite de fé, uma noite de esperança, uma noite onde o Senhor vai estender a mão dele sobre você. Escute, aonde que é a nossa igreja? Onde que fica a nossa igreja em Bueno Brandão? Ela está localizada do lado do Banco Sicredi. Ela está localizada em frente à agência dos Correios. Venha para a igreja. Venha participar dessa noite. Olha, à noite as portas da igreja vão estar abertas e quando for a famosa 7h30 da noite, vai começar. Vai ser especial. Aproveita e vem. Você que está me assistindo, clica aqui no joinha para você curtir. Entra aqui nos comentários para você poder dar o seu oi, o seu olá. E se for o caso, colocar um pedido de oração. É importante. O que que o domingo tem? O que que o domingo tem? O que que o domingo tem? O domingo, ele é o primeiro dia da semana. O domingo, ele é o primeiro dia da semana. O que que o domingo tem? O que que ele tem? Ele é a primícia da semana. Imagina isso. Imagina isso. Imagina isso. Você primeiro buscar a Deus. Imagine isso. Você primeiro estar na presença de Deus. Imagine isso. Você primeiro adorar a Deus. Você primeiro buscar a Deus. O que que vai estar acontecendo? Quando você separa o domingo para Deus, você está separando a primícia da semana para Deus. E por que que a gente vai à igreja domingo? Por quê? Por que que os judeus vão no sábado? Por causa da lei de Moisés. Por que que os muçulmanos se reúnem na sexta-feira? Por causa de Maomé? E por que que nós, os cristãos, nos reunimos no domingo? Por quê? Por causa de Jesus Cristo. Oh, mas o que que aconteceu com Jesus Cristo, que é tão importante para nós, os cristãos? É que foi num domingo que Jesus Cristo ressuscitou. Na sexta-feira ele morreu na cruz, mas ao terceiro dia ele ressuscitou. Jesus Cristo vive. Ele é o Deus vivo. Ele está sentado à direita de Deus Pai Todo-Poderoso, de onde ele vai julgar os vivos e os mortos. O que que o domingo tem de especial? Nós vamos celebrar a ressurreição de Cristo. Nós vamos nos reunir para entregar para Deus a uma adoração que lhe é devida. E em resposta à nossa atitude, ele vai colocar a mão dele sobre nós e vai nos abençoar, vai nos fortalecer, vai abrir os caminhos para nós e vai nos dar uma semana de vitória. Domingo, a gente tem 4 horários. Domingo a gente tem 8h em Bueno Brandão. Nossa igreja em Bueno Brandão está localizada
em frente

multiagência dos Correios, do lado do Banco Sicredi. A gente tem também em Bueno Brandão, 8 horas da manhã. E a gente tem em Jacutinga. Nós temos dois horários em Jacutinga no domingo, que é no mesmo endereço. 8:30 da manhã e 6:30 da noite. Rua Santo Antônio, 321, no centro de Jacutinga. E nós temos também na Igreja da Vila, que é à tarde, faltando 10 minutos para 5 da tarde. É na Igreja da Vila. Aproveita e vem para a igreja. Eu estou aqui com a Bíblia aberta e eu quero ler para você. Gênesis 25. Então Abraão tomou novamente uma mulher e o seu nome era Quetura. E ela lhe gerou Zimran, Joquissan, Medan, Midian, Gisbaque e Suar. E Joquissan gerou a Sebá e Dedã. E os filhos de Dedã foram Assurim, Letusim e Leumim. E os filhos de Midian foram Efá, Éfer, Enoque, Abidá, Elda. Todos estes foram filhos de Quetura, e Abraão deu tudo o que ele tinha para Isaque. Mas aos filhos das concubinas que Abraão tinha, Abraão deu presentes, e ainda em vida os enviou para longe de seu filho Isaque, ao leste, para a terra oriental. E estes são os dias dos anos da vida de Abraão. Ele viveu 175 anos. Então Abraão entregou o espírito e morreu em boa velhice. Um homem velho, cheio de anos, e foi reunido ao seu povo. E seus filhos, Isaque e Ismael, o sepultaram na caverna de Macpela, no campo de Efron, filho de Zoar, o Eteu, que está diante de Manre. No campo que Abraão comprou dos filhos de Et, ali foi Abraão sepultado e Sara, sua esposa. E aconteceu que depois da morte de Abraão, Deus abençoou seu filho Isaque. E Isaque habitou junto ao poço de Beer-lai-roi. Agora, estas são as gerações de Ismael, filho de Abraão, que Agar, a egípcia, serva de Sara, gerou para Abraão. E esses são os nomes dos filhos de Ismael, pelos seus nomes, de acordo com as suas gerações. O primogênito de Ismael era Nebaiote. Depois Quedar, Abidiel e Mibissão, Misma e Dumá e Massá, Hadad, Tema, Getur, Nafis e Quedemã. Estes são os filhos de Ismael, e estes são seus nomes pelas suas aldeias e pelos seus castelos, 12 príncipes de acordo com as suas nações. E estes são os anos da vida de Ismael, 137 anos, e ele entregou o espírito e morreu, e foi reunido ao seu povo. E eles habitaram desde Avilá até Sur, que está em frente ao Egito, quando se vai para a Síria. E ele morreu na presença de todos os seus irmãos. E estas são as gerações de Isaque, filho de Abraão. Abraão gerou Isaque. E Isaque era da idade de 40 anos, quando ele tomou como esposa Rebeca, filha de Betuel, o sírio, de Padã Arã, irmã de Labão, o sírio. E Isaque intercedeu ao Senhor pela sua esposa, porque ela era estéril, e o Senhor ouviu a intercessão dele, e Rebeca, sua esposa, concebeu. E os filhos lutavam dentro dela, e ela disse: se é assim, por que sou eu assim? E ela foi consultar o Senhor, e o Senhor lhe disse: duas nações estão no seu ventre, e dois tipos de povos se dividirão das tuas entranhas, e um povo será mais forte do que o outro povo, e o mais velho servirá ao mais novo. E cumprindo os seus dias para dar à luz, eis que havia gêmeos em seu ventre, e o primeiro saiu ruivo, todo peludo, como veste de pelo.

e chamavam o seu nome Esaú. E depois dele veio seu irmão, e a sua mão segurou no calcanhar de Esaú, e o seu nome foi chamado Jacó. E Isaac era da idade de 60 anos quando ela os gerou. E os meninos cresceram. Esaú era caçador, habilidoso, homem do campo, e Jacó era um homem simples, habitando em tendas. Em Isaac, Isaac amou Esaú porque ele comia da sua carne de caça. Mas Rebeca amou Jacó, e Jacó cozeu um ensopado, e Esaú veio do campo, e ele estava desfalecendo. Esaú disse a Jacó: dá-me de comer, rogo-te, desse ensopado vermelho, pois eu estou desfalecendo. Por isso o seu nome foi chamado Edom. E Jacó disse: vende-me neste dia a tua primogenitura. Esaú disse: eis que eu estou a ponto de morrer, de que me serve esta primogenitura? E Jacó disse: jura-me nesse dia. E ele lhe jurou e vendeu a primogenitura a Jacó. Então Jacó deu a Esaú pão ensopado de lentilhas, ele comeu e bebeu, e se levantou e foi pelo caminho. Assim, Esaú desprezou a sua primogenitura.

Eu te louvo, te exalto, te engrandeço. O Senhor é bom. O Senhor é bom demais. O Senhor é santo. O Senhor é glorioso, grandioso, majestoso, maravilhoso. Digno de glória, de honra, é o Senhor. Glória ao Pai, glória ao Filho, glória ao Espírito Santo. Abençoa, Senhor, tudo que essa pessoa colocou junto do rádio. Todos que estão acompanhando, orando comigo, abençoa. Meu Deus, eu levanto a minha mão para abençoar essa pessoa, a casa dela, a vida dela, o trabalho dela. Senhor, coloque em nós a tua sede, a tua fome, para que a gente tenha fome de ti, sede de ti, para que a gente possa te buscar de todo o nosso coração e ver a sua glória. E não nos deixe cair em tentações, mas livra-nos do mal, pois teu é o reino, o poder e a glória para sempre. Amém.

Ah, eu quero te pedir, ó, clica aqui no joinha, você que me assiste, você que me acompanha pela internet, clica aqui no joinha para você curtir, entra aqui nos comentários para você dar o seu alô, a sua saudação e, se for o caso, colocar um pedido de oração. Que o Senhor te abençoe, que o Senhor prospere o seu caminho. E não se esqueça, o milagre que você espera acontecerá.

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1: Oito e cinquenta e nove.

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1: 9:15.
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0: Realizado na Dinâmica FM, eu sou Vanessa Cavallari.
1: E eu sou o Hugo Vinícius, agora você fica bem informado na manhã dessa terça-feira, dia 11 de agosto.
0: Agora são exatamente 9 horas e 40 minutos. Vamos para os destaques desta manhã. Socorrista corre contra o tempo na Colômbia em busca após terremoto.
1: Homem é detido em flagrante por maus tratos após cortar rabos de filhotes de cães em Espírito Santo do Pinhal.
0: Prefeitura de Jacutinga homenageia estudantes pelo Dia do Estudante. Isso e muito mais você confere agora aqui no Redação Dinâmica.

0: Bom dia, Hugo.
1: Bom dia, Vanessa. Bom dia, ouvintes.
0: Bom dia para você que já está ligadinha na 105.9. Sejam todos muito bem-vindos. Quer participar com a gente ao vivo? Você também pode. 3185-0145, esse é o telefone, o WhatsApp aqui, da sua 105.9. Vamos seguir das notícias? Um fenômeno misterioso ocorre durante a totalidade de um eclipse solar.
1: Observadores de eclipses solares descreveram há séculos um fenômeno misterioso conhecido como faixas de sombra, que aparecem pouco antes e depois da totalidade, o período que a Lua bloqueia completamente o Sol e o céu escurece. Longas linhas escuras separadas por espaços brancos percorrem o chão com as laterais dos edifícios.
0: David, professor de física e astronomia da Universidade de Pittsburgh, testemunhou pela primeira vez as faixas de sombra quando era adolescente.
1: Eu acho que devia ter uns 14 anos. Fui ver um eclipse total perto de Virginia Beach. Era 1970 e eu tinha construído meu próprio telescópio. Então fui até lá para tentar fotografar o eclipse, disse Turskin, que também é o diretor do Observatório Allegheny em Pittsburgh.
0: Enquanto eu estava lá embaixo, notei um pouco antes um eclipse total. Essas faixas azuis, luzes, estavam varrendo o chão. O olho humano consegue detectar facilmente faixas de sombra, mas elas são difíceis de fotografar e capturar em vídeo devido ao contraste sutil.
1: A pesquisa de Turskin, como um astrônomo, tem se concentrado principalmente na formação de galáxias quásares, os núcleos luminosos das galáxias antigas e distantes. No entanto, ele manteve uma sua curiosidade juvenil sobre as faixas de sombra, um evento com duas teorias concorrentes, mas sem uma explicação definitiva.
0: Uma eclipse solar total que ocorre na próxima quarta-feira proporcionará ao cientista mais uma oportunidade de estudar este mistério. Os observadores do céu poderão presenciar o espetáculo enquanto a faixa de totalidade passar pelo extremo norte da Rússia, leste da Groenlândia, oeste da Islândia e metade norte da Espanha e nordeste de Portugal.
1: Em 2017, o eclipse solar total cruzou os Estados Unidos de costa a costa pela primeira vez em 99 anos. Depois de conseguir financiamento da NASA para estudar o fenômeno, Tansker viajou para Tennessee com um grupo de estudantes de graduação da Universidade de Pittsburgh que se autodenominavam os Bandidos da Sombra de Pitt.
0: O objetivo deles era testar a principal teoria, proposta inicialmente na década de 1980, em que a turbulência é um movimento irregular das correntes de ar na atmosfera, causada às faixas de sombra. Quando a Lua subescurece, a maior parte do Sol pouco antes da totalidade, deixando apenas uma fina faixa de luz solar, a turbulência se torna visível.
1: É o mesmo motivo pelo qual as estrelas, quando vistas da Terra, parecem cintilar. No entanto, no caso do Sol, o efeito geralmente não é visível devido ao seu tamanho gigantesco.
0: O grupo instalou detectores de luz chamados fotodiodos no solo e a bordo de um balão de altitude de alta altitude, que coletou dados sobre os padrões de luz antes e depois da totalidade.
1: Esses dados foram então analisados usando espectrogramas, uma forma de representar visualmente a intensidade das ondas de luz e como elas mudam de ao longo do tempo. Se a teoria predominante estivesse correta, a equipe observaria faixas de sombra no solo, mas não no balão, que estava a 25 km de altitude, acima da maior parte da atmosfera terrestre.
0: Os resultados foram surpreendentes, lembrou o Turnkscheck. Os pesquisadores encontraram um sinal sustentando por 4,5 Hz, uma medida de quantas vezes uma onda de luz passa por um ponto fixo por segundo, tanto em grandes altitudes quanto no solo.
1: Observamos

0: Esse efeito acima da atmosfera e no solo, o que significa que a principal teoria de que as faixas da sombra podem estar errada, no sentido em que essa não é a única explicação para elas, disse ele.
1: As descobertas do eclipse de 2017 surgiram outras explicações. Conhecida como interferência por diframação, o que poderia ser responsável pelas faixas de sombra? A infração, difração, é o que acontece com as ondas de luz quando encontram um obstáculo.
0: Por exemplo, quando a luz se curva ao contornar um obstáculo ou limite pontiagudo, como uma lâmina de uma faca, as ondas se curvam e interferem umas com as outras, criando faixas de luz escura e brilhante.
1: Em determinado momento, a teoria mais popular era de que tratava de algum tipo de efeito de interferência de difração. Disse ele, o pensamento é, bem, temos um eclipse, e a Lua, mesmo tendo uma borda curva, age como uma espécie de lâmina afiada.
0: A equipe verificou se o sinal não era resultado de componentes eletrônicos defeituosos que produziam leituras falsas. Tanchik e seus alunos pesquisadores buscaram uma oportunidade para tentar replicar os resultados observados e que isso não significava necessariamente que a teoria vigente estivesse incorreta.
1: Quando você tem uma situação complicada na ciência, muitas vezes acontece de duas coisas serem verdadeiras ao mesmo tempo, contribuindo para o fenômeno, disse então o Tanchik.
0: Quase uma década depois, durante o eclipse solar total de 8 de abril de 2024, levaram outra equipe de estudantes de pesquisa de Concan, no Texas, dentro de uma faixa de totalidade, e onde se esperava o tempo estivesse mais claro.
1: Apesar que de os pesquisadores terem utilizado sensores mais sensíveis e ampliado o escopo das mediações, a cobertura de nuvens impediu a detecção de faixas de sombra. A equipe utilizou dois balões de alta altitude com sensores de luz de 31 balões meteorológicos para medir temperatura, pressão, velocidade do vento e umidade.
0: Na maior parte do tempo, o céu estava nublado no solo, mas lançamos os dois balões de alta altitude e não detectamos nenhum sinal devido às faixas de sombra, apesar de nosso detector ser muito mais sensível. É claro que eu fique extremamente decepcionado.
1: A equipe também conseguiu implantar um conjunto adicional de sensores de luz em uma aeronave que sobrevoou Vermont, onde o céu estava mais limpo. O espectrograma da aeronave, no entanto, não mostrou um sinal de 4,5 Hz, o padrão em que eles encontraram no balão de alta altitude durante a eclipse de 2017.
0: Os pesquisadores também não conseguiram fazer nenhuma observação correspondente da faixa de sombra a partir do solo de Vermont, tornando os dados inclusivos.
1: Tanchik viajará para León, na Espanha, com alguns colegas para observar o próximo eclipse solar, mas afirmou que não poderá replicar o mesmo experimento devido à complexidade logística envolvida. Desta vez, ele estará lá, principalmente como um turista.
0: Inicialmente decidi que iria apenas à Espanha para apreciar o eclipse, pois é um fenômeno incrível, mas claro, não consegui me conter e levarei um de nossos detectores eletrônicos para a Espanha.
1: E na melhor da hipótese, espera detectar a captura de imagens em vídeos nas faixas de sombra, usando o mesmo equipamento terrestre que implantou no Texas em 2024, mas sem mediações aéreas, feitas por avião ou balão, não será possível resolver os resultados ambíguos.
0: Talvez alguém tenha lido nossos resultados de 2017-2024 e diga, estou na Espanha, tenho um avião. Não, Tanchik não é o único pesquisador que busca registrar faixas de sombras na quarta-feira.
1: Gordon, um caçador de eclipse que trabalhou como embaixador na NASA para compartilhar conhecimento sobre eclipses em 2017 e 2024, estará na ilha espanhola de Marquiota para o eclipse. Ele observou faixas de sombra em 5 dos 7 eclipses que testemunhou.
0: Você não vai vê-las na grama, no asfalto ou em algo parecido. É preciso um fundo liso ou de cor clara, disse Telepum, que criou um aplicativo para eclipses que inclui um lembrete de quando procurar as faixas.
1: Se você quiser vê-las, precisa saber procurar por fileiras. Tenha em mente que está procurando e elas serão muito tênues.
0: Ele observou que as faixas de sombra são fáceis de passar despercebidas, pois ocorrem pouco antes da totalidade, o momento mais emocionante. quando os observadores estão usando óculos de proteção solar e olhando para o último e fino crescente do Sol.
1: Joy Conte, pesquisador independente e entusiasta da física, residente em Massachusetts, está convidado a observadores do eclipse na Islândia e na Espanha a registrarem o mistério óptico em seus smartphones, como parte de um projeto de ciência cidadã. 5 grupos se manifestaram interesse em participar, afirmou ele.
0: Conte recomenda a montagem de um painel de observações simples, feito de papelão coberto de um lenço branco. Ele disse esperar que os dados coletados possam ajudar a comunidade científica em geral a desvendar as causas das faixas de sombra.
1: Para aqueles que tiverem a sorte de estar na faixa de totalidade na quarta-feira e quiserem vislumbrar as faixas de sombra, o conselho é de ficar no sul das montanhas e da costa, onde a cobertura de nuvens tem maior probabilidade de se acumular.
0: Ele também recomenda ir para o oeste para garantir que o sol esteja mais alto possível do céu. O eclipse que se aproxima ocorrerá no final da tarde, no horário local, quando o sol estiver se pondo. Mesmo com o tempo bom, disse ele, fica mais nublado perto do horizonte.
1: Tá aí, então, para você que é apaixonado aí, né, por ver eclipse, o mundo lunático, então vai ser uma oportunidade de você observar essas tais sombras também. Se você tiver a oportunidade e estiver num alto morro aí, vai ser melhor ainda, né? Do céu limpo. Terremoto na Colômbia. 16 pessoas presas em teleférico são resgatadas.
0: A prefeitura de Pereira, no oeste da Colômbia, informou nesta segunda-feira, dia 10, que 16 pessoas foram resgatadas depois de ficarem presas por horas em um sistema de teleférico.
1: Os passageiros estavam dentro das cabines quando o forte terremoto de magnitude 7.4 atingiu a região na manhã desta segunda-feira e foram retirados com sucesso cerca de 6 horas depois, por volta da 1h30 da tarde no horário local, segundo o comunicado.
0: O serviço do teleférico de Pereira permanecerá suspenso até a segunda ordem enquanto são realizadas inspeções de segurança, informou o comunicado.
1: Os teleféricos são um meio de transporte público popular na Colômbia, conectando moradores de comunidades localizadas em áreas montanhosas aos centros da cidade.
0: Manizales, outra cidade da região montanhosa produtora do café da Colômbia, também precisou retirar passageiros e suspender serviço de seu teleférico devido a danos estruturais, informou anteriormente o prefeito da cidade.
1: Equipes de emergência correm contra o tempo para retirar pessoas dos escombros. Entre as estruturas que desabaram estavam as alas pediátricas e neonatal de um hospital em Cali. O governo de Aleberdado, em La Espirela, declarou o estado de emergência nacional e enviou soldados para as áreas atingidas.
0: O epicentro foi localizado em São José del Palmar, a cerca de 240 quilômetros do oeste de Bogotá. O tremor foi sentido com força na capital do país, onde alarmes dispararam, pessoas deixaram prédios e foram para as ruas por preocupação. E em várias outras cidades.
1: Pois é, gente, para você que tem acompanhado os jornais aí, vocês têm percebido que ontem, na segunda-feira, aconteceu um terremoto lá na Colômbia. É, e as pessoas ficaram mesmo aí apavoradas, né? E teve morte também, que nós vamos falar agora. Socorristas correm contra o tempo na Colômbia em busca após terremoto.
0: Pelo menos 132 pessoas morreram depois de que um forte terremoto de magnitude 7.4 atingiu o oeste da Colômbia na segunda-feira, derrubando prédios e deixando sobreviventes presos sobre os escombros, no tremor mais intenso do país nesse século, enquanto equipes de resgate corriam contra o tempo com a chegada da noite.
1: Ao cair da noite na cidade de Cali, uma das mais afetadas, socorristas gritavam em meio aos escombros em uma loja de suprimentos médicos que desabou no bairro de Tequendama, uma das áreas mais afetadas em busca de sinais de vida.
0: Perto dali, pessoas formavam correntes humanas para remover os destroços manualmente do local onde antes funcionava um grande padaria, enquanto o maquinário pesado chegava ao lado de ambulâncias de prontidão. A busca por sobreviventes prosseguia na medida que a escuridão tomava conta da cidade.
1: O terremoto ocorreu poucos dias após a posse do Aberlado de La Espirela como presidente, lançando a nova administração em sua primeira grande crise, com as lembranças ainda vivas de 2 terremotos devastadores ocorridos na cidade vizinha, na Venezuela, em junho.
0: o USGS, Serviço Geológico dos Estados Unidos, informou que o tremor ocorreu a uma profundidade de 107 km. O Serviço Geológico da Colômbia afirmou que este foi o terremoto mais forte registrado no país desde o século XXI.

0: O Serviço Geológico da Colômbia registrou 21 réplicas até o final da segunda-feira e alertou para a possibilidade de novos temores.
1: O país está situado ao longo do Círculo de Fogo do Pacífico, uma região de intensa atividade sísmica, e registra milhares de terremotos, a maioria de pequena magnitude, todos os meses.
0: Gente, já pensou você morar num país que todo mês você sabe que vai ter um terremoto ali? Então as casas, elas têm que ser muito bem construídas, né? Sei lá, o que poderia fazer? Coitada aí do presidente que acabou entrando e já entrando numa crise como essa, né? Mas vai ficar tudo bem, sentimentos a todas essas pessoas, né? Essas 132 pessoas que acabaram aí perdendo a vida por conta desse terremoto. Vamos falar da previsão do tempo? Ainda bem que a gente tá, né? A gente temos que agradecer que nós estamos aqui no céu, que nós não temos esse tipo de situações aqui na nossa região. Quero convidar o Edson aqui, ele que vai contar pra gente como que está a previsão do tempo para essa terça-feira. Bom dia, Dinho.
2: Olá, Vanessa. Muito bom dia, ouvintes da Dinâmica. Terça-feira, eu quero trazer para você informação do tempo. O dia já amanheceu ensolarado, temperaturas registrando 17 graus. A máxima pode chegar aos 27 nesse dia. Teremos um dia aí com temperaturas agradáveis, ótimos para você nessa parte da manhã, praticar um esporte, fazer suas atividades físicas sem se expor ao calor do sol. Desejo a todos vocês um ótimo dia. Voltamos amanhã com mais previsão do tempo. Tchau, tchau.
0: Tchauzinho, muito obrigado pelas suas informações do tempo aqui na 105.9, sempre trazendo notícias para a gente, hein, Edinho? Obrigado aí pela sua presença aqui com a gente no Redação Dinâmica. 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

0: regionais.
1: Homem é detido em flagrante por maus tratos após cortar rabos de filhotes de cães em Espírito Santo do Pinhal.
2: O homem de 61 anos foi conduzido à delegacia na tarde desta sexta-feira após ser flagrado em uma ocorrência de maus tratos contra animais no Jardim Pedro Corsi, em Espírito Santo do Pinhal.
1: Segundo a Polícia Militar, a equipe foi acionada pelo Copom por volta das 14h35 para atender a ocorrência na rua Frederico Federighi.
2: No local, os policiais encontraram funcionários da ONG Recanto São Francisco em via pública. Pela grade do portão da residência, a equipe conseguiu visualizar alguns filhotes de cães com os rabos cortados e ferimentos expostos.
1: O proprietário do imóvel confirmou ser o responsável pelos animais e relatou aos policiais que havia realizado o corte dos rabos utilizando um facão. Segundo ele, a prática teria sido feita por considerá-la esteticamente agradável.
2: Diante da situação e com o objetivo de prestar socorro aos animais, os policiais entraram na residência e informaram ao homem que a mutilação de animais é proibida por lei.
1: O homem foi encaminhado ao pronto atendimento municipal para exame de corpo de delito e posteriormente apresentado na delegacia de polícia. O delegado, Dr. Eduardo Iago Dutra de Oliveira, registrou a ocorrência.
2: Após serem ouvidos, as partes foram liberadas. Os filhotes se apresentavam sinais de maus tratos foram encaminhados à ONG Recanto São Francisco, onde passam a receber atendimento e cuidados veterinários.
1: O caso será acompanhado pelas autoridades competentes. Vai pegar um facão e cortar o rabo? Fica no quarto dele, né? Já se viu fazer isso com os cachorrinhos? Vai lá, estica o rabinho do cachorro e vai lá e passa o facão? Ah, gente, é... Será que a pessoa não pensa, não, que cachorro também sente dor? Que judiação, né? Muita judiação. Polícia Militar Ambiental atua morador que destina aves silvestres irregularmente em Araras.
2: A Polícia Militar Ambiental realizou uma fiscalização em uma residência no município de Araras na sexta-feira e encontrou 21 aves silvestres mantidas em cativeiro. A entrada do imóvel foi autorizada pela filha do proprietário.
1: Segundo a corporação, todas as aves estavam bem tratadas e não apresentava sinais de maus tratos. Durante a fiscalização, os policiais constataram que 10 aves estavam regulares, devidamente anilhadas e registradas no plantel, permanecendo com o proprietário.
2: Outras 5 aves estavam sem anilha, sendo um coleirinho, 2 trinca-ferro e 2 papa-capins. Por serem consideradas brávias, elas foram soltas na natureza.
1: Também foram intensificadas 6 aves em situação irregular, todas as anilhas, porém, fora do plantel registrado, entre elas estavam um trinca-ferro, um coleirinho e um papa-capins com anilha de terceiros bloqueadas, além de um papa-capim e um canário da terra com anilhas de terceiros ativas. As aves foram destinadas ao CRAS PROS Arara.
2: Durante a ação, também foram apreendidas 8 gaiolas, 5 foram encaminhadas aos CRAS e 3 foram destruídas.
1: A Polícia Militar Ambiental lavrou 2 atos de infração ambiental, com valores de R$ 4.000 e R$ 11.000, por manter fauna silvestre sem origem comprovada pela desatualização do plantel, conforme a resolução do CIMA.
2: O responsável foi notificado sobre irregularidades. Segundo a corporação, nenhuma das espécies encontradas consta na lista de animais ameaçados de extinção prevista no Decreto Estadual nº 63.853/2018.
1: Tudo bem, por mais que essas aves estão, né, sendo muito bem cuidadas, não tinha sinal de maltratos, mas por que que não foi lá e registrou elas? Sabendo que é o certo fazer isso, né? E são passarinhos aí que, gente, fala a verdade pra vocês, não são passarinhos aí baratos, né? São passarinhos realmente aí que valem fortunas. É, vale muito dinheiro aí esses tipos de passarinhos. Então, vai lá, faça tudo corretamente. Quer criar? Não é proibido você criar, mas desde que você tenha a licença adequada aí para você fazer esse tipo de criação. 2 pessoas morrem em acidente envolvendo motocicleta, carros, caminhão na BR-459, em Santa Rita do Sapucaí.
2: 2 pessoas morreram em um grave acidente de trânsito ocorrido na noite desta sexta-feira na BR-459. Em Santa Rita do Sapucaí. O sinistro aconteceu por volta das 21h10 no quilômetro 131 da rodovia e envolveu uma motocicleta, 2 veículos de passeio e 1 caminhão.
1: Segundo informações preliminares levantadas ao local, a motocicleta seguia no sentido Itajubá-Santa Rita do Sapucaí, quando o condutor teria realizado uma ultrapassagem em um trecho de curva, aonde a manobra era proibida.
2: Durante a ultrapassagem, a

0: motocicleta teria invadido a pista contrária e colidido frontalmente com veículos que trafegavam no sentido oposto. Um caminhão que seguia logo atrás do motociclista também estava envolvido na ocorrência.
1: Equipes do SAMU, Corpo de Bombeiro Militar e do resgate da concessionária EPR foram acionadas para o atendimento. No local, foram encontradas duas vítimas fatais, ambas ocupantes da motocicleta.
0: Após o acidente, a rodovia precisou ser totalmente interditada nos dois sentidos, causando impacto no trânsito na região. As circunstâncias do acidente serão apuradas pelos órgãos competentes.
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1: Rock em Lago 2026 é marcada por público histórico e consolida Jacutinga no circuito dos grandes festivais.
0: O Rock em Lago 2026 chegou ao fim neste domingo, deixando uma edição histórica para Jacutinga. Durante os 3 dias, a cidade recebeu moradores e turistas de diversas cidades no sul de Minas e do interior paulista, e uma programação com grandes nomes do rock nacional, bandas regionais e atrações locais.
1: A sexta-feira foi marcada por um imprevisto interno, um problema na rede elétrica ocorrido fora da estrutura do evento acabou afetando o festival. A chuva registrada durante a noite também provocou atrasos. Mesmo diante das dificuldades, a organização reorganizou a estrutura e conseguiu retomar o show.
0: No sábado, o Lago Municipal recebeu um grande público, com destaque para shows do Paulo Miklos, ex-Titãs. O movimento também tomou conta do comércio e dos estabelecimentos da cidade.
1: Mas foi o domingo que entrou para a história, com grandes atrações e encerramento com Raimundos. O festival registrou, segundo a organização, o maior público de domingo de sua história.
0: Além da música, o Rock em Lago mostrou sua força para o turismo e economia local. Hotéis e pousadas receberam visitantes durante o fim de semana, enquanto restaurantes, bares, lojas e outros estabelecimentos registraram aumento do movimento.
1: O comércio de roupas, um dos principais setores da economia de Jacutinga, também foi beneficiado pela presença dos turistas, que aproveitaram a passagem pela cidade para conhecer e consumir produtos locais.
0: O resultado foi uma cidade movimentada durante todo o fim de semana, fortalecendo o turismo, comércio e economia.
1: Com Paulo Ricardo, Paulo Miklos, Raimundos e dezenas de atrações atrações locais e regionais, o Rock em Lago 2026 encerra sua edição, fortalecendo o nome de Jacutinga, consolidando o festival entre os principais eventos da região. Tá aí, para quem foi, com certeza se emocionaram aí com tanta música aí que aconteceu lá, né? Que bacana. Prefeitura de Jacutinga homenageia estudantes pelo Dia do Estudante.

0: seguinte.
1: Nesse dia 11 de agosto, a Prefeitura de Jacutinga parabeniza todos os estudantes do município pelo Dia do Estudante, uma data que celebra aqueles que diariamente dedicam-se ao aprendizado e à construção de novos caminhos para o futuro.
0: A educação é um dos principais instrumentos de transformação da sociedade. Por meio delas, crianças, adolescentes, jovens e adultos têm a oportunidade de adquirir conhecimento, desenvolver habilidades, descobrir novos talentos e se preparar para os desafios da vida pessoal e profissional.
1: Em Jacutinga, os compromissos com a educação busca contribuir para uma formação cada vez mais completa, valorizando estudantes, professores, profissionais de educação e toda a comunidade escolar.
0: Cada dia na escola representa uma nova oportunidade de aprender, crescer, fazer amizades, compartilhar experiências e conquistar novos objetivos. O conhecimento adquirido ao longo da vida escolar é fundamental, não apenas para o desenvolvimento individual, mas também para a construção de uma cidade cada vez mais preparada e desenvolvida.
1: Nesse dia do estudante, a Prefeitura de Jacutinga deseja a todos os alunos muita dedicação, determinação e entusiasmo para seguir em frente. Que cada etapa da vida escolar seja marcada por conhecimento, crescimento e sonhos e novas conquistas.
0: Feliz dia do estudante! Quem nunca falte motivos para aprender, sonhar e acreditar no futuro. Então, para você que é estudante, parabéns que hoje é o seu dia. 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
0: 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Tá aí.
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0: Conmebol adia jogos de equipes da Colômbia na Libertadores, na Sul-Americana após terremoto.
1: Conmebol anunciou o adiamento dos jogos das equipes da Colômbia que seriam realizados nessa semana pelas Copas Libertadores e Sul-Americana. A medida foi tomada horas depois de um forte terremoto atingir o país e deixar mais de 100 mortos em diversas cidades.
0: Os confrontos entre os Esportes Tomila Independente Del Valle pelas Libertadores e Independente Santa Fé do River Plate pela Copa Sul-Americana foram suspensos. Novas datas para os duelos, que seriam realizados em solo colombiano, ainda serão anunciados.
1: A Conmebol expressa a sua mais profunda solidariedade ao povo colombiano após o devastador terremoto que atingiu o país hoje. Entendemos nossas sinceras condolências às famílias dos falecidos e feridos, bem como a todos os afetados pela tragédia.
0: Neste momento difícil, a Conmebol expressa seu carinho, solidariedade e toda a Colômbia, em especial a grande família do futebol colombiano, disse a Conmebol em comunicado. Tomila enfrentaria o Independiente Del Valle do Equador na terça

0: terça-feira, enquanto Santa Fé receberia o River Plate na quarta.
1: Terremoto em São José del Palmar, no oeste colombiano, foi registrado a uma profundidade de 110 km, segundo a Agência Geológica dos Estados Unidos. A cidade fica a cerca de 230 km de Bogotá, a cerca de 150 km de Medellín e de Cali. Uma réplica de magnitude 5.0 a 100 km de profundidade foi registrada cerca de uma hora depois. O terremoto foi o mais forte registrado na Colômbia na última década, segundo o Serviço Geológico do país.
0: O tremor registrado no início da manhã dessa segunda-feira teve epicentro na cidade de São José de Del Parma e, segundo informam as autoridades colombianas, deixou pelo menos 111 mortos, 87 feridos, especialmente na região central do oeste da Colômbia.
1: Os jogos previstos para essa semana pelo Campeonato Colombiano também foram adiados indefinidamente por causa do terremoto de magnitude 7.4 que atingiu o país. A suspensão envolve partidas da competição masculina e feminina na primeira divisão, além da segunda divisão masculina.
0: Três jogos estavam previstos para esta segunda-feira pelo Campeonato Colombiano Masculino: Águilas Douradas versus Lameiros, Independente de Medellín, Milionários e Gil Júnior de Barraquilha, Desportivo Pereira. Também havia duas partidas programadas para a segunda divisão e outra para o campeonato feminino. No total foram adiados 14 jogos entre segunda e sexta-feira.
1: Alguns dos principais clubes do país colocaram suas instalações à disposição para ajudar os desabrigados e postos de coleta de doações.
0: Tá aí, gente, até no futebol se teve então ajuda, né? Então, vamos deixar esse assunto. Hoje tem sim Fanáticos por Esporte a partir das 11 horas aqui com Pipoca e também com o Joanito. Com certeza eles vão acabar dizendo também aí sobre essa Conmebol, né, da Libertadores da Sul-Americana, que aconteceu lá na Colômbia. Os jogos vão ter que ser remarcados. 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
0: É isso aí, então tá aí, ó. Festival pra você aí. Começa nessa quinta-feira, dia 13 de agosto.
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1: A Valoriza Consultoria está com vagas abertas para auxiliar de serviços gerais masculino e auxiliar de limpeza feminino. Salário compatível com a função, benefícios de cesta básica, vale transporte, refeição local, prêmio e bonificação por assiduidade. Interessados devem enviar mensagem pelo WhatsApp 35997266179, informando o nome da vaga desejada. Não perca essa oportunidade de ingressar no mercado de trabalho, envie o seu currículo e venha fazer parte da equipe.
0: A Valoriza Consultoria também está contratando auxiliar de escritório. A Valoriza está contratando auxiliar de escritório para secretária, para empresa parceira. Vaga para mulheres acima de 35 anos, com experiência desejável. Salário compatível ao cargo, além de plano de saúde KR, seguro de vida Unimed e prêmio por metas. As interessadas devem

0: enviar o seu currículo através do WhatsApp 35 997 26 6179. Não perca essa oportunidade de trabalhar em Jacutinga.
1: O Instituto João Bittar está com vagas abertas para o programa Jovem Aprendiz destinados a jovens de 18 a 22 anos. A oportunidade oferece jornada de apenas 6 horas por dia, carteira assinada e salário atrativo. Faça agora mesmo seu cadastro pelo site institutojoaobittar.edu.br. 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
0: A Barraca Tirimbalo está com oportunidade de empregos abertas para reforçar a sua equipe em Jacutinga. As vagas vão para atendente de caixa no período diurno e noturno e analista administrativo. Para a vaga de atendente de caixa, a empresa busca profissionais comprometidos, comunicativos, responsáveis e com vontade de aprender e crescer profissionalmente. Não é necessário ter experiência, embora candidatos que já tenham atuado como atendimento ao público ou operação de caixa tem um diferencial no processo seletivo. Também tem vaga para analista administrativo. É necessário ter experiência em rotinas administrativas, conhecimento nas áreas fiscais e financeira, além de organização, atenção aos detalhes, boa gestão de prioridades, comprometimento, responsabilidade e proatividade. Os contratados contarão com um pacote de benefícios que inclui salário compatível à função, plano KR Saúde, auxílio combustível e auxílio alimentação. Os interessados em qualquer uma das vagas devem enviar o seu currículo para o WhatsApp 19 998 12 50 41. O local fica na rodovia MG 290, no KM 96, em Jacutinga, no Sapucaí. Então, para você que está procurando trabalho, não deixe essas oportunidades passarem aí reto, né? Então, bora trabalhar. Ficamos por aqui, acabamos por hoje o Redação Dinâmica. A gente volta amanhã trazendo mais notícias para vocês. Obrigado pela sua companhia, obrigado pela sua audiência, obrigado para você que estava do outro lado do radinho, sempre ligadinho na 105.9. Fiquem com Deus, tenham todos uma terça-feira abençoada. A gente volta amanhã trazendo mais Redação Dinâmica para vocês. Tchau, tchau.
1: Até mais.

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10: 10:33.

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1: 10h45.
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9: 10:48.

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São Paulo perdeu.

São Paulo tomou fuminho.

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1: Bom dia, Fanáticos por Esporte, bom dia, Jacutinga, alô meu povo, alô minha pova. Começando aí hoje, nessa terça-feira, né, dia 11 de agosto de 2026, mais um Fanáticos por Esporte, né, gente? Hoje bem mais triste, né, bem mais comedido, né, porque infelizmente nós perdemos aí um grande companheiro, um grande colega, um grande amigo e um grande irmão, né? Foi vontade de Deus que o nosso querido Rildo partisse desse mundo para o céu, né? Tenho certeza que ele vai para o céu, né? Todo mundo, eu sei que ninguém é perfeito, né, gente? Todos nós erramos, falhamos, pecamos, né? Mas a fé que Deus, né, que é nosso Pai, possa perdoar todos os nossos erros e nos levar para junto dele, né? É isso que a gente imagina e pensa, que ele possa estar melhor do que a gente, né? Que Deus possa abraçar e consolar a toda a família dele, né? A esposa, os filhos, as filhas, né? Os irmãos, irmãs, todos os parentes, os amigos, né? Nós que amamos o Rildo aí como amigo, como irmão, né? Que possa nos consolar e a vida tem que seguir, né, gente? Hoje a gente colocou o Fuminho São Paulo aqui, muita gente, põe, não põe. Ele adorava quando punha o Fuminho, né, gente? Então, em homenagem a ele, colocamos sim o Fuminho do São Paulo, que perdeu no final de semana. A gente vai falar dessa rodada. E hoje também começa a Copa do Brasil, Campeonato da Libertadores, né, de mata-mata, começa a Sul-Americana. A gente vai tentar trazer para vocês aqui um apanhado geral. Peço desculpa para vocês aí, né? Hoje tá meio difícil de fazer o programa, mas a gente também não queria deixar vocês sem um programa, né, gente? Eu tenho certeza que ele mesmo não gostaria que a gente ficasse guardando isso, né? E ele era uma pessoa alegre que gostava de coisas alegres. Então a gente vai tentar seguir a nossa vida e que ele lá do céu possa estar olhando pra gente, né? Junto com nossos outros companheiros que já partiram, né, gente? Que fizeram parte aqui do Fanáticos, né? Sempre lembrando, né, do Sr. Gerson, nosso parceiro, o Lola, o Lujan, o Calé, né? Todos que já participaram aqui do nosso programa. Era da família do Fanáticos, né, gente? Mas estão todos lá no céu. Acho que dá para eles fazerem um programa gostoso do Fanáticos lá no céu, né, gente? Já tem um time bom lá dos nossos comentaristas, né? Eles possam estar todos com Deus. Bom dia, meu amigo Joanito.
2: Bom dia, né, companheiro Pipoca. Eu quero ainda mandar um bom dia pro Rildo, que ele está ouvindo a gente agora em outro lugar, né? Mas ainda não absorvi a situação de estar sem ele. Também, gente, eu esperava aqui, não é por hoje, nem por amanhã, nem por ontem, contar com ele aqui de novo, né, para participar com a gente, pela alegria que ele transmitia. Eu esperava também pela nossa situação, minha e dele, né, que a gente passou por um momento difícil, né, superando aí na base do possível, quanto que deu, graças a Deus, para que a gente pudesse, eu e o Rildo, revezar aqui, né, dia que eu não posso vir, o Rildo vem, dia que pode vir, nós dois, né, eu contava com ele aqui, tanto que todo dia a gente fala o nome dele aqui. E eu, né, ainda não absorvi direito a situação, mas quero mandar um abraço aqui para a família do Rildo, tudo, né? Todos. É uma situação bastante triste, né? Porque eu pela última conversa que eu tive com o Rildo, até eu ia rodar hoje a mensagem, mas eu vou deixar daqui uns dias para armar um pouquinho. O Rildo não gosta de ver gente triste, né? Pelo que eu lembro dele, uns 30 anos a mais, a gente vem brincando, nunca vi o Rildo triste. E de uns 3, 4 anos pra cá, a gente ficou mais, assim, mais assim, tocar mensagem, né, por causa da nossa situação.
1: Mais próximos.
2: Encontrava em Pouso Alegre, o Rio Duro falava, ó, eu tô bom. Ele ia saindo, eu ia chegando, falava, então eu também vou ficar bom, né? Mas daí, veio vindo, nós fomos ficando mais próximos, né, porque tanto é que... Ultimamente, né, eu tenho, faz 15 dias hoje, eu não vou rodar hoje, deixa daqui uns dias a gente ficar um pouquinho assim, né, ficar mais calmo. Uma mensagem que ele mandou pra mim com muito carinho, né, falando de ter ido em casa, me visitar, sentando na cozinha, conversando, gravando mensagem, fizemos foto juntos. E eu também ia mandar um abraço pra ele, mas por hoje, né, eu acho que não vai querer que a gente fique muito triste. Eu vou, né, mandar um grande abraço aí pra toda a família dele, com certeza não estão ouvindo, né, estão lá ainda muito aborrecidos, muito tristes, mas duas coincidências, só quero anotar aqui, Poco Rio, foi aniversário no mesmo dia da minha mãe, que também tá muito mal de saúde. E o Rildo deixou nós no dia dos pais, né? Então, Rildo, se você estiver ouvindo aí, se encontrar meu pai aí por aí, manda um abraço pra ele, fala que eu tô com saudade.
1: Isso aí, então vamos lá. Nosso guerreiro foi, mas a guerra continua aqui, né, gente? E nós seguimos em frente. Vamos lá dizer aqui uns apanhados aí do final de semana. Os jogos aí que nós tivemos, né, do brasileiro. Vamos começar aí com o futebol feminino, né? Tivemos rodada também. O Atlético Mineiro perdeu do Bahia 3-0. Palmeiras e Ferroviária ficaram no 0-0. Grêmio 2, Cruzeiro 0. O Juventude perdeu em casa para o Misto, Vitória empatou com o Internacional em 2-2, o Corinthians ganhou do Santos no Clássico 4-1, São Paulo ganhou do Bragantino de 1-0 e o Botafogo perdeu para o Fluminense em casa por 2-1. E América e Flamengo ontem ficaram no 1-1. Próxima rodada do Campeonato Brasileiro, a 16ª rodada, começando na sexta-feira, dia 14, com Atlético Mineiro e Grêmio, Fluminense e América, Bragantino e Vitória, Bahia e Corinthians, Misto e Cruzeiro, Internacional e Ferroviária, Palmeiras e Juventude, Botafogo e São Paulo, Santos e Flamengo. Corinthians é o líder com 37, São Paulo o segundo com 35, Palmeiras o terceiro com 32, Bahia o quarto com 27, Ferroviária o quinto com 27, Grêmio o sexto com 24, Internacional o sétimo com 24 e o Cruzeiro o oitavo com 24. O Flamengo hoje estaria fora dos 8 classificados, né, gente? Teríamos hoje um Corinthians e Cruzeiro, um São Paulo e Internacional, Palmeiras e Grêmio e Bahia e Ferroviária se enfrentando aí na próxima fase. Então esse é um apanhado do feminino. Vamos para a Série B também, que é importante a gente falar, né, gente? Série B também... tivemos aí o Operário perdendo em casa por São Bernardo por 3-1. Ceará ganhou da Ponte Preta, que não é vantagem nenhuma, que a Ponte Preta não ganha de ninguém. 2-0 para o Ceará. O Vila Nova perdeu em casa para o Sport de 1-0. Botafogo ganhou de 2-1 do América. O Atlético 2-0 em cima do Criciúma. O Novo Horizontino perdeu em casa para o Juventude de 1-0. Náutico 1, o Atlético Goianiense 1. O Cuiabá e o Fortaleza ficaram no 1-1. Goiás 1, Londrina 0. E hoje, fechando a rodada, Avaí enfrenta o CRB. O Criciúma segue líder com 40, o Juventude encostou aqui com 38. O Fortaleza é o terceiro colocado com 35, o Operário é o quarto com 35 também. Esses quatro subiriam hoje para a primeira divisão. Mas tem o Vila Nova aqui na quinta colocação com 34, o Novo Antino sexto com 33. O Goiás com 32, até o Goianiense com 32, Sport com 32, quer dizer, 3 pontos de diferença só para o quarto colocado. Então, e a terceiro, né, gente? O terceiro também tem 35. Então, muito aberto a briga aqui ainda para quem vai subir para a

0: segunda divisão. Abrir aqui embaixo, que tá um pouquinho já ficando mais aqui. Londrina hoje estaria sendo rebaixada com 20 pontos. O Avaí na 18ª colocação também com 20 pontos, mas o Avaí joga hoje, né? O América, para mim, já rebaixado com 11, né? E a Ponte Preta também, para mim, já rebaixada com 9 pontos, né? O Avaí, se vencer hoje, ele vai a 23 e fica perto aqui do primeiro fora da zona do rebaixamento, que é o Ceará, né? O Ceará tem 25. Então, assim, bem definido já, né, Janito? Dois times praticamente já rebaixados. Juventude e Criciúma começam a dar uma distanciada dos demais. Mas aqui do terceiro colocado até o nono colocado, todo mundo ainda tem chance, porque a diferença é apenas de 3 pontos, né?
1: Ainda tem uma indefinição muito grande, especialmente os 4 primeiros, né? Porque eu imagino desses 4 aí, tem uns que ainda não vai subir. Às vezes, quando a gente tá de bom humor, a gente brinca, né? O ano passado tinha um time na décima posição, que era o Atlético Paranaense. Quando ele jogou pro Corinthians, eu comecei a falar, esse time vai subir, é muito bom, né? Ele tava em breve e subiu. Eu vi um pedacinho do jogo do Goiás, e eu imagino que o Goiás, eu não sei onde ele tá aí, mas é um dos que sobe, viu? Porque é um dos que eu vou pegar firme por aqui. E sai alguém dos 4 atual, o Goiás para mim seria um dos times que vai subir, mesmo não montando entre os primeiros.
0: Janita Cristiano está mandando bom dia aqui também para nós, né? Tomara que ontem eu encontrei com ela também lá no velório do Rildo, né? Ela está dizendo aqui, Rildo, mandando bom dia para nós, bom dia para ela também, Deus abençoe ela e a família, né? Hilda é uma pessoa maravilhosa, simpática, brincalhão, estou muito triste. Aconteceu conversa com ele todos os dias, mas agora se foi, né? Vou sempre lembrar dele com muito carinho. É isso aí, gente. É o que nos restou, né? Lembrar dele com muito carinho mesmo.
1: Fazia tipo 6 anos, né, que eu não ia no velório, desde que eu machuquei a perna, né? Ficou difícil pra ir. Foi nós enfrentando aquela 2, 3 anos de pandemia e eu não tinha ido mais, né? Entre eles aí faleceram tio, tias, né? Primo meu, não consegui ir. Ontem eu fui um pouquinho lá, né? Pra ver o meu amigo Rigo, ver a esposa dele, filha dele, né? O pessoal que tava lá, a família dele. E como sempre, né? Porque ele foi com a camisa do São Paulo.
0: Esse foi
1: São Paulino mesmo. E eu até vou fazer aqui uma, toda vez que São Paulo vai jogar, né? Em homenagem ao Rio, do meu palpite, vou pôr a vitória do São Paulo pra ele.
0: Isso aí. Eu e o Rio conversava muito a respeito disso, né? Então eu sempre brinquei com ele e falava, ó, eu já falei pra minha esposa, pros meus filhos, que quando eu falecer, né? Tomara que demore um bom tempo. É, mas que eu quero ir com a camisa do Palmeiras também, né? E tomara, né, que os meus amigos, né, que puderem ir, né, que possam ir também com a camisa dos seus times, né? O corintiano vai com a camisa do Corinthians, São Paulino com a camisa do São Paulo, Santista com a camisa do Santos, Flamenguista com a camisa do Flamengo, né? Porque é o que eu gosto, eu não sou de usar terno, então, quando for da vontade de Deus, eu quero ir com a camisa do time que eu amo, que é o Palmeiras, né? Assim como ele fez ontem, né? Ele falou também que ia fazer esse pedido para a família dele e eles respeitaram, né? Parabéns para a família dele, para a esposa, para os filhos, né? Que respeitaram essa vontade dele.
1: Tinha a bandeira de São Paulo, né?
0: E foi junto também, dobraram a bandeira e foi junto.
1: Então vai ficar animado lá em cima, turma de torce de São Paulo, né?
0: Isso aí, mais um São Paulino, né? Seu Gerson, ele, né? Então vamos lá, vamos agora para o Campeonato Brasileiro, né, gente? Daqui a pouco a gente tem Libertadores e Sul-Americana, e não vai
1: daqui a pouco
0: tem
1: o sorteio, né? Pra quem sabe saber quem pega quem, né?
0: Tá, sorteio da Copa do Brasil, né, gente? Mas tem sorteio também hoje, né, às 11 horas, tá sendo feito agora, né? Jornito, Grêmio 2, São Paulo 1, né, essa rodada, a 22ª rodada, né, São Paulino aí, muito bravo, uma derrota do São Paulo. Remo 2, Atlético Mineiro 2, um bom jogo. Curitiba 2, Chapecoense 1, Botafogo 1, Fluminense 1, Cruzeiro 3, Mirassol 1, Palmeiras 0, Internacional 0, Bahia 0, Vasco 0, Santos 0, Atlético Paranaense 2. A torcida do Santos está muito revoltada, né? Tá difícil as coisas lá no

0: chance, né, gente? Bragantino 0, Corinthians 2, uma boa vitória do Corinthians lá em Bragança. Flamengo 2, Vitória 0. É, esses são os jogos, os resultados dos jogos, né? Palmeiras líder com 48, Flamengo 42 com um jogo a menos. Atlético Paranaense segue na terceira colocação com 40, mas abrindo espaço agora em cima do Fluminense, né? 5 pontos em cima do Fluminense, que é o quarto com 35. O Cruzeiro está chegando aqui com 33, Bahia também com 33. Corinthians com 32 é o sétimo, né? Deu uma subida boa aqui o Corinthians também, né, gente? Bragantino caiu para a oitava, Botafogo é o nono com 30, Curitiba é o décimo com 30, Atlético Mineiro é o décimo primeiro com 29, São Paulo caiu para a 12ª colocação, gente, com 26 pontos, né? Hoje o São Paulo está mais perto da zona do rebaixamento que próximo de ir para a Libertadores, né, gente? Então a coisa começa a ficar assim, um sinal de alerta para o São Paulo, né, gente? Times rebaixados hoje seriam Santos com 22, Vasco com 22, Remo com 22 e a Chapecoense aqui com 10 pontos, virtualmente já é, também rebaixado, né, gente? O primeiro fora aqui da zona do rebaixamento é o Internacional com 23, né? E o Mirassol, que também tem 23 pontos aqui, 15º e 16º, os dois primeiros foras aqui com o mesmo número de pontos. E vamos ver o que, que vai dar, né, gente? Tá feia a coisa aqui, o campeonato já começa a entrar numa linha final aí perigosa, né? Final de semana teremos mais uma rodada, então, do Campeonato Brasileiro, né? Que vai ser a 23ª rodada do Campeonato Brasileiro. Começamos sábado com Fluminense e Palmeiras lá no Maracanã. Mas vamos falar aqui agora de Sul-Americana, né, Jonito? E também de Libertadores, que começam hoje, né? Se sair alguma coisa aí da Copa do Brasil, o pessoal quiser mandar pra gente, pra nos ajudar, pode mandar, né, gente? Tô tentando acompanhar aqui, mas fica difícil acompanhar o sorteio. Copa Sul-Americana, Jonito?
1: Corinthians vai pegar quem?
0: Não, Corinthians é Libertadores. Vamos na Sul-Americana aqui. A Sul-Americana tem São Paulo, né? Tem Vasco, tem Atlético Mineiro, tem Bragantino, tem Santos, né? Quem pôs time reserva no Brasileiro? Azar de quem pôs, né, gente? Azar de quem tá pondo time reserva aí por causa de Sul-Americana, né? Eu não colocaria, mas respeito todo mundo que coloca. Hoje, Jonito, Boca e Deportivo Recoleta, né? Primeira partida do mata-mata. Hoje também Bolívar e São Paulo, né? São Paulo tendo que jogar lá na altitude. River Plate e Santa Fé, por causa do terremoto lá na Colômbia, esse jogo foi adiado, então não vamos ter jogos lá na Colômbia, nem com times da Colômbia, né? Vasco da Gama e Olímpia jogam na quinta, Bragantino e Atlético jogam amanhã, Santos e Macará jogam na quinta, Tigre e Montevideo City Torque joga amanhã às 19 horas e na quinta-feira o Cienciano e o Botafogo jogam também aí a primeira partida desse mata-mata da Sul-Americana, né, gente? Então, aqui, somente aqui o Santa Fé e o River, né, Jonito? Por causa do terremoto lá na Colômbia, a Conmebol, então, em respeito aos colombianos, ele não vai ter esse jogo, não vai ter essa rodada. Na Libertadores também devemos ter alguns jogos lá cancelados, daqui a pouco a gente vai falar a respeito disso. Podemos dar palpite nesse Bolívia e São Paulo, né, Jonito?
1: Isso, daqui a pouquinho, né, vamos falar do palpite. Eu tô só lembrando, né, que o planeta Terra vem, né, respondendo agora quase à altura, né, que o ser humano chamado homem fez e vem fazendo há muitos anos e vem dando aí tristeza, trabalho e prometendo coisas difíceis para o povo, né, terremoto e, né, acabou assim, arregaçando cidade, arrebentando, matando muita gente, deixando muita gente desabrigada na Venezuela recentemente e domingo na Colômbia, né? Essas coisas aí, não sei se antigamente tinha tudo isso, agora tá o negócio, tá, eu nem tá chegando bravo aí, né? Vamos ver, né?
0: Fazer o que, né, gente? Aí tá chegando perto de coisa, a gente falava terremoto só longe aqui do Brasil, o negócio já tá aqui na Colômbia, né, gente? No nosso continente, né?
1: Quando é na Colômbia, apesar de nós estar super longe, mas aqui na Amazônia, por ali fora, já afeta.
0: O pessoal tá falando aqui, Jonito, que já saiu.

0: do sorteio. Estão falando aqui que deu Palmeiras e Santos. Eu não sei se é verdade, né?
1: Provavelmente.
0: Vamos ver. Mas estão falando aqui que já deu Palmeiras e Santos aí na próxima. É, só ver aqui. Palmeiras e Santos.
1: Cruzeiro e Atlético.
0: Cruzeiro e Atlético.
1: Deu mesmo.
0: Grêmio Internacional. Parece que fizeram.
1: Não, eu não sorteio então. Se deu tudo isso, eu não sorteio.
0: Mas estamos de sacanagem, só estou tentando. Aqui tá quarta, ao vivo, eu não sei, mas o pessoal tá
1: quarta,
0: mandando.
1: Aqui. Pra dar tudo isso aí, tem que dar Corinthians e São Paulo, que nem tão mais na Copa Brasil também, então.
0: É?
1: Pra dar tudo isso aí, Grêmio, Cruzeiro, Atlético, Palmeiras, Santos, e eu tinha que dar Corinthians e São Paulo, que também nem tão mais na Copa do Brasil.
0: Grêmio Internacional, Cruzeiro e Atlético, Vasco e Vitória e Palmeiras e Santos, amigo.
1: Não, mas não é brincadeira.
0: Já tá aqui o. Já tá. Já saiu aqui agora oficial mesmo aqui. Acho que falta um ainda ou não? Não, já estão todos, né?
1: Não, são
0: oito, né?
1: São quatro jogos só, não é?
0: É, então é isso mesmo. Então já tá definido aqui. Copa do Brasil, então, quartas de final, Grêmio Internacional, Cruzeiro e Atlético. Vasco e Vitória, Palmeiras e Santos. Agora eu não sei se não, falta então. Também aí é sortear o mando de campo, essas coisas, né? E
1: você não altera nada a situação, mas da Inter, Grêmio, Cruzeiro e Atlético, Santos e Palmeiras. E os dois começam com o Grêmio, Vasco e Santos, mas sorteia isso?
0: Isso. Cruzeiro e Atlético cruzam com o Grêmio Internacional na semifinal. Vasco da Gama, Vitória, cruzam com Palmeiras e Santos na semifinal. É, pessoal falando aqui, né, Jorito? Até agora não se sabe por que o Memphis Depay não renovou. Diz que tá tudo certo, né? Médico feito, mas que o presidente do Corinthians, Osmar Stabile, que tá segurando a renovação. A torcida do Corinthians também tá brava, né? Tá fazendo uma campanha aí contra o Osmar Stabile. E é aquele negócio, né, gente? É indefinição, né? Bate o martelo. Ou vai renovar ou não vai renovar. Porque aí o torcedor não fica nessa situação. E aí obriga, né, gente? Sem dúvida nenhuma, o torcedor a querer fazer protesto. Porque por que ele até agora não renovou, né? Eu acho que é isso que o torcedor gostaria de saber. Porque fica nessa. Já passaram que ele já fez exame médico, já passou, que concordou com o valor, que não sei o quê. E cada dia que passa, não sai a assinatura e sempre sai uma desculpa. Uma hora porque o presidente do Corinthians que não está seguro, que não sei o quê. É complicado, né, gente? O torcedor também fica com a cabeça quente, né? O João Arias, jogador do Palmeiras, que é colombiano, né, gente? Enviou dois aviões com mantimentos para as vítimas do terremoto que causou mais de 160 mortes, 500 feridos e grandes estragos materiais na Colômbia.
1: Isso até agora, né?
0: Já tem muitas mortes, né? Mais de 160 mortes.
1: Poucas horas hoje, madrugada, de manhã, né? Sempre poucas pessoas. Já chegou a 160.
0: Né? 160 e 500 feridos.
1: Nossa.
0: Parabéns à atitude do João Arias aí, né? Que mais jogadores colombianos e outros também, toda a classe de jogador aí que a gente sabe que tem uma condição financeira boa, possa ajudar a Colômbia, né? O próprio Brasil, que a Colômbia é um país aí que depois de tudo que aconteceu com a Chapecoense, né? Todo mundo aí tem um carinho especial pela Colômbia, né, gente? É, Osmar Stabile tem um papo com o Memphis Depay daqui a pouquinho no CT do Joaquim Grave. O presidente de mão parece ter uma decisão sobre a renovação ou não do contrato. Os sinais não são muito positivos. Tá vendo? Fica esse drama, parece uma novela, né, Janito?
1: É, uma novela, né? Não sei se é pra gerar assunto, né? Não sei se tem tanta importância essa fita ou na fita dele. Chamado membro do pai turista lá do Corinthians. Torcida corintiana, uma parte grande, que é aquele pique, né? É uma novela que não dá, né? Sabe lá que vai terminar, mas a gente sempre sabe.
0: O Lugano, Janito, na SPN, eu afirmo isso. O São Paulo não vai ganhar em La Paz. Não tem chance.
1: Mas eu vou pôr vitória do São Paulo hoje.
0: Aqui é o Lugano, ex-zagueiro do São Paulo, que deve estar deixando a torcida do São Paulo Meia braga.

0: Isso, né, Juninho? Cada uma situação, né? Porque a gente fala aqui, falou muito do Rio, do Rio de Janeiro, mas tem mais gente aqui em Jequitinga, especialmente falando aqui na nossa cidade, aborrecido, né? Perdeu parentes, a gente viu no velório e aí várias pessoas que faleceram. Então, para todos eles, né? Todos os familiares, para todos que têm pessoas que faleceram recentemente, para todos que têm doente, né? Que Deus abençoe você, né? Tudo nós que é, né? Para ter força, né? Todo mundo.
1: É, vamos tentar seguir para frente. Ô, Janito, ontem eu até tinha falado aqui na sexta-feira, não sei se você lembra, que ia ter uma reunião com os presidentes dos clubes, né? E com a CBF, para resolver se iam adotar ou não as novas regras da FIFA, né? Me parece que, no consenso ontem, a grande maioria, ou a maioria, resolveu que vão sim colocar todas as regras da FIFA. Então, a partir da próxima rodada, vamos ter mais baderna ainda, né, gente? Porque eu quero ver esses nossos juízes ruins aí colocarem em prática, né, gente, as novas regras aí. O goleiro não vai poder mais fazer cera, o jogador que demorar para sair, o jogador que for entrar vai ter que ficar um minuto esperando. Então a coisa vai começar a arder se realmente for pôr para valer, né?
0: São 10, né? Não sei se vai conseguir passar aí. Mas das 10 novidades, alguma delas não é mais novidade, eu imagino que umas 5 aí vai ser balela.
1: Então, mas na verdade, né, gente, todas as novas regras é para agilizar o futebol. É uma coisa que precisa no futebol brasileiro e também precisaria na Comebol, né, gente? Porque a gente tem visto poucos jogos. Os clubes, por exemplo, o Internacional, por exemplo, fez um grande empate com o Palmeiras, sem dúvida nenhuma. Mas é um time que vem, fica olhando, fazendo cera, e a hora que o juiz vai dar lá, fica batendo no relógio que vai dar desconto, ele vai lá e dá 3 minutos. Então, assim, é vergonhoso, né, gente? A nova ordem da CBF é ter acabar com as faltinhas do futebol brasileiro. A determinação faz parte da estratégia de aumentar o tempo de bola rolando. É aquilo que eu falei pra vocês, gente. O segredo de tudo é isso, né? Porque é uma vergonha no Brasil aqui, de 90 minutos, nós estamos jogando 49, 50. Quer dizer, o cara paga pra assistir um jogo inteiro e assiste metade, né, Janito? A torcida do Cruzeiro já esgotou os ingressos pra amanhã, Janito. Então teremos no Mineirão amanhã abarrotado de gente para assistir Cruzeiro e Flamengo na Libertadores, Janito.
0: Amanhã teremos um baita jogo, para mim, né, na nossa singela opinião. Quem ganhar lá já, pelo menos, será um finalista.
1: Ô, Janito, quando que a gente ouviu uma notícia dessa aqui, ó? Negócio fechado, PSG acerta a contratação de Suzuki, goleiro do Parma, por 206 milhões. Suzuki foi um dos destaques da Copa da seleção japonesa, né? Pra quem não se lembra, o Suzuki é aquele goleiro japonês de cor, né? Muita gente de goleiro brincava, nunca vi um japonês preto, né, gente? Agora tem o Suzuki aqui e ele vai para o PSG na França, né, gente? Ele só joga bola igual o japonês. O japonês hoje tá jogando bem bola,
0: né? O nome dele é tradicional japonês, né? Mesmo porque eu, desde 16 anos, gosto de moto, né? Eu comecei na cinquentinha. Aí, no caso, as motos, né? Quando tinha no começo, a gente falava, qual que eu vou comprar? Cinquentinha. Depois a gente começou a comprar a Honda, mas tinha uma moto chamada Suzuki, né? É um nome tradicional japonês, mas ele é um bom goleiro, né? Porque eu nunca vi goleiro assim ser vendido por esse cartão, não, mas agora
1: tá dá tudo mais japonês, né, irmão?
0: Agora tá tudo meio igual, né? Então, mas eu, só voltando aqui, né, porque eu tava falando nas regras, se você conseguir depois uma, tem uma aqui que é furada. O jogador que vai poder falar com a gente é só o capitão. Ah, você parece.
1: Ah, Janito, na Europa acontece. Então, se tiver critério e se a CBF der respaldo para os clubes, eu acredito que consegue sim. Por que que lá eles conseguem e aqui não?
0: No brasileiro, eu espero o brasileiro.
1: Vou trazer um apanhado aqui geral, né, gente? Ó, laterais e tiros de meta terão 5 segundos. Substituído deve sair em 10 segundos ou o substituto espera 1 minuto. E só entra na próxima paralisação. Atendimento médico, tira um jogador por minuto. O mesmo que vai acontecer na Inglaterra e na Espanha vai acontecer aqui também.
0: Isso pode pegar.
1: Atendeu, o goleiro pediu atendimento, vai ter que sair um jogador de linha, né, escolhido pelo técnico.

0: time fica com 10 jogadores.
1: Isso aí eu tenho dúvida.
0: Só o capitão pode falar com o árbitro. A Lei Vini Júnior prevê vermelho a quem cobrir a boca, em discussão. E o VAR vai revisar o segundo amarelo e também escanteio.

0: para não ter mais esse tipo de erro, né, gente? E o segundo amarelo também, né? Quando o juiz erra, às vezes, no segundo amarelo, ele também agora pode ser revisado. Porque antes, como ele dava o segundo amarelo e depois o vermelho, o VAR não podia revisar. Agora vai poder revisar. Eu acho que essas regras são muito boas que a FIFA adotou. Na Copa do Mundo deram tudo certo. E eu espero que, como disse o Joanito, a gente não pode ter desanimado, né, gente? Tomara que realmente o nosso time, os nossos times do Brasil, né, que os próprios presidentes estão concordando com as regras, né? Então eu acho que eles têm que pedir para os seus treinadores passarem para os seus jogadores para que eles passem, né, possam pôr isso em prática, porque senão não adianta, né? O Maurício está mandando bom dia aqui para mim, para o Joanito, né, para todos os ouvintes. Bom dia para você também, Maurício. Deus abençoe aí você e toda a sua família. A Cristiane, quero aproveitar para mandar um abraço para o Nino Lopes, sobrinho dele faleceu. Então, hoje um menino aí também, acho que de 15 a 16 anos, né? Um abraço aí para toda a família desse menino aí, para o Nino Lopes também, que Deus possa consolar toda a família, né? E o Paulinho também mandando bom dia aqui para mim, para o Joanito.
1: Deixa eu dar um bom dia então para Cristiane, né? Cristiane, Paulinho, Maurício, todo o pessoal que está ouvindo. E eu acabei de falar, né? Muita gente passando por um momento difícil, triste, mas estamos tocando, né?
0: Agora, vamos falar de futebol, gente? Um momento mais, daqui a pouco eu tô mais molenga que... Eu tô mais molenga que aquelas mulheres de novela, gente, que queria... qualquer coisinha chora. Não vamos falar de futebol, só vou começar a chorar também.
1: Eu queria voltar aqui nos 10 mandamentos aqui, ó. De intenção boa, tem até um ditado, né? Essa aqui, entre as 10, é uma aqui do Sol, o jogador, o capitão do time reclama, no Brasil, eu pago pra ver. O juiz apita em 30 segundos, se der uma falta, vai 6 jogadores reclamados de cada lado, né? Quando ele tenta ir no VAR, ele não consegue, os jogadores vão cercando ele. O técnico, o treinador brasileiro, em vez de mandar o time, começa a colaborar com o juiz, ele complica mais. Dessas 10, dos 10 mandamentos, eu quero ver qual vai ser cumprido.
0: Eu tomara que dê certo, né, gente? Pro bem do futebol brasileiro, eu acho que as coisas têm que começar a mudar no futebol. O presidente da CBF, pelo menos, está tentando, né, gente? Ele não está tentando sozinho, né? Ele não precisava fazer uma reunião com os clubes. O campeonato é a CBF que faz. Ela tinha que colocar as regras não são dele, são da FIFA, e os clubes tinham que cumprir. Né? Mas ele está sendo democrático, ele está reunindo com os presidentes dos clubes, né? Para que tenha um consenso, que todo mundo possa ajudar. Né? Agora, a FIFA, quando ela faz o campeonato dela, ela impõe as regras, gente. Os times não têm que aceitar ou não, as regras estão lá. E os times têm que cumprir. É assim que é o futebol. Né? Agora, ela está sendo democrática, com todos os presidentes concordaram, da Série A e da Série B. Então, todos concordaram. Então eu acho que eles agora têm que cumprir. O jogador que não cumprir, fez bolinho, como o Joanito tá falando, cartão. Dá cartão amarelo, vem de novo, dá vermelho. Fez isso aí 3-4 partidas, eles vão parar, gente. Precisa ter peito e coragem de mandar os jogadores embora. O caso do goleiro que eu falei do Internacional. Tomou cartão amarelo por cera. Depois o que o juiz fez? Ele deixou fazer cera. Por que não dá o vermelho? Né? E eu tô falando do Internacional, mas isso aconteceu com o Corinthians lá, né? O time jogou contra o Corinthians lá, o próprio Internacional, que tava ganhando de 2-0, fez de tudo para parar o jogo, né? Fez de tudo para não ter jogo, e não é isso no futebol, gente. Isso aí para mim não é futebol. Futebol é você tá ganhando de 2-0 e tentar ganhar do Corinthians aqui também, né? Só que a juizada nossa, Janice, eles deixam os jogadores fazer cera, e isso para mim não é futebol.
1: Tem coisa que nem a FIFA compra na Copa, aquele lá do cartão anulado lá dos Estados Unidos e da FIFA, né? Nem ela conta o que ela promete, né? Mas vamos falar de coisa boa, deixa eu mudar só um pouquinho de assunto, mandar um abraço aqui pro pessoal lá do bairro Peitudo e Guarda Grande, né? No domingo tivemos lá de manhã até as 4 da tarde. Eu, Lurdinho, Sarney, né? Vamos lá fazer aquelas famosas filmagens de fotos do lugar onde eu nasci. Meu amado, querido padrinho Oswaldo Moroni, hoje com 81 anos, família, beleza, mudou tudo, não conheci nada, vou falar disso sobre outro dia. Um abraço lá, que agora vão acompanhar nós lá, inclusive os Moroni, né, que é uma família muito grande. E tem bastante gente lá, né, que acompanha a gente.

0: acompanha o Sarney, então um abraço a todos e me fala dessa história que é boa, é longa e antiga.
1: Vamos para a Libertadores, gente, e depois vamos. A gente vai dar os palpites, que já estamos chegando no fim do programa de novo,
0: não
1: né?
0: Não dá ainda, fique calma.
1: Hoje nós temos Estudiantes e Universitários, da Universidade Católica, né? Esse jogo é às 21h30. Na quinta-feira, o Corinthians enfrenta o Rosário Central lá, possivelmente, né, Janito? Sem o Memphis Depay, porque mesmo que renove hoje, ele tem que voltar a treinar, né, Janito? Uma hora ele vai ter que voltar a treinar.
0: Até voltar, o Corinthians já perdeu o campeonato.
1: Então, se ele assinar hoje o contrato, que é a reunião com o presidente do Corinthians agora há pouco, ele deve começar a treinar hoje ou amanhã. Então, possivelmente, para esse jogo aqui de quinta-feira, o Memphis Depay não vai estar pronto, né? Amanhã teremos Cruzeiro e Flamengo às 21h30, com todos os ingressos da torcida do Cruzeiro já vendidos, né? Então, um excelente jogo aqui para a gente poder assistir amanhã. Tolima e Independente del Valle, esse jogo aqui que era para ser hoje, né, gente? Como o Tolima, ele é da Colômbia, né, gente? Também esse jogo não será realizado em virtude do terremoto, da tragédia que está acontecendo lá na Colômbia, assim como está acontecendo na Sul-Americana, certo? Parabéns aí à Conmebol, que teve essa sensibilidade, né, de cancelar esses jogos, né? Mirassol e LDU jogam na quinta às 19 horas. Amanhã, Palmeiras e Cerro Porteño jogam no Monkey Park às 19 horas. Amanhã também o Pratense enfrentando o Coquimbo Unido. E hoje também Fluminense e Independente de Rivadavia. Então temos aí o Fluminense, né, Joanito? Assim como São Paulo na Sul-Americana, já jogando hoje, né? Na Libertadores, hoje só o Fluminense.
0: Brasileiro hoje é só o tricolor carioca, né? Amanhã o negócio esquenta, começar por Cruzeiro e Flamengo. E durante a semana temos mais time participando, temos aí os jogos pela Copa Libertadores, meio de semana, final de semana volta o Brasileirão. E daí a gente já começa a falar mais desse sorteio da Copa do Brasil, que deu tudo engraçado, tudo rival, né? Tudo derby que chama.
1: Tudo clássico.
0: Essa palavra eu não sei pronunciar, então vai.
1: Tudo clássico.
0: O senhor falou.
1: Não, o Grêmio e Vitória não, né, Janito?
0: Não, mas
1: tivemos três clássicos estaduais.
0: Mas não tinha outro. Se tivesse Grêmio e Botafogo, de Azuaz, Botafogo, Bahia e Vitória, tinham colocado Bahia e Vitória, né?
1: Não, mas assim, não tinha. Vão ter três clássicos estaduais, né? Rivais aí, Palmeiras e Santos, Cruzeiro e Atlético e Grêmio Internacional. Vasco do Rio e o Vitória da Bahia. E as chaves também já separadas por lados, né? De um lado da chave ficou Grêmio Internacional, Cruzeiro e Atlético. Vasco da Gama, Vitória, Santos e Palmeiras, do outro lado da chave, né? Então, o Palmeiras, o Vasco e o Vitória e o Santos só cruzarão com esses times da outra chave numa possível final, né?
0: Será que é para garantir aí um grandão em cada estado, um grandão em Minas, um em São Paulo, um no Rio Grande do Sul?
1: O Vitória pode desbancar todo mundo e não tem jeito de fazer isso.
0: Estou falando, Pedro. Nós estamos voltando ao normal o programa. Como o senhor queria que não desse Vasco e Vitória? Não tem um para fazer par com o Vasco no Rio, só o Vasco? Não. Ué, tem outro para fazer Vitória?
1: Não poderia dar Grêmio e Vasco? Podia dar Internacional e Bahia, podia dar Cruzeiro e Palmeiras, podia dar Atlético e Santos.
0: Então, é isso que eu tô falando. Por que
1: é sorteio.
0: Por que deu Cruzeiro e Atlético?
1: Nossa, mas é sorteio.
0: Santos, Palmeiras e Grêmio. Então,
1: acredito que seja sorteio, né? O senhor tá duvidando das regras, agora o senhor tá duvidando do sorteio?
0: Não, eu tô achando esquisito.
1: O senhor tá muito pessimista.
0: Tá esquisito, né?
1: O senhor já disse aqui que não vai dar certo a regra.
0: Mas se der, beleza, mas a gente sabe que não vai dar, pô.
1: Então, agora o senhor fala que como é que vai dar esses carros.
0: Quem
1: eu
0: vai?
1: Não assisti o sorteio.
0: Eu também
1: mas
0: não.
1: Eu acredito que deve ter tido o sorteio mas, lá mas com as bolinhas que a gente vê, né?
0: Bola pra cima, viu? Quem que vai garantir nas regras que o dê certo? Que hora que é ficar farta contra o Palmeiras, contra o Corinthians, contra o São Paulo, contra o Santos, Flamengo, Vasco, Fluminense, Botafogo, Cruzeiro e Atlético, não vai reclamar fora o
1: O árbitro tá lá pra isso.
0: Aí tem que expulsar o time inteiro.
1: Mas expulsa. Ele não precisa expulsar o time inteiro. A hora que ele expulsar um, os outros já não vão mais. Ele expulsando um, os outros não vão mais.

0: O senhor quer fazer a favor de acalmar?
1: Não, mas o senhor parece que o senhor tá muito negativo.
0: Não, mas
1: nós temos que torcer pro nosso futebol.
0: Mais real do que negativo, é o real.
1: Então, nós temos que torcer para que dê certo. Eu quero pensar positivo.
0: O senhor viu quanto tá custando um quilo de maçã?
1: O presidente do seu clube tava lá participando.
0: Mas não tá mais na Copa do Brasil.
1: Tá, mas ele não tá na Copa do Brasil, mas ele tá no Campeonato Brasileiro. A regra é pro Campeonato Brasileiro.
0: Os presidentes dos times nós já conhecemos, né?
1: A regra é também pro presidente do Campeonato Brasileiro. O brasileiro ou do Corinthians tá.
0: Tem os presidentes.
1: Os times da Série B também concordaram. Então, precisa. Eu falei pra vocês, gente, na Inglaterra, gente, quando o jogador pedia cartão, o juiz dava pra aquele que pediu. Ele sofria a falta e pediu o cartão, o juiz chegava pra ele e dava o cartão amarelo. Você não pediu o cartão amarelo? Tá aqui você. O que que aconteceu? Ninguém mais pede. Você assiste o campeonato inglês, você não vê um jogador pedindo cartão pra mais ninguém. Acabou. Então precisa no Brasil fazer isso também.
0: Se der certo, o senhor ganha um pastel.
1: Ah, o senhor não vai pagar mesmo. O senhor também que deu o escorrega. Faz que paga, mas não paga.
0: Ô Poco, só lembrando um negócio, né? Brincar de dar certo, faz acordo, desacordo. Eu lembro da a turma da panela, né? O Jercinho, o Merinho, o José Roberto, o Antônio Luiz, o Nilzinho, toda aquela turma, né? Era aquela união pra jogar. Começava o jogo, o que acontecia? Cerveja. Passava o jogo, o que acontecia? Todo mundo tomando cerveja.
1: A briga do futebol, gente, ela tem que ficar dentro do campo de futebol. É aquilo que eu falo. Tudo que acontece no campo de futebol tem que ficar no campo de futebol. Por isso que eu sou contra o negócio do tribunal ficar julgando o jogador. Se o juiz expulsou o jogador, beleza. Se o juiz não expulsou, não é o tribunal que tem que expulsar. Pra mim, não é o tribunal que tem que expulsar. As coisas têm que ser dentro de campo. A punição tem que ser dentro de campo. Porque aí você leva... O caso do jogador do Palmeiras aí, o Maurício, que deu a cotovelada, o Maurício foi julgado. Os dois jogadores do Flamengo que deram cotovelada não foram julgados. Por quê? O jogador do Corinthians que deu cotovelada lá, o Ranieri, não foi julgado. Por que só o do Palmeiras? Nenhum deles foi expulso. Todos eles tomaram cartão amarelo, mas nenhum deles foi expulso. Por que só julgaram o Maurício? Então isso pra mim não pode acontecer. O negócio é dentro do campo do futebol. O juiz expulsou, ele vai lá e cumpre a suspensão dele. O juiz expulsou, não é 3-4 engravatado lá que torce com um time lá no Rio de Janeiro e julgar aquilo que eles acham que tem de julgar, né? Um de um time eles julgaram, 3-4 times lá que tiveram a mesma jogada, eles não julgaram. Então isso aí torna o futebol um pouco... deixa o futebol de ser confiável. Isso não pode acontecer. Ah, vamos pros palpites, amigo?
0: Vambora.
1: Bolívar e São Paulo.
0: 2-0.
1: Só os de hoje, né?
0: 2-0 pro São Paulo. Eu vou 2-0 até acertar.
1: Me perdoe, meu amigo Hildo, mas eu tô com o Lugano. Hoje tem problema de altitude, São Paulo vive um momento ruim. Eu acho que o São Paulo perde um jogo lá. Acho que o São Paulo se classifica no contexto dos dois jogos. Mas lá... é muito difícil jogar na altitude. Eu vou de 2-1 pro Bolívar. Brasileiro aqui na Libertadores que só joga hoje, né? O senhor disse que amanhã o Flamengo pega fogo com o Cruzeiro, mas já pega fogo às 19 horas, né? Com Palmeiras e Cerro, né?
0: Vai ter o Fluminense.
1: Peraí, deixa eu ver se não tem mais nenhum aqui na Sul-Americana. Se é só o São Paulo, né? Acho que é só o São Paulo, né? O Santos é quinto, Atlético e Bragantino amanhã. O Bragantino colocou o time reserva para jogar contra o Corinthians, amigo? O pessoal tá perguntando então, aqui, eu não sei.
0: Depois.
1: Bom, você assistiu esse jogo, né?
0: Para ser bem sincero, pô, queira ou não acreditar, eu não assisti. Porque tanto é que com 2-0 já dá para ver que eu não assisti, né? Mas o Bragantino perdeu o jogo começando com uma baita, depois do lance, uma baita falha do goleiro do Bragantino, né? O Corinthians fez 1-0. Como começou agora o Dom Pedro, né? Raul, fazer gol, ele fez um gol contra o Inter e domingo ele fez mais um. E o Corinthians ganhou 2-0 do Bragantino. Eu, logicamente, né, fiquei feliz com a vitória do Corinthians, mesmo porque eu não sou nem um pouquinho fã do Bragantino. Mas o time do Bragantino é duas coisas que eu não conheço, porque eu nunca

0: Que cor, que é o uniforme do Bragantino, cada hora joga com um, inclusive o locutor reclamando de não enxergar o nome da camisa do Bragantino para transmitir jogo. Eu não sei se foi titular ou foi, mas o Corinthians fez 2-0, fez 3 pontos, melhorou bastante na tabela, né, para a satisfação da Corinthians e o que vale aí a vitória do Corinthians, para a Corinthians comemorar, porque nós vinha desanimado, ficou recido de perder pro Inter, né, aí deu uma ajeitadinha.
1: Fluminense e Independente de Rivadavia.
0: Hoje, como eu vou de tricolor, 2-0 pro tricolor brasileiro, que é lá da Laranjeira.
1: Fluminense, se não ganhar esse jogo hoje, o Zubeldía tem grandes chances de ser mandado embora, né, gente?
0: Daqui um dia que a gente tiver, que a gente acalmar, eu vou pôr um monte de treinador pendurado aí, viu?
1: Ele tá bem na marca do pênalti e esse time do Independente de Rivadavia é um bom time, né? Então não é um jogo fácil pro Fluminense hoje no Maracanã. Então tá aí, dar os palpites, ali foi quanto? 2-0?
0: Eu vou tricolor em dois lugares, 2-0.
1: Eu vou ser caseiro aqui, eu vou 2-1 pro Fluminense, mas não tô confiante nesse palpite que eu tô dando, não.
0: Aí se eu não colocar, eu sou teu, né?
1: E aqui, gente, agora só pra fechar, agora já tem o sorteio dos jogos, né? Então a primeira rodada da Copa do Brasil, que eu não sei que dia que vai ser, mas vai ser Internacional e Grêmio no Beira-Rio, Cruzeiro e Atlético Mineiro no Mineirão, Vasco e Vitória em São Januário ou no Maracanã, Palmeiras e Santos no Nubank Park. Jogos da volta depois, Grêmio Internacional, né, na Arena do Grêmio, Atlético e Cruzeiro na Arena do Atlético, né, Vitória e Vasco lá no Barradão, e Santos e Palmeiras ou na Vila Belmiro, ou se o Santos for mandar o jogo em outro lugar, né, mas possivelmente na Vila Belmiro. Eu não sei se tem a Copa do Brasil, acho que não tem problema de número de torcedores, né? A Vila não cabe muitos torcedores, né? Mas possivelmente o Santos mande seu jogo lá na Vila Belmiro, a não ser que ele mude alguma coisa. O São Paulo quer mandar um jogo lá na Vila Belmiro de novo, né? Já mandou um jogo e quer mandar outro jogo lá na Vila Belmiro.
0: Aí tem um jogo aí que só fica de olho no detalhe. Tem um detalhe quanto a Vitória e Vasco. Que a Vitória eliminou o Flamengo, né, que era um favoritão aí para ganhar a Copa Brasil.
1: Decide de novo em casa, João.
0: Então, é isso que eu vou chegar lá. Ele tinha perdido, né, de 2-0 pro Atlético Paranaense. A gente, eu, como quando meu time ganha 2-0, já dava como certo. E o Vitória deu uma goleada no Atlético Paranaense, logicamente contando com os frangos lá do goleiro Santos, né? 4-0. Então, o Vasco, né, pô, tem que ficar esperto aí. Ele vai decidir no campo do Vitória?
1: Vai decidir no campo do Vitória.
0: Por enquanto, só isso. O Vasco tem que ficar esperto. Enquanto os outros três jogos, aí é difícil falar que se quem pode ganhar, que aí time grandão, tudo lado, né?
1: Antes de fechar aqui o nosso programa, deixa eu pôr um áudio aqui do Maurício, que ele tá mandando pra gente.
2: Olá, Vanessa. Muito bom dia, ouvinte.
1: Esse aqui não, pera aí, que esse é o Rússia da Vanessa. Aqui,
3: opa. Pipoca e Jamita, essas regras aqui no Brasil não vai funcionar, porque o juiz brasileiro é muito ruim, é péssimo. O jogo do Palmeiras e Internacional domingo, pelo amor de Deus, foi mais cera do que jogado. Relava no jogador do Inter, ele caía e ficava lá no chão, lá rolando, lá fingindo estar machucado para parar o jogo. O goleiro que é a maior cera, foi dar cartão pro goleiro no segundo tempo. Já tinha que ter dado no primeiro tempo, na primeira cera. Então é difícil. Essas regras aí aqui no Brasil vai funcionar, é só o impedimento e escanteio, porque. E no jogador que machuca no meio. Do contrário, o resto não vai funcionar nada, não. Isso aí vocês podem esquecer. Porque os próprios treinadores que tem aqui no Brasil incentivam o clube a fazer isso. É péssimo. Os treinadores dão o mau exemplo. O treinador tem que dar o mau exemplo. Acontecer, não tem que ir lá no quarto árbitro reclamar, xingar e fazer do jeito que faz. Zubeldía, o Abel, todos os treinadores fazem isso. Por quê? O juiz marcou dentro de campo, ele não vai voltar atrás mesmo.
1: Então tá aí, o Maurício tá bem pessimista, né? Só lembrando, Maurício, que domingo, né, que o Palmeiras jogou com o Internacional, a regra não estava valendo ainda, né? A regra vai ser a partir do final de semana, né? Porque a reunião foi feita ontem e ficou decidido que a próxima rodada, então, entra a nova regra. E eu quero ser positivo, né, gente? Esperança

0: e que a gente possa ter aí um dia melhor. Sempre o dia de amanhã possa ser melhor que o dia de hoje. Eu gosto de pensar assim. Deixa eu mandar um abraço aqui para os nossos colaboradores, né? Sempre aí presente com a gente, né? Obrigado lá pro Anésio, pra Aline, pro Júnior, né? 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Deus abençoe a terça-feira de todo mundo lá. Boa sorte lá pro Anésio, né, que é São Paulino, pro time dele, né? Um abraço lá pra ele, pra Aline, pro Júnior, pra todos os funcionários da Auto Center Borracharia Capricho. Também mandar um abraço lá pro pessoal da Adega Milk Drink, né? Hoje é terça e dia não passa lá, gente. Mandar um abraço lá pro Leitinho, mandar um abraço pro Gil, né? 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Um abraço, tá, pro Leitinho e também pro Gil. Que Deus abençoe a terça-feira de cada um. Jori, vai falando aí que eu vou chamar o Hugo lá.
1: Então, nós estamos aí já passando o meio-dia, né? Quando o Maurício concorda comigo em alguma coisa, é bom ficar esperto que vem chuva, né? Então, ele concordou comigo em alguma situação aí dos demandamentos, que pode dar certo, pode não dar, não depende da gente, é só a coisa. Mas já estamos aqui a 12h05, né? Falta aqui uns dias, nós temos que ficar esperto que vem aí, eu acho que essa semana que vem, para o horário político, nós temos que vazar daqui ainda meio-dia. E por enquanto, um abraço, nosso time agora desfalcado, né? Até mais.
0: E aproveitar, né, gente, que nós estamos terminando o programa, dar um abraço para todo mundo que nos acompanha através da Rádio Dinâmica, o pessoal também da live, já curtindo de fora. Nós vamos terminar o programa com homenagem ao nosso amigo Rildo, né? O Hugo vai soltar aqui o hino do São Paulo, né, gente, que ele tanto amava. A gente vai terminar com esse hino, então, do São Paulo. E se ele estivesse aqui, não ia perder a piada, né, gente? E ele já falou isso uma vez, né? Que o hino do São Paulo agora é só quando tem aniversário, né? Então, hoje uma homenagem especial aí pro nosso querido e amado Rildo, né? Então, solta aí, Hugo, o nosso hino do São Paulo para o nosso amigo Rildo e para todos os São Paulinos.

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7: Meio-dia e 10.
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1: Meio-dia e 17.
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1: Existe uma teoria que se chama 90-10, onde uma pessoa tem 90% daquilo que você procura em alguém. Só que você foca naqueles 10% que falta. Aí você sai pra rua, se aventura, e realmente você encontra aqueles 10%, mas não se deu conta que perdeu os 90%.

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2: Meio-dia e 31.

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1: 12:46.
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8: Meio dia e 48.

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4: 1:01.
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2: É terça-feira, sim, senhor, sim, senhora.
3: Tudo bem? Tudo certinho com todo mundo? Estamos chegando para este dia 11 de agosto, já agradecendo seu carinho, a sua audiência e te dizendo o quê?
2: O quê?
3: Nessa hora somos nós por aqui.
2: Eita, coisa boa, aumenta o volume.
1: E já vai começar o programa mais irreverente do seu rádio. 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
2: Tá na dinâmica, tá legal. Beijo pra você de Jacutinga, de toda a região. Estamos chegando com mais uma edição do Microfonia.
1: E a partir de agora você participa e também interage junto com a gente no 35 3185-0145, que é o nosso WhatsApp.
2: Exatamente, mídias sociais, lógico que a gente tá por lá, tá? Facebook Dinâmica FM Jacutinga, Instagram Dinâmica FM com Y, e tem ainda o nosso aplicativo Dinâmica FM 105.9. Bora começar?
1: Bora começar na Dinâmica nessa tarde super especial.
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1: Ó, vamos lá, e a gente vai começar bem o Microfonia de hoje com Hugo e Guilherme e o grupo Menos é Mais.
2: Ele e ela.

0: Goiânia pertinho. Quem gostou daquele barulho?
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0: The Weeknd.
1: In Your Eyes, sucessão pra você ligadinho com a gente, hein?
2: Ei, ei, ei, psiu, não desliga o seu rádio, hein? Já, já estamos de volta.
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4: 1:19.
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3: Voltando com as melhores músicas, antes das próximas músicas, nós temos o bloco...
4: Fofocal, né, Ben?
3: É.
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3: Vamos conversar um pouquinho, na verdade. Vamos para a fofoca, né? Vamos falar de Bruna...

0: Marquezine, isso mesmo! A Bruna Marquezine que ganhou destaque internacional após o garotinho Shawn Mendes assumir o romance. Veículos dos Estados Unidos, Reino Unido e França destacaram a trajetória da atriz brasileira, relembrando sua carreira e apresentaram Bruna Marquezine ao público internacional. A confirmação do relacionamento entre a atriz brasileira Bruna Marquezine e o cantor pop canadense Shawn Mendes ampliou a projeção internacional da atriz, depois de um músico publicar uma homenagem à brasileira e tornar o romance público nas redes sociais. Nos Estados Unidos, a revista People publicou um perfil dedicado a Bruna e destacou a dimensão de sua carreira no Brasil. A reportagem relembrou que ela começou a trabalhar ainda criança, acumulou dezenas de participações no cinema e na televisão e se consolidou como uma das artistas brasileiras de maior visibilidade. Que achou, meu amigo?
1: Foca na Fofoca vai ficando por aqui.
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1: 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Afinal, quem não gosta de uma fofoca?

0: Marqueto aí. Você me deixou.
1: Depois que saiu aquele primeiro vocalista, que eu não lembro o nome dele, do Araqueto, parece que a coisa não andou mais, né?
0: É, pois é, né? Entrou uma mulher também no Araqueto na época?
1: Entrou?
0: Entrou, se não me falha a memória.
1: Eita, só.
0: É, mas esse negócio...
1: Bom, enfim, vamos deixar.
0: É tipo... Claro, né, que o Marcos Mena lá do LS Jack teve aquele problema lá, né?
1: Quando ele foi passar pela questão estética, enfim, deu os problemas, né?
0: E aí, tipo assim, trocou, mas beleza, tocam as mesmas músicas, mas falta, né, alguma coisa. Tipo,
1: é que a
0: Malta.
1: Gente acostuma.
0: Lembra da banda Malta?
1: Nossa, que começou com o cara e depois foi pra menina, né?
0: Era o Bruno, né?
1: Era.
0: Poxa vida.
1: Nossa.
0: É, o negócio é não trocar, viu?
1: Vai do jeito que tá.
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4: 1:38.

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11: E por aqui tem Dilcinho, errou feio.
10: Errou feio.

0: Malta!
1: Mais que o sol, tá vendo? Foi só a gente falar deles. Já trouxemos aqui pra você matar a saudade junto com a gente. Bora que já tem mais fofoca por aqui.
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5: 1:52.

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4: E agora, neste programa que é magnífico, é o melhor de todos, tem o quê?
5: Tem o quê, meu bem? Fofoca, né? Fofoca.
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4: E a Carol Lecker, meus amigos. A Carol Lecker se afastou do SBT para pensar após falas contra a gloriosa Eliana. Isso mesmo, a apresentadora Carol Lecker voltou, né? Nesta quinta-feira, fofocalizando, e negou que tenha sido afastada do programa pelo SBT. Após falas negativas sobre desempenho da Eliana nos domingos da Globo, a ex-Fazenda afirmou que decidiu por conta própria se afastar da atração e pensar sobre as declarações feitas a respeito da apresentadora, considerada um dos nomes mais importantes da história da emissora da família Abravanel. Abre aspas, teve muita gente que disse que o SBT me deixou em casa, mas o SBT não me afastou de nenhuma maneira. Pelo contrário, eu decidi ficar em casa para pensar no que eu tinha feito, explicou Carol Lecker. Então tá aí, explicando, né, a situação. Carol Lecker.
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0: Davi, Danilo, não, é Danilo.
1: Foi só que eu fiz o focal. Tava mixando,
0: me atrapalhei aqui.
1: Ai, ai, não mexe nas minhas gavetas, é a nossa saideira de hoje. Amanhã estamos de volta no mesmo horário.
0: É, amanhã já é quarta-feira, meiuca de semana. E se Deus quiser, estaremos por aqui te fazendo companhia. Um beijo e até amanhã.
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5: 2:05.
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8: Homens, o recado é pra vocês. Eu sou a doutora Bruna Rocha, médica dermatologista em Jacutinga, Minas Gerais, e eu queria te dar o alerta. Se o seu cabelo já começou a cair, apresentar algum sinal de rarefação, ou se você tem uma genética muito importante pra calvície, não fique perdendo tempo esperando aparecer uma falha, uma entrada muito profunda no seu cabelo pra procurar o dermatologista. Quando se trata de calvície, tempo é cabelo. Quanto antes você procurar o dermatologista, tiver o seu diagnóstico, iniciar o seu tratamento, melhor vai ser a evolução da sua doença e a sua resposta ao tratamento da calvície. Então não fique perdendo tempo. Uma outra coisa que eu quero te dizer é, o transplante não é curativo no caso da calvície. Não adianta só ir lá fazer o transplante e você tá livre da calvície. Você precisa fazer esse transplante no momento certo, que a sua doença estiver estável, e depois você precisa continuar um tratamento de manutenção, senão você perde esse transplante. Então o primeiro passo diante de uma queda de cabelo sempre é procurar o dermatologista para ter o seu diagnóstico e iniciar o quanto antes o seu tratamento. Não fica perdendo tempo, hein? Um beijo e até a próxima.
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5: Olá, terça-feira, 11 de agosto, e comigo, Fã Jacomini, o resumo da sua novela preferida. E a nobreza do amor. Virgínia se surpreende ao saber que a Liga é uma princesa e promete Sebastião que lhe dará uma recompensa. Jandal anuncia que seu casamento com a Liga foi anulado e Pinda comemora. Kenny se desespera nos braços de Chinua. Sebastião vasculha os pertences de Omar e Unildo e descobre que a Liga é procurada por Jandal. Pascoal reconhece Ladisa. Virgínia diz a Sebastião que eles deverão avisar Jandal sobre o paradeiro de Alica. Em instantes, novela das sete.
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8: 2:10.

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7: Hoje em Coração Acelerado, Nayane e Gael sentem falta um do outro. Eduarda pede Leandro em casamento. Zilá invade a casa de Nora e confronta Sinara. Ela aconselha Zilá a contar a verdade sobre Jean Carlos para Janete. Ainda hoje, novela das nove.
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1: 2h42.
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6: Nesta terça em Quem Ama Cuida, Adriano orienta Yuri sobre o comportamento com Pilar. Otoniel encontra Francesca e Mamal vê o avô falando e dançando sozinho no jardim. Edivaldo flagra Yuri vasculhando o escritório que era de Arthur. Dinah se sente humilhada por Pilar. Nancy sugere que Adriana abra seu coração para Joel, mas a moça afirma que ainda ama Pedro. Adriana comenta com Otoniel sobre o anel de estimação de Arthur sumiu. Pedro conta a Adriana sobre a doença de Bruno e afirma sua intenção em se separar da mulher. Pedro e Adriana se beijam. Amanhã muito mais, o resumo de novelas. Até lá.
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0: 2h47.
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1: 3 e 1.
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4: Olá, terça-feira, 11 de agosto. E sabe com quem a gente comemora aniversário hoje? Tata Werneck, a apresentadora, atriz e comediante, ingressou no teatro ainda na juventude. Fez sua estreia na TV com a participação da série Dilemas de Irene, de 2008, GNT. Sucesso veio na MTV, onde integrou elenco de programas com quinta categoria, comédia MTV, Trolalá, entre outros, até o ano de 2012. Assinou com a Globo em 2013, vivendo a piriguete Valdirene de Amor à Vida. Aliás, sua estreia em novelas, lhe rendendo prêmios e revelação. Nos anos seguintes, conciliou trabalhos em I Love Paraisópolis, Haja Coração, Deus Salve o Rei, e ainda como apresentadora em Tudo pela Audiência. Estreou o talk show Late Night no Multishow em 2017 com grande sucesso. Em 2019, estrelou Chipados da Globoplay com Eduardo Stablish. No cinema, atuou em Louca pra Casar, Toque, Transtornada Obsessiva Compulsiva e outros filmes. Tata também é vocalista do grupo musical Renatinho e atua em defesa dos animais e da inclusão de pessoas com deficiência. Parabéns, Tata Werneck. Parabéns pra você.
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5: 3 e 3.

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Shalom, shalom a todos, uma boa tarde. 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

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E vamos nós para mais um programa Ativação Apostólica nesta terça-feira. Hoje, terça-feira, iniciando aí, convidando você para que esteja conosco às 19h30 para 4 terças-feiras da resposta de Deus. Deus tem uma resposta para a sua vida com o apóstolo Valdinei Reis. E você não pode perder, você já conhece, você já sabe que Deus tem algo para fazer na sua vida, na sua família, e Deus tem algo para fazer na vida de todos nós que buscamos o Senhor, como diz o Isaías 55:6, buscai o Senhor enquanto se pode achar, invocai-o enquanto ele está perto. E isto, ele está perto de você, ele está chegando aí na sua casa através do programa Ativação Apostólica. Para ativar o quê? Ativar o dom de Deus que está em ti, que Paulo falou para Timóteo: despertai, ativai o dom de Deus que está em vós. Por quê? O que é o dom de Deus? Primeiramente, a salvação em Jesus Cristo, que é, eu quero falar hoje mais um pouco, que é o maior presente de Deus, o maior milagre de Deus, que é a salvação em Jesus Cristo. Porque Jesus disse: que adianta o homem ganhar o mundo inteiro e perder a sua alma? Olha, você deve ir, não somente como uma curiosidade, para ver o que Deus está fazendo. Não, mas você vai com aquele desejo de que Deus vai fazer na sua vida algo maravilhoso, algo tremendo, algo estrondoso, que é ativação da salvação, porque é um dos desejos de Deus para a nossa vida. Por quê? É desejo de Deus três coisas, eu vou falar em duas, até três hoje, as três hoje mesmo. Primeiramente, é desejo de Deus que todos sejam salvos e cheguem ao pleno conhecimento da verdade que é Jesus Cristo, o único Senhor e Salvador, porque ele disse em João 14:6: eu sou o caminho, a verdade e a vida, e ninguém vem ao Pai senão por mim. Jesus disse: eu sou o caminho, a verdade e a vida. Então, este caminho para onde? Para levar a Deus. E levando a Deus, estará levando à eternidade, porque nós somos uns seres eternos a partir do nosso nascimento. Nós não existimos antes da concepção do nosso pai, da nossa mãe, que fala no Salmo 139, nos versículos 4 em diante, que eu fui formado no interior da minha mãe, quando estava sendo formado ainda uma substância oculta, quando nenhum dia ainda havia, Deus já tinha escrito todos os dias da nossa vida, quando nenhum deles ainda existia. Até hoje, aniversário de um dos meus filhos, do Jonatas, eu não terminei ainda, eu estava fazendo um cartãozinho para ele lá, falando, dando graças a Deus pelos anos de vida a menos que ele teve hoje, e pelos que Deus ainda está escrito no livro da vida para frente, que a bênção de Deus esteja sobre a vida dele. Quero dizer para você, quando a pessoa faz a completa aniversário, fala: ah, que Deus te dê muitos anos. Não adianta pedir para Deus dar muitos anos, porque a Bíblia diz que os dias já foram escritos e determinados quando nenhum deles havia ainda. Então, não adianta pedir para Deus aumentar os anos de vida de uma pessoa, não. Nós podemos sim desejar bênçãos de Deus no restante dos anos seus, porque nós não completamos pelos tantos de anos que nós temos. Por exemplo, eu vou completar 73 anos. Eu não vou agradecer a Deus pelos 73 anos de vida, não, porque a minha vida, os meus anos de vida estão sendo consumidos como um tanque de combustível com o passar dos quilômetros, ele vai diminuindo. Deus nos deu uma quantidade.

verdade de anos, dias, meses, minutos. Deus já nos deu, quando nós estávamos sendo formados, o Salmo 139 fala que todos os nossos dias já foram escritos e determinados. Agora, resta saber, não resta, nós não temos um reloginho, um marcador de combustível, como num tanque de combustível, para saber quanto que ainda dá para rodar. Não, mas é só Deus sabe o dia que vai acabar, porque para uns, Deus dá um tanque grande, né, que cabe muitos litros de combustível, vamos supor, muitos anos. Para outros, Deus dá pouquinho. Por isso nós não podemos questionar Deus, mas olha, eu senti tremendamente, até me arrepio em falar aqui, de uma criança que morreu alguns dias atrás aí em Albertina. Né? Eu me senti no lugar daquela pessoa, daquele pai, daquela mãe, sabe? Até me emociono em falar quando eu penso nisso aí, mas é o propósito de Deus, nós não podemos lutar, assim como alguns anos atrás morreu de um aqui, que eu não conheço pessoalmente também, que ele é um fisioterapeuta, se não me engano, aqui de Jacutinga, mas é uma pessoa muito conhecida, até eu gostaria de conhecê-lo pessoalmente, eu senti na carne, na minha alma, a morte daquele menino. Aí o que aconteceu? Deus deu outro para eles, já está fazendo alguns anos, né, esse filho que Deus deu para eles novamente, né? Eu sei que é difícil para os pais que perdem crianças. Agora, quando perde pessoas já de idade, já está na hora mesmo, né? A gente sente também, né? Porque está deixando esta vida, mas Paulo fala que a morte é lucro, porque ele falou que para mim o viver, o morrer é lucro, ou seja, mas ele falou, eu prefiro viver nesta carne, para quê? Para fazer a obra de Deus. Eu também. Um dia eu falei para Deus, Deus, se não for para eu ser usado pelo Senhor, eu quero partir. Eu sofri um acidente, muitos problemas que te passou, eu quero partir, mas eu quero viver para fazer a tua obra. Olha, eu estou começando, viu? Agora que estou começando, agora que Deus está começando a me usar, olha, e tem sido tremendo esses últimos anos, desde 2023 para cá, e neste ano de 2026 nem se fale ainda muito mais, e até este final de ano, olha, eu não sei, eu estou nas nuvens de Deus, né, vivendo este tempo, porque... porque Deus tem um propósito na minha vida em estar aqui. Deus tem um propósito na sua vida de você estar aqui. Não é por acaso que você está aqui neste mundo, porque senão você já teria ido. E por que que as pessoas vão, pessoas jovens ainda, algumas semanas atrás morreu uma pessoa à noite, né? Morreu sem doença nenhuma, assim, aparentemente não tinha doença nenhuma. Mas nós vemos que nós não sabemos o dia de amanhã, nós sabemos daqui a um minuto, nós não sabemos o que pode acontecer. Eu estou aqui nesse lugar, nesse programa ao vivo, de repente vem um avião, cai aqui em cima dessa casa aqui, ele tem que cair em algum lugar, né? Vamos supor, quando vai cair. E morremos nós todos que estamos aqui nessa casa, mesmo estando muito bem. Nós estamos viajando no automóvel, você está dirigindo com cuidado, vem um contra lá e vem, bate na pessoa sem nenhuma culpa, ela morre. Olha, porque a vida é um segredo, está nas mãos de Deus. Eu estava comentando com a minha esposa agora há pouco, na hora do almoço, sobre João Batista na Bíblia, né? Nós vemos que João Batista ele veio ao mundo, Deus trabalhou, fez, quando ele estava no seio da mãe dele, quando a mãe dele ficou sabendo que Jesus, que Maria estava grávida, né? Maria é irmã de Isabel, né? Que era mãe de João Batista, quer dizer, João Batista era primo de sangue de Jesus. Então, quando Isabel ficou sabendo que Maria estava grávida, era, entre aspas, ali, mas não tinha marido nenhum, o marido não tinha tido relação sexual com ela, não, tal, não. Mas quando ela ficou sabendo, João Batista deu um chute na barriga de Isabel, da mãe dele lá dentro, né? Por isso a Bíblia fala que ele ficou cheio do Espírito Santo, o João Batista, no seio de Isabel. E ele, João Batista, veio para preparar o caminho para Jesus vir, a Bíblia fala. E João Batista batizou Jesus.

Pouco, um ano de diferença de Jesus, a idade dele, né? Ele batizou Jesus. Mas o que nós estávamos comentando, eu com a minha esposa, a apóstola Miriam, que como que pode uma coisa da João Batista foi um homem que ele alimentava de mel silvestre, de gafanhotos, ele não comia comidas impuras, ele não comia carne, não bebia vinho, não fazia nada, né? Mateus capítulo 16 fala sobre isso aí. Então ele não comia carne, não bebia vinho, ele vivia uma vida de oração, vamos dizer, de oração na presença de Deus, mas porque ele repreendeu Herodes, que estava com Herodias, que era a irmã, a cunhada dele, né? A cunhada era casada com o irmão de Herodes, e Herodes então estava com ela. Ele repreendeu ela por causa da situação conjugal, né, errada que ele estava nela. E então ela ficou com aquela mágoa no coração de João Batista, com a mágoa do João Batista no coração. E teve um aniversário da filha de Herodias, aliás, no aniversário de Herodes, a filha de Herodias, que era a amante, né, de Herodes, ela dançou, fez uma dança que agradou tanto Herodes, que, olha, ele achou fantástico aquela dança que aquela moça fez, aquela menina fez ali na apresentação do aniversário dele. E Herodes chegou para ela: olha, eu gostei demais, olha, pede o que você quiser, eu te dou até metade do meu reino para você, porque de tanto feliz que eu estou. Aí aquela menina foi lá e perguntou para a mãe dela: o que eu quero? O que eu vou pedir para ele, mamãe? Aí Herodias falou no ouvido da mocinha assim: vai lá e diga a Herodes que você quer a cabeça de João Batista em um prato. E Herodes estava preso a essas alturas. Preso por causa dele ter... ele não acusou, ele falou a verdade. Porque ele confrontou o pecado de Herodes, de estar naquela situação conjugal, ali ele confrontou e levou-o à prisão injustamente. No entanto, João Batista até ficou duvidando, né? Ele mandou seus discípulos lá perguntar para Jesus se era ele mesmo aquele que iria de vir, ou viria outros ainda. Aí Jesus respondeu: vai e diga a João lá na prisão: os cegos veem, os mudos falam, os paralíticos andam, os mortos ressuscitam. Vai lá e fala para eles isso aí só. Isso é a prova daquilo que Jesus estava fazendo ali. E eles foram lá. Mas o que acontece é o seguinte: João Batista tinha alguma culpa nisso aí? Um dia João Batista foi sacrificado e levaram a cabeça dele em um prato ali para aquela moça, para a mãe da moça que queria isto. Ele não tinha culpa nenhuma, ele era um homem, vamos dizer assim, se fosse dizer, né, porque todos, a não ser Jesus, todos pecaram, né? João Batista tinha os seus pecados, poderia ter algum pecado? Como todos nós temos, eu, você, hoje, sabe? Mas nós não podemos viver pecando, nós temos que estar na presença de Deus, arrependidos. Bom, João Batista não tinha culpado nenhum. Aí a gente fica questionando, agora quero voltar, a gente fica questionando, mas por que uma criança inocente morreu ali naquela situação, né? Debaixo de um tanquinho que caiu, né? Esses dias aí. Ah, por que que morreu um jovem esses dias no acidente de trânsito? Ou coisas assim, nós não entendemos. Deus não vê como vê o homem. Nós vemos que muitas pessoas prolongam a sua vida através de algo errado. Mas lá na frente vai acontecer algo ali na vida dela. Eu vejo, nós vemos o quê? Foi o melhor para esta menina que morreu esses dias ali. Ela morreu, já foi direto nos braços do pai. Ela era uma inocente. Não, o pecado da inocência, o pecado, vamos dizer, original, né? Não.

não leva a pessoa à morte, porque a morte é eterna. Ela foi salva. Outras pessoas que morreram, né? Às vezes iria acontecer, jovens, vamos dizer, ou outras coisas, poderia acontecer algo pior no futuro dela. É por isso, porque a morte e a vida está nas mãos de Deus. O diabo não tem poder para tirar, não. Só quando a pessoa está no lado dele. Se você está com Jesus, você está protegido por anjos poderosos. Ninguém morre antes do tempo. Ninguém morre. Nós sabemos que está nas mãos de Deus o poder da vida e da morte. Uma coisa Deus fala na Bíblia: Deus tem prazer na morte dos seus santos, daqueles que estão andando na presença dele. Tem prazer por quê? Porque vai viver na maravilha, vai receber mais um filho, mais um herdeiro do trono ali juntamente com Jesus. Olha, mas aquele que não está com Jesus é triste. Aí é triste para ele que foi. É uma alegria para uma família ver um filho dele indo para o céu, sim. Mas olhando na carne, nós sentimos a falta, porque a tristeza de quem parte é para os familiares daquele que parte com Jesus. Por isso eu gosto de fazer nos sepultamentos, fazer um apelo para as pessoas entregar a vida para Jesus. Há pouco tempo atrás eu fiz um sepultamento, eu fiz um desafio para as pessoas, orar a Deus, repetir palavras, porque com a Bíblia fala que com a boca nós confessamos, com o coração nós cremos, e com a boca nós confessamos. Quando nós falamos algo, mesmo que seja repetido, é uma chave no mundo espiritual, para o bem ou para o mal. Por isso nós temos que ter cuidado com aquilo que nós falamos. Porque eu estou escrevendo até o boletim nosso, Atos 29, que todas as semanas é escrito. Nós estamos no ano no número 1091, 22 anos atrás que começou este boletim, todas as semanas. Estas três semanas, semana passada e esta semana e também, e na semana que vem, que vamos encerrar, estamos falando o assunto: a boca fala daquilo que está cheio o coração. Eu gostaria que você lesse esses artigos, né? É uma sequência até. Até eu preparei ali, que eu vou colocar no meu livro que eu estou escrevendo. Esses três artigos, que emendado é um só, né? É sequência. A boca fala do que está cheio o coração. Se o teu coração está cheio de imundícia, cheio de maldade, você fica falando nisso, falando palavrão, falando mal dos outros, e amaldiçoando, praguejando, e fazendo coisas assim, reclamando, né? Até eu conversei agora há pouco aqui com o Hugo, né? Falando, perguntando, tudo bem, né? Passou bem? Ele falou, passou bem, né? Tal. Eu falei, olha, ainda bem, né? Porque a gente não pode reclamar da vida, né? Nós não podemos reclamar da vida, gente. A vida neste mundo é difícil para todo mundo, para todas as pessoas, mas nós temos que dar graças, porque a Bíblia fala que em tudo dai graças, porque esta é a vontade de Deus. E Deus se agrada em nós darmos graças a Ele por tudo. E a palavra graça significa favor e merecido. Nós vivemos não porque merecemos, nós temos as coisas, nós temos saúde não porque merecemos, nós falamos, comemos não porque merecemos, mas é porque Deus nos sustenta. E Davi falou que eu sou velho, eu fui moço e agora sou velho, mas jamais eu vi um justo mendigar o pão, passar necessidade. Se alguém está passando necessidade, é porque algo está errado, ou porque você está gastando demais, comprando coisas que não precisam, ou porque você está fazendo coisas erradas, escondidas. Por isso está passando necessidade, porque a sobrevivência é prosperidade. O suprimento diário

como o pão nosso de cada dia dá-nos hoje, né? Que nós agradecemos a Deus, é o suprimento. Porque Paulo fala que se nós tivermos o que comer e o que vestir, somos muito abençoados. Porque tem tantas pessoas que não têm. Não tem o que comer, não tem o que vestir, não tem uma casa para morar, não tem um emprego, está doente. Tem tantas pessoas assim. Mas nós vemos então que a salvação, que eu quero dizer, é o primeiro milagre de Deus, é o milagre mais importante de Deus na nossa vida. Por isso não adianta você estar indo em igreja todos os dias. É importante, eu não estou falando que não deve, mas isso não te dá salvação. E não adianta você ir na igreja todos os dias, mas não tomar uma posição com Jesus. Que Ele é o único caminho, a verdade e a vida. E ninguém vem ao Pai senão por mim. Ele fala, vem ao Pai, não vai ao Pai não. Ninguém vem ao Pai. Porque Jesus falou que eu e o Pai somos um. Por isso que ele fala, ninguém vem ao Pai senão por mim. Nós vemos que muitas pessoas falam esse versículo de João 14, 6, errado. Ninguém vai a Deus senão por mim. Não, é ninguém vem a Deus, ninguém vem ao Pai senão por mim. Jesus falou, porque eu e o Pai somos um. Porque quem vai a Deus, vai a Jesus. Jesus é o Pai e o Espírito Santo é Deus também. Então, os três, porque o Espírito Santo está em nós. Jesus falou, eu vou, mas não vos deixarei órfãos. Ou seja, não deixarei vocês sem Pai. Mas eu enviarei o Consolador. Consolador, aquele que está ao lado. E Ele estará para sempre com vocês. Então, o que que Jesus fez? Ele mandou o Espírito Santo, que estava com Deus, que era Deus. É meio difícil de entender talvez aí, mas lembrando que não existe trindade, viu? Não, não existe. A teologia fala que a trindade, Deus Pai, Deus Filho, Deus Espírito Santo. Não, é um só. É um só. Por isso, se nós estamos falando de coisas aqui na Terra, é o Espírito Santo, é o Deus Espírito Santo, é o Senhor Espírito Santo, que é melhor até nós falarmos, Senhor Espírito Santo. E olha, até alguns anos, poucos anos atrás, eu cria nessa trindade aí também, sabe? Na trindade inventada teologicamente, que muitos defendem, muitos amigos meus, companheiros meus de ministério, de conversar, creem dessa forma ainda, porque não lhes foi revelado. Porque o que é revelação? Revelação não é chegar, Deus me mostrou isso para você, tal, tal. Deus dá revelação para nós, na nossa mente, na nossa cabeça também, né? Eu não estou falando contra essa revelação que dá para as outras pessoas, mas revelação é aquilo que está escondido na palavra, na Bíblia, e os meus olhos abrirem por isto. Eu digo para você, neste livro que eu estou escrevendo, Na Contramão, que é o título dele, vai abalar, olha, não em Jacutinga não, mas no Brasil e no mundo, porque as coisas que Deus tem mostrado, revelado aqui na Bíblia. No entanto, nós vemos que o livro de Apocalipse o inglês é Revelation, que significa revelação. O que é revelar? Aquilo que ainda não estão vendo. Porque se a Bíblia fosse um livro totalmente revelado, olha, não haveria segredo mais. Mas vai chegar um dia que este livro aqui vai ser como um jornal do ano passado. Tudo foi cumprido, tudo que está escrito aqui foi cumprido, mas não está ainda. Por isso que a Bíblia, uma pessoa fala sobre um texto aqui, explica, e outro vem, fala sobre esse mesmo texto, traz outras revelações. Por isso que eu já li a Bíblia mais ou menos umas 20 vezes,
Olha, e essa aqui está surradinha, essa Bíblia aqui, ó, de tanto que eu já li esta Bíblia aqui, riscada para todos os lados, com todas as páginas. Eu acho que não tem nenhuma página que não tenha riscado alguma coisa. Mas, olha, porque eu leio às vezes umas duas ou três vezes cada Bíblia, mais ou menos só. Depois eu já pego outra, eu vou riscando. Mas quando eu leio de novo, eu sempre tenho coisas novas nesta mesma Bíblia aqui, nesta mesma tradução. Então, porque nós vamos descobrindo coisas erradas que nós fazíamos como se fosse um ponto ou história, né? Uma história geral que as crianças estudam, né? Os adolescentes começam ali no primeiro grau, tal, vai primeiro grau, a gente estuda o quê? A história de Jacutinga, né? Quando Jacutinga foi formado, quem que foi, estuda a geografia de Jacutinga, a gente vê o Pico da Forquilha, vê o Alto Alegre, vê os rios, Ribeirão Santo Antônio, vê o rio Mogi Guaçu, que passa aqui dentro da cidade, onde que ele nasceu, para onde que ele vai indo, né? Então a gente conhece os acidentes geográficos da cidade quando, nos primeiros anos, né, de escola. Mas aí ela vai crescendo, mas depois a geografia, vai vendo a geografia de Minas Gerais, depois vai vendo a geografia do Brasil, a geografia da América do Sul, depois a geografia mundial. Né? Aí, quando já está aí, não sei mais do currículo escolar, mas quando era geografia geral ou história geral, era a partir do quarto ano primário, né? Que é da quarta ou oitava série hoje. Então era ali que estudava geografia geral, né? No entanto, eu sabia naquela época muito bem sobre rios, capitais do mundo e coisa assim. Eu ainda sei até hoje, né? Mas a gente não de todos os países, porque tem países na África ali que a gente nem sabe que existe às vezes, né? Muitos países pequenos aí, minúsculos aí, países. Mas como Iêmen, né? Acho que é um dos menores países, que é o Iêmen. Então nós vamos estudando a Bíblia, vamos descobrindo tesouros, porque você vai cavando por cima na terra, sai só terra. Você vai achar uma enxada velha, vai achar um garfo velho enterrado, mas à medida que você vai aprofundando, olha, vai aprofundando, vai achando tesouros, porque nós vemos essas pessoas que trabalham ali no Amazonas, ali na escavação de ouro, né? Na escavação, no garimpo, e ouros, eles vão cavucando, e jogam água, e corrente de água, e tem a bateia, né? aquela peneira de balançar para tirar o pozinho do ouro ali, que sai daquelas minas de ouro. E então nós vemos que eles vão se aprofundando, e a Bíblia também é. Quanto mais nós vamos aprofundando, meu amigo e minha amiga, nós vamos achando tesouros mais preciosos. Você que está chegando agora, você está cavando na terra, igual uma galinha. A galinha cava por cima, ela só come os bichinhos que estão por cima ali, e chama os pintinhos vão, tudo fica em volta dela ali achando os bichinhos, alguma coisinha que tem ali, né? Quando ela acha, ela faz um cocorococó, os pintinhos vai tudo correndo para lá, e o que chega primeiro ganha, né? Então, tem muitas pessoas que estão ainda igual galinha, ou tem outros que não estão nem igual galinha, não estão nem ciscando. Olha, não, mas nós temos que nos aprofundarmos na Bíblia, aprofundar. Isto, eu gasto tempo aprofundando na Bíblia, e porque o Espírito Santo é aquele escavador. E eu tenho buscado o Espírito Santo. Eu estou hoje no quarto dia, acho que é sexta-feira, acho que foi o primeiro dia, não lembro, acho que foi. Eu estou no quarto dia com um grupo aí de gente de mais ou menos de 8, 9 estados do Brasil, 3 horas da manhã, todos os dias. Durante 21 dias, até o dia 28 de agosto, levantando 3 horas da manhã e orando a Deus. Por quê? Buscando o Espírito Santo.
Eu tenho tido, né, o prazer sempre, a Rava, que é uma...

mulher lá de Balneário Camboriú, que esteve junto na missão dos Ribeirinhos, que é a maior parte do pessoal que está nesse grupo é lá dos Ribeirinhos, mas tem gente de outros países também participando da oração, né? E a Rava, ela é uma bênção, é uma moça ainda, já tem uma filha de acho que 13 ou 14 anos, tem quatro menininhas, né? A foto ali, a gente vê no perfil dela, o marido dela, uma família linda ali, né? Ela que está na frente desse grupo, então todos os dias ela pede para eu estar orando ali, né? Eu dou graças a Deus por isso, por poder estar orando pelo Brasil, orando pelas nações, orando pelas igrejas no Brasil, orando pelo avivamento no Brasil, porque vai haver um avivamento. Eu até me arrepio aqui de ver o que Deus vai fazer. Até, olha, interessante, eu fiz até um banner, que eu vou divulgar ele aí nas redes sociais minhas, que fala lá, que é uma frase, né? Frase que, de coisas, cúmulo do impossível, que até que é o nome desse banner que eu vou divulgar aí, que você estou falando aqui em primeira mão. Então, o que é que diz esse cúmulo do impossível? Ele fala que o cego viu. O cego viu o morto, o cego viu o falando para o mudo que o aleijado está correndo atrás do morto, sabe? Então é difícil para a gente entender na hora, né? Cego não vê, o cego viu o mudo falando para o surdo que o aleijado está correndo atrás do morto, entendeu? O cego não vai, não vê, mas Deus faz ele ver. Falar para o surdo, Deus faz surdos ouvir. Falar para o surdo que o aleijado não anda, mas ele estava correndo atrás do morto, porque o morto ressuscitou. Então, você vai entender isso quando eu colocar certinho, né? Então, o cego viu o mudo falando para o surdo, que o aleijado está correndo atrás do morto. É algo interessante, é o cúmulo do milagre, né? Do milagre que Deus faz, que Deus está fazendo e vai fazer. E porque hoje, na vida espiritual, nós estamos em dois polos: aqueles que estão buscando muito de Deus. Estão buscando muito de Deus. Eu às vezes eu fico lá o dia todo em casa, buscando, lendo, pesquisando as coisas da Bíblia, porque vídeos eu sempre compartilho. Nós temos um grupo de WhatsApp chamado Espaço Atos 29, que eu acho um vídeo interessante, assim eu coloco lá nesse vídeo. E do que Deus está fazendo hoje no Brasil, e que eu tenho quatro congressos nesses próximos meses aqui, começando agora 28 e 29 de agosto em Gravataí, no Rio Grande do Sul, uma conferência. Eu não vou falando os nomes, mas eu estou divulgando até nas redes sociais, tem isso aí, você pode entrar numa das redes sociais minhas, você vai ver. Então, tem outro que vai ser em Jacareí, tem outro que logo em começo de setembro vai ser em São Paulo, o maior evento evangélico do Brasil, que vem gente de preletores, três apenas do Brasil e seis vem de vários países do mundo, de Austrália, Inglaterra, Estados Unidos, Canadá, são seis estrangeiros. E tem outro que vai ser em Botucatu, em outubro. Então, tudo falando das obras de Deus, de milagres, curas, ressurreição de mortos e pessoas que vão pregar ali, contando, né, do que Deus está fazendo. Tem uma Catherine Kirk, que ela é da Austrália, mas ela acho que está nos Estados Unidos, talvez você já conheça até nas redes sociais,

Ela também ressuscitou mortos também, e coisa assim, sabe, gente? Eu estou falando isso para você, para te despertar, ativar o dom de Deus que está em você, para o milagre da salvação. Da salvação, que eu nem comecei a falar ainda aqui, do que Deus está fazendo. Eu estou falando agora, então, que nós estamos num polo,

Aqueles que estão buscando a Deus demais e aqueles que não estão pervertidos demais. Estão envolvidos nos piores tipos de pecado e longe de Deus, mais longe de Deus possível. Por isso acontecem coisas horríveis no nosso mundo, no nosso Brasil. Está acontecendo quer dizer, esses dois polos, não estou falando polarizado para um só, não. Estão dois polos contrários. Só que esses dois polos contrários que a gente vê do ímã, eles se atraem. Ou podemos dizer que são dois polos iguais, né? Porque dois polos iguais não se atraem, eles se repelem. Então, de dois polos que estão se repelindo um do outro, por isso precisa o quê? Jesus estar no meio, o Espírito Santo estar no meio, para poder atrair as pessoas e tirar. Porque você sabe que para você tirar um ímã, né? Porque eu tenho um ímã lá muito forte, lá que eu arrasto a carretinha, que se colocar na carretinha, eu tenho uma carretinha que coloco no carro, eu arrasto ela só com um ímã, né? Mas tem ímãs muito mais possantes que eles jogam, até usam até para tirar barcos do rio, do fundo do rio. Né? Então, que ele joga lá e aquele ímã é tão forte que segura. Né? Então, nós vemos que o Espírito Santo de Deus, ele atrai as pessoas para o lado de Deus. E o inimigo puxa o contrário. Ele afasta as pessoas de Deus. Por isso, a oração, ela quebra a força do inimigo. O jejum e a oração quebram os laços do inimigo na vida de uma pessoa e as afasta de Deus, para longe de Deus. Por isso, este meio, esses polos que se repelem um do outro, o inimigo veio, a Bíblia fala, Jesus falou em João 10:10 que o ladrão, ele vem senão para roubar, matar e destruir, mas Jesus veio trazer vida e vida em abundância. Nós vemos que as pessoas vivem, muitos, atrás de milagres e outros atrás de revelação, ou seja, atrás da bênção, mas não atrás do abençoador, o abençoador que é Deus. Elas não se interessam muito, porque Deus é o Pai, Deus é aquele que tem o poder, que ama as pessoas, que ama o pecador, que ama aquelas pessoas que estão fazendo coisas erradas, e quer atraí-los. Os milagres são, a Bíblia fala em 1 Coríntios 14, que os milagres são para os incrédulos, ou seja, aqueles que não creem em Deus, aqueles que não creem no milagre de Deus, não creem na salvação, porque é o desejo de Deus que todos sejam salvos, é o desejo de Deus que você seja salvo. Quando eu estou falando de salvação, eu não estou falando de religião, eu não estou falando de igreja, de placa, mas eu estou falando deste tesouro precioso que é a palavra de Deus, a palavra do céu, que tem tesouros escondidos aqui. Tem tesouros escondidos aqui. Quando nós vamos aprofundando, nós vamos achando coisas preciosas. Por isso que eu estou falando para você que tem que coisas que Deus tem mostrado para mim que são tão grandes, coisas grandes que a Bíblia fala lá em Jeremias 33:3. Clama a mim, responder-te-ei, anunciar-te-ei coisas grandes e ocultas que não sabes. Para isso nós temos que nos aprofundarmos, nós temos que descermos. Para pegar petróleo, por exemplo, para explorar o petróleo, tem que descer muitos metros abaixo do nível, lá no mar, por exemplo, uma plataforma, vai no fundo do mar, muitos metros, quilômetros até, talvez, para baixo, e lá ainda vai perfurar mais ainda para baixo, porque tem petróleo, tem tesouro lá,

Bíblia é o maior tesouro, você tem uma na sua casa. A Bíblia não foi para deixar aberta no Salmo 119 ou no Salmo 23, não. Aliás, Salmo 91, né? As pessoas deixam no Salmo 91 ou no Salmo 23 para dar sorte. Você está errado, está enganado com isso aí. Tire esta Bíblia da sua casa, da sua mesa, fica aberta lá, amarela, a página até ali, amarela porque, por causa da luz, né? Vai amarelando a página. A Bíblia é para você comer ela, como dizer assim, comer espiritualmente. Porque, agora me fugiu, não sei se é Jeremias, não é Jeremias não, é Ezequiel, acho que é Ezequiel, e no Salmo também fala que quando eu achei as tuas palavras, não, Ezequiel não, é lá no primeiro reis, Esdras ou Neemias, que fala, quando eu achei a tua palavra, eu as comi, quer dizer que eu devorei, né, assim, comeu espiritualmente. E ele falou que a princípio, quando estava na boca, ela estava amarga. Olha, o princípio, talvez para uma pessoa que não tem o conhecimento de Deus, acha que a palavra faz mal. Ah, isso eu estou vendo aí, mas eu não entendo. Ah, cada história esquisita que tem na Bíblia, é isso que ela acha. Mas ele falou, quando ela caiu no meu estômago, essa visão, isso eu vou procurar uma hora para falar para você, a referência, ela caiu no meu estômago, ela se tornou doce como mel. A princípio ela é amarga, porque ela corrige, repreende, exorta, que Paulo falou para Timóteo, porque a palavra de Deus ela é viva e eficaz também, Hebreus 4:12, ela é viva e eficaz. Ela é mais penetrante do que uma espada de dois gumes, porque ela penetra até o ponto de dividir alma e espírito, juntas e medulas. Ela é apta para discernir os pensamentos e propósitos do coração. Esta é a Bíblia. É a Bíblia. Hoje nós vemos que as pessoas nem levam Bíblia mais na igreja, né? Porque lá tem o telão, por exemplo, nós temos um telão, mas em casa, olha, leia a Bíblia. Nós vemos que muitas pessoas vão para, às vezes está na igreja, eu já peguei muita gente assim, sabe? Ela se desculpa que está lendo a Bíblia no celular. Lá não se desculpa não, porque nós temos no telão, ninguém precisa olhar em celular não. Eu já vi a pessoa, estava no Facebook, tava, a gente chega, passa por trás, vem por trás, né? Vê ela ali, achando que ela está olhando assim, ou às vezes até põe dentro da Bíblia o celular ali para estar vendo as redes sociais, vendo os recados, vendo alguma outra coisa. Olha, será que Deus está nessas pessoas? Será que Deus não está vendo? Será que ela acha que Deus não está vendo, que ela está fazendo errado isso aí? Olha, mas em casa, não leia a Bíblia no celular não. Tenha a Bíblia no papel mesmo, para você ler, para você grifar, para você copiar, marcar nas margens da Bíblia. Se você achar qualquer parte da Bíblia minha aqui, você vai achar tanto versículos com cores diferentes, quanto escritos nas margens da Bíblia também. Porque quando a gente escreve, quando a gente volta e lê de novo aquele versículo aí, no celular não é, viu? Você pode falar que tem muitas pessoas que leem no celular, que não é como a Bíblia no papel. Isso eu estou falando para você em casa. Na igreja nem tanto se precisa levar a Bíblia até, porque não adianta, porque é melhor ela ficar olhando lá do que ficar olhando aqui e às vezes olhando para os lados, né? Mas a Bíblia é o maior tesouro que nós temos. Então, porque nós encontramos, em primeiro lugar, a salvação, que é a maior bênção de Deus para nós. É mais importante do que a ressurreição de um morto. É mais importante do que a cura de um câncer. É mais importante do que qualquer coisa. Agora, as outras coisas que eu posso falar outro dia, né? A outra coisa importante depois da salvação é a cura, que Deus cura todas as doenças. Ele cura.
você desta doença e que você está com ela agora. Ele creia somente. Diga para a doença, saia. Fala o nome da doença na sua vida aí. Saia em nome de Jesus agora. Porque Jesus falou, se você fala com a boca e crê com o coração, se disserdes ao monte, sai daqui, vai para o mar, crer e não duvidar. Jesus não está falando para tirar o monte Pico da Forquilha da frente não, ou o outro monte lá de trás daqui, que está aqui, Alto Alegre, né? O Alto Alegre, tirar da frente não. Por quê? Mas está simbolizando que este monte é o problema, que é cansativo, é difícil para subir. Tem que ter um lado certo para subir também. Então, se você disser a doença, nós vemos que Jesus tinha, ele curou, fez curas específicas, mas ele fez curas de todas as doenças também, em vários lugares. Jesus falou que ele curou todas as doenças. Quando ele chegou à casa de Pedro, em Mateus capítulo 8, a sogra de Pedro estava ardendo em febre. Jesus tomou-a pela mão, não falou nada, só pegou na mão dela e a febre já deixou. E depois, na parte da tarde, muitos enfermos foram levados, porque eles viram o que Jesus estava fazendo, a mulher ia morrer. Todo mundo já estava esperando ali com o caixão preparado para sepultar a mulher, vamos dizer. Estava esperando, porque a febre muito alta. E aquela época, né, nós vemos que não tinha remédios assim, imediatos. Tinha médicos, mas chega um ponto que os médicos não podem curar. Como aquela mulher que estava com 12 anos com uma hemorragia, e que ela gastou todos os seus bens, e depois ela ouviu falar de Jesus, e o instinto dela, e ela pensou com ela própria, porque a multidão ia atrás de Jesus, aonde Jesus ia, é um monte de gente que ia, ela falou, se eu pegar apenas, encostar nas vestes dele, eu vou ser curada, porque ela tinha gastou tudo. A Bíblia está falando isso aqui, ó. Ela gastou tudo, e ela, se eu tocar lá, eu vou ser curada. E ela pegou, entrou no meio do povo, foi rompendo barreira, foi lá e tal, tal, e de repente tocou na veste de Jesus. E naquela hora, Jesus falou, alguém me tocou, eu estou sentindo, alguém me tocou, quem que foi? Aí eles falaram, mestre, o senhor não está vendo a multidão de gente aqui? Alguém vai te encostar, não tem, encosta para lá, encosta para cá. Ele falou, não, mas eu senti que de mim saiu o poder. Eu estou arrepiando aqui, ó. Está saindo o poder aqui e você está sendo tocado agora. Você está sendo curado agora deste mal. Porque aquela mulher foi curada lá na hora que ela tocou em Jesus. Você está sendo curado deste problema nos ossos, na coluna, nas pernas. Você está sendo curada nessa dor de cabeça, que está desesperado. Você está curada desse problema no pulmão, nessa rouquidão que você está com ela agora. Pulmão que você respira, você sente, parece que tem alguma coisa entupida aí. Em nome de Jesus, o seu pulmão está sendo agora restaurado, está sendo limpo. Este catarro está saindo agora, desta gripe, deste resfriado, desta coriza, está sendo curado agora. Você tem tomado remédios, não é o remédio que não presta. A pessoa, vai no médico, muda de remédio. Não é o remédio que não presta, não é o médico que não presta, não. O médico estudou para isto, o remédio foi feito para determinada coisa. Os laboratórios testam remédios. Mas é o inimigo que está fazendo isso na sua vida. Mas Deus está te curando agora. Há quanto tempo você está com este problema na justiça? Mas Deus está movendo no papel agora. Aonde ele está lá no juiz, e Deus está mandando anjos advogados para defender a sua causa,

e você não está condenado mais. Mas Jesus falava para as pessoas, como ele falou para a mulher que foi apedrejada porque foi pega em flagrante adultério. Ele falou, Jesus falou para ela, vai e não peques mais. Vai e não peques mais. Porque o pecado é a ferrugem que vai entupindo o cano, que vai impedindo a água passar. E de repente fechou o canal, fechou tudo. Porque nós somos perecíveis. E eu quero orar por você neste momento. Creia que o milagre já aconteceu. E vai declarando ou profetizando. O que é falar profetizar? É você falar algo que não está vendo. Falar algo que você quer. Você está profetizando, você está falando, ah, não aconteceu, ah, Deus não quer que eu seja curado, ah, eu não vou ser curado. Você está profetizando mal para a sua vida, se você está falando o contrário. Quando você fala mal de alguém, você está jogando praga nela, no linguajar popular, está amaldiçoando. E ela é uma pessoa de Deus, é uma pessoa que não tem motivo, rebate, volta para você aquilo que você está falando da outra. Isso é sério. Por isso você precisa perdoar as pessoas, porque perdoa-nos assim como nós somos perdoados. Se você não perdoa, você não será perdoado também. Eu vou orar neste momento, já estamos na hora, mas coloque sua vida diante de Deus, entregue sua vida para Jesus. E eu quero convidar você para vir comigo sexta-feira. Já falta bastante tempo até sexta-feira, porque ali Deus vai tocar na sua vida na sexta-feira. Nós estamos falando sobre curas, milagres, batismo com o Espírito Santo, falar em línguas estranhas, os dons do Espírito Santo, que são 9, fé, cura, operação de milagres, língua, interpretação de línguas, profecias, palavra de conhecimento, discernimento de espírito e profecias. Então, vai, na sexta-feira, às 7:30 da noite, também, nós temos ali, chama-se Sexta Total da Dependência de Deus, da Total Dependência de Deus, Total Dependência de Deus, porque é Deus que faz, não sou eu não. Eu sou o Hélio, que você conhece aí, há 40, quase 50 anos aí como dentista, né, mas que... Hoje eu sou um enviado de Deus para falar com a sua vida. Eu caí, eu pequei, mas Deus me levantou. E Ele sabe disto, Ele sabe disto, Ele é prova disto. Que o que Ele fez em mim, que Ele pode fazer em você, muito mais ainda. Oremos a Deus, coloque aí a sua mão sobre a sua vida, sobre a sua cabeça, sobre a sua enfermidade. Coloque um copo com água aí, depois você pode pôr a água no arroz, no feijão, na comida ali, e a pessoa vai ser abençoada também. Às vezes a pessoa está dura, a pessoa está com um problema e não quer saber de Deus, mas Deus vai mexer nessas pessoas se você coloca esta água lá, e na talha, né? coloca na comida, no bolo, ou qualquer coisa que tiver aí. Pai, no nome de Jesus, eu estou aqui diante da tua palavra, que é a verdade, porque Jesus falou, conhecereis a verdade e a verdade vos libertará. Se pois o Filho vos libertar, verdadeiramente sereis livres. O próprio Jesus falando isto, porque Jesus falou, eu e o Pai somos um. Aquele que vê a mim, vê o Pai. E Espírito Santo de Deus, precioso, amado, bendito, louvado, glorificado, grande Senhor Espírito Santo, nosso Consolador, aquele que convence do pecado, meu Deus, da justiça e do juízo, meu Pai. Só Espírito Santo convence agora essas pessoas, esses que estão duros de coração, esses que estão polarizados na repelente ali contra Deus e contra as coisas de Deus, esta pessoa que está afastada do caminho de Deus, que está sofrendo, quando ela pensa que ela foi um dia, ela foi um servo, uma serva de Deus, quando ela já foi da Atos 29, não é mais, e está aí meio perdida, está em outro lugar, mas está perdida também,

0: não sente paz, ela está pensando em largar tudo, ela está pensando que não vale a pena viver. Em nome de Jesus agora, todo espírito de suicídio, de depressão, em nome de Jesus, vai saindo desta pessoa. Todo espírito de acusação, todo espírito de sofrimento, toda a dor desapareça em nome de Jesus agora. Não há impossível para Deus. Deus, Jesus disse: ide, ressuscitai mortos, purificai leprosos, curai enfermos, que de graça recebeste, de graça dai. Meu Deus, na autoridade do nome de Jesus agora, eu repreendo este mal nesta pessoa, nesta casa, nesta família, neste momento. Meu Deus, abençoa esta família nesta hora, Pai. Pai, toca agora naqueles que estão passando necessidades, naqueles que estão, oh Deus, não tem o que comer, meu Pai. Meu Deus, manda anjos aí para sustentar, como o Senhor mandou tantas vezes, e manda pessoas que levarem lá, que são anjos que enviam também, meu Pai. Meu Deus, em nome de Jesus, a tua palavra é a verdade, meu Pai, e conhecereis a verdade vos libertará, e Jesus é o caminho, a verdade e a vida. Meu Deus, muito obrigado, meu Deus, porque o Senhor está fazendo, o Senhor já fez milagres nessa hora, e você pode agradecer a Deus neste momento pela cura, pela libertação do vício, do cigarro, da bebida alcoólica, da droga, da pornografia, dos pensamentos maus, meu Pai, dos sonhos, dos pesadelos que ela está tendo. Ela vê vultos, ouve vozes, em nome de Jesus agora eu repreendo nesta casa, nesta família, neste quarto, enquanto ela está dormindo. Ah, meu Deus e meu Pai, obrigado por tudo, eu peço a tua bênção, te agradeço, porque o Senhor está fazendo uma grande obra nesta cidade, o Senhor está fazendo uma grande obra na nossa nação, meu Pai. Meu Deus, o Brasil é a nação do avivamento, meu Pai. Jacutinga é a nação, é a cidade do avivamento, meu Pai. O Senhor é o Deus dessa cidade, meu Pai. Por isso, toda a casa, aqueles que estão ouvindo, assistindo neste momento este programa, pelo Facebook, ou pela rádio, ou pela reapresentação no vídeo, depois que vai ser transmitido, guardado, meu Pai, e compartilhado. Em nome de Jesus, meu Deus, obrigado por este momento. Eu te louvo, te agradeço e te glorifico em nome de Jesus. Amém. Graças a Deus. Que Deus te abençoe. Shalom, shalom. Fique na paz do Senhor Jesus. Hoje à noite, às 7h30, sexta-feira, às 7h30. Vai na bênção de Deus em nome de Jesus.
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4: 4:07.
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3: Nesta terça, sopramos velhinhas com Jonathan Faro. Ator brasileiro que ficou conhecido pelo pai de Samuca na novela Chiquititas dos anos de 98 e 99. Em 2001 foi pra Globo como Kiko da novela Um Anjo Caiu do Céu. Em 2012 teve destaque como vilão Conrado em Cheias de Charme. Em 2005 morou nos Estados Unidos, trabalhou como garçom e manobrista, até que foi descoberto por um olheiro no aeroporto e começou a carreira de modelo. Em 2009 participou do quadro Dança dos Famosos. E em 2014 lançou o EP homônimo pela gravadora Sony Music com 3 canções autorais. Em 2017 estreou na Record. Namorou a atriz Danielle Vinicius até 2011, e como fruto da relação nasceu Gui, no dia 28 de abril de 2011. Parabéns, Jonathan Faro, parabéns pra você.
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3: Fala aí, minha gente, uma excelente terça-feira pra você. Hoje, dia 11 de agosto. Eu, Pan Giacomini, chego aqui pra te fazer companhia nessa hora, porque junto comigo tem o Antena Mix. Bora!

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Antena Ritmo da sua terça-feira, a gente já começa com Dua Lipa, Dance the Night.

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2: Não tem jeito, meu compadre. Vambora. Ela vacilou comigo, nós estamos aí. Tudo certo.

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2: Júlia V, eu me amo mais. Eita, que foi um mix bem gostosinho de hoje, né? Peraí que o nosso programa tá só começando em instantes. Com certeza eu trago seu pedido musical.
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3: 4:24.
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2: Bora de beijo nesta terça-feira. Emerson ligadinho com a gente. Evandro também mandando o seu oi. Fala, Elias, ligado por aqui pedindo Coldplay. Já abre o nosso bloco ao som de BTS.

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2: Felipe Araújo, mais um. Elton John e Dua Lipa também tiveram uma dobradinha por aqui, né? Aliás, estava acompanhando a evolução de Dua Lipa enquanto cantora. Gente, que mulher bonita, né? Não, tudo de bom, assim, um talento. Eu acho assim, sabe aquele sinônimo de empoderamento feminino? É isso. Tá tudo bem, tá tudo certo. Já a gente tá de volta.
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3: 4:41.

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2: Henrique e Juliana, amor dos outros. Já já, Shawn Mendes pra você ligadinho na melhor.
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3: 4h59.

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4: Já de volta, mandando mais beijo pra Kiana, ligada com a gente, obrigada. A Dirce também já mandando seu oi aqui no nosso Antena Mix, boa terça-feira. Shawn Mendes chegando pra você com Heart of Gold.

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2: Taylor Swift, I Knew It, I Knew You. Essa aqui, gente, dá pra gente considerar uma novidade, né? Foi lançada em junho desse ano e, lógico, tá sempre aqui na programação da sua melhor sintonia. Beijos pra você. Amanhã te espero no mesmo horário. Até lá.
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4: 5:14.

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0: sua viagem no tempo através da melhor música. É a Máquina do Tempo aqui na Dinâmica FM 105.9. Tá na Dinâmica, tá legal. 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
0: Terça-feira, 11 de agosto, com baita sorrisão, agradecendo a companhia, começando a Máquina do Tempo. E aí, família, tudo na paz de Deus? Bora apertar o play da Máquina do Tempo com Daddy Cool, Bon AM.
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1: Luca e Serginho, moa a aposta. Cuidado com esse negócio de aposta e fique longe. Stand Alive com Bee Gees e Danny Cooper. Pai, é bem legal. Bonnie M.
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4: 5:31.

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2: Vale a pena ouvir de novo, traz Dreamies do Cranberries. Bora curtir, tem curiosidade também.
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1: Lançada originalmente em 1992 como single de estreia da banda, de 93, Dreams é uma das músicas mais iluminadas e atemporais do The Cranberries. Quando Dolores fez aí o teste para entrar no grupo, os músicos entregaram a ela uma fita cassete com uma base instrumental. E aí a vocalista, Dolores, levou a fita para casa e voltou no dia seguinte com a letra e a melodia de vocal de Linger. Em seguida, a primeira canção escrita completamente em parceria entre Dolores e Noel Hogan foi justamente Dreams, nascendo da empolgação do seu primeiro amor da juventude. E vale a pena ouvir de novo.

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1: Você sempre será Marjorie este ano. Não vou fazer a piada. That's the Way, KC The Sunshine Band e Dreams, The Cranberries. Que sequência, hein? Arrepiante.
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5: 5:46.
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1: Tudo bem, tudo bom? Bora seguindo com a Máquina do Tempo. Colin Hay com Into My Life.

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1: Essa é a Gloria Gaynor, I Will Survive, Robin Gibb, Boys the Phone Love e Colin Hay, Into My Life.
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4: 6:01.
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4: Queridos amigos, amigos queridos, Máquina do Tempo aqui na sua rádio preferida. E aí, tá curtindo? Compartilha, esparrama, fala, faz aquela propaganda da Máquina do Tempo. Vale a pena ouvir de novo agora, tem New Order.
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4: Vamos ao ano de 86, no quarto disco de estúdio do New Order, Brotherhood. Bizarre Love Triangle é um dos maiores clássicos da synth pop, dance rock e da música eletrônica dos anos 80. Assim como acontece com várias outras músicas famosas do New Order, como Blue Monday e True Fight, a expressão Bizarre Love Triangle não é cantada ao longo da música. A banda costumava escolher os títulos das músicas separadamente das letras compostas pelo vocalista Bernard Sumner. E vale a pena ouvir de novo.

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1: The Crew falou também sobre o tempo, nenhum de nós e New Order. Não vale a pena ouvir de novo e obrigado pela companhia super agradável. E fica o convite, hein? Amanhã tem mais Máquina do Tempo aqui, ó, na sua rádio. Até lá, um abraço.
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5: 6:19.
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5: Dinâmica 6:32.

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7: 6:43.

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1: 6h52.
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0: 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Levanta e anda. Vai em busca da sua sorte.
1: É sobre não desistir.
2: Oficial no Brasil. O resultado de julho representa uma variação de 0,09 ponto percentual em relação ao registrado no mês anterior.
3: Os dados foram divulgados hoje pelo IBGE.
4: O resultado ficou abaixo da taxa de junho, com variação de 0,07% e 0,09 ponto percentual abaixo da taxa do mês anterior. Nos 12 meses encerrados em julho, o índice ficou em 4,44%, abaixo dos 4,64% registrados até junho. O maior impacto veio do grupo habitação, puxado pela alta da energia elétrica. Já o setor de alimentação e bebidas teve queda de 0,67%. A redução veio por influência dos alimentos comprados para consumo em casa. Fernando Gonçalves, gerente do IPCA do IBGE, destacou os alimentos que impactaram no resultado da alimentação.
5: A alimentação no domicílio variou menos de 1,14%, com influência das quedas do café moído, menos 2,45%, da cenoura, menos 14,41%, da batata inglesa, menos 19,59% e do tomate, com menos 29,09%. Sendo o tomate o principal impacto negativo no resultado do mês, com menos 0,10 ponto percentual.
4: Já o Índice Nacional de Preços ao Consumidor, INPC, ficou em 0,01% em julho. Em junho, ele estava em 0,14%. O INPC é calculado pelo IBGE com base no rendimento de famílias que recebem de 1 a 5 salários mínimos, sendo o chefe assalariado. Já o IPCA é medido com famílias de rendimento monetário entre 1 e 40 salários mínimos. Reportagem Márcia Fernandes.
2: Apoiar empresas brasileiras impactadas pelas tarifas impostas pelos Estados Unidos.
3: É o que pretende a Apex Brasil por meio de um plano lançado hoje.
2: A ideia é pensar estratégias individuais para cada tipo de negócio e diversificar os mercados para exportação.
6: O Plano de Diversificação de Exportações, elaborado pela Apex Brasil, Agência Brasileira de Promoção de Exportações e Investimentos, pretende atender 5.300 empresas estimadas como atingidas pelo tarifaço imposto pelos Estados Unidos. São companhias de setores como alimentos e bebidas, calçados, moda e máquinas e equipamentos. Além do atendimento individual às empresas afetadas, a iniciativa prevê a conexão com compradores internacionais, como explica Laudemir Miller, presidente da Apex Brasil.
7: Nós vamos colocar as empresas brasileiras frente a frente com compradores internacionais do seu produto em mercados alternativos. Nós vamos fazer isso com feiras internacionais, com rodadas de negócios no Brasil. Nós vamos trazer compradores internacionais ao Brasil. E também nós vamos ter uma modalidade de apoio direto a empresas, um apoio financeiro em determinadas ações para elas se prepararem para a exportação.
6: Estão previstas mais de 300 ações de diversificação de mercados em todo o mundo. Entre os mercados alternativos com parcerias na agência estão Canadá, México, Alemanha, Turquia, África do Sul, China e Índia. De acordo com Laudemir Miller, presidente da Apex Brasil, a agência vai investir 210 milhões de reais para colocar as ações em prática.
7: A gente não tem como meta recuperar nos 12 meses os 210 milhões. O que a gente quer

0: ampliar o número de mercados que as empresas exportam e ampliar ainda mais as exportações do Brasil.
1: A partir desta quarta-feira, as empresas afetadas pelo tarifaço e interessadas no plano de diversificação de exportações devem se inscrever diretamente na página da Apex na internet, em apexbrasil.com.br. Reportagem Luana Karen.
2: E produtores de cana-de-açúcar da região Nordeste que sofreram prejuízos econômicos por causa da tributação imposta pelos Estados Unidos ou decorrentes de eventos climáticos extremos têm direito a apoio.
3: Foi publicado hoje decreto que regulamenta a concessão do apoio financeiro.
4: Produtores independentes de cana-de-açúcar da região Nordeste que tiveram prejuízos na safra 2025-2026 poderão solicitar apoio financeiro. O benefício será de R$ 12,00 por tonelada de cana comercializada, com limite total de R$ 270 milhões de reais em recursos. O apoio é destinado a quem comprovar prejuízos causados pela tributação adicional sobre exportações brasileiras pelos Estados Unidos ou por eventos climáticos extremos. A produção considerada deve ter sido entregue entre 1º de agosto de 2025 e 31 de julho de 2026. Para receber, o produtor precisa apresentar à Companhia Nacional de Abastecimento, a CONAB, a documentação que comprove a comercialização e os prejuízos. Os documentos devem ser enviados até 30 de outubro de 2026. O pagamento será feito pela CONAB por PIX, utilizando a chave CPF ou CNPJ do beneficiário, ou por depósito em conta corrente de sua titularidade. Não tem direito produtores que sejam sócios nas usinas, destilarias ou cooperativas que recebem a cana-de-açúcar. As orientações para envio da documentação e a relação dos beneficiários serão divulgadas pela CONAB em seu site, no endereço gov.br/conab. Thaís de Araújo para a Voz do Brasil.
2: Projetos de assistência técnica e extensão rural do semiárido podem ser beneficiados por edital aberto pela Agência Nacional de Assistência Técnica e Extensão Rural, a ANATER, e Ministério do Desenvolvimento Agrário e Agricultura Familiar.
3: São 413 milhões de reais para implementar a adaptação climática na agricultura familiar.
2: Serão selecionados 50 lotes territoriais em 10 estados do semiárido, atingindo mais de 60 mil famílias.
3: A presidente da Agência Nacional de Assistência Técnica e Extensão Rural, Loroana Coutinho, explicou a quem se destina o edital.
5: A gente está falando de agricultores familiares, de povos indígenas, comunidades quilombolas, de assentados e assentadas da reforma agrária, de beneficiários do Programa Nacional do Crédito Fundiário. Então, é uma gama de pessoas que são vinculadas ao Programa Garantia Safra e que agora poderão receber estruturação, poderão receber acompanhamento. Então, não é só assistência técnica e extensão rural, é assistência técnica e extensão rural, mas também estruturação da produção. Então, certamente, a gente vai dinamizar esses 56 territórios com muita ação.
2: O prazo para a inscrição das propostas vai até 31 de agosto e pode ser feita a inscrição pela internet em anater.org/editais-2.
3: Produtores rurais que vão declarar um imposto territorial rural podem fazer de forma mais simples.
2: A novidade deste ano é a opção de quitar o imposto na hora, usando o Pix, cartão ou TED.
3: O prazo de entrega da declaração vai até o dia 30 de setembro.
6: O prazo para a entrega da declaração do Imposto sobre a Propriedade Territorial Rural começou nesta segunda-feira e segue até 30 de setembro de 2026. A novidade este ano é que na versão web para pessoas jurídicas e para proprietários de imóveis rurais com área superior a 100 hectares, o pagamento do tributo pode ser feito por PIX, cartão de crédito, TED ou emissão do documento para pagamento. No sistema é possível preencher, transmitir, retificar e consultar declarações sem a necessidade de instalar programas no computador. O acesso é realizado com autenticação gov.br nos níveis prata ou ouro. Contribuintes que possuem muitos imóveis rurais podem ser importados arquivos contendo múltiplas declarações. Para ter acesso à declaração do Imposto sobre a Propriedade Territorial via web, acesse o endereço serviços.receitafederal.gov.br/login. Lá, o contribuinte deve entrar na conta gov.br,

0: localizar o imóvel e preencher a declaração. Daniele Popov para a Voz do Brasil.
1: O Ministério da Saúde e o Serviço Federal de Processamento de Dados, o SERPRO, anunciaram a nuvem soberana do SUS.
2: E o que isso significa? Que os dados do Sistema Único de Saúde vão ser armazenados em uma única infraestrutura nacional.
3: Pela proposta, informações como históricos médicos, resultados de exames e registros de vacinação passam a ser processados exclusivamente em território nacional. A medida atende a parâmetros da Lei Geral de Proteção de Dados e garante a submissão das bases digitais unicamente à legislação brasileira, como explica o ministro da Saúde, Alexandre Padilha.
4: Todos os mais de 5 bilhões de dados da saúde, da nossa Rede Nacional de Dados de Saúde, passa a ter a segurança, a casa própria, aqui no Brasil, submetido às leis brasileiras, apenas a nenhuma lei de qualquer outro país.
3: O Serviço Federal de Processamento de Dados e o Departamento de Informação e Informática do Sistema Único de Saúde vão administrar a infraestrutura. O presidente do SERPRO, Wilton Mota, disse que, além de maior segurança, a nuvem soberana do SUS vai permitir a ampliação dos serviços digitais na saúde.
5: É consolidar uma infraestrutura robusta, segura e soberana.
3: Com a nuvem soberana do SUS, o Ministério da Saúde espera consolidar a Rede Nacional de Dados em Saúde, onde o paciente terá toda a sua trajetória no SUS em formato digital. Reportagem Nazi Brum.
1: E a gente vai falar agora de uma coisa que irrita muito brasileiro. São aquelas ligações indesejadas de telemarketing, instituições financeiras.
2: O excesso pode até fazer com que chamadas importantes deixem de ser atendidas.
1: E para ajudar o consumidor a se proteger, existem ferramentas gratuitas que permitem bloquear o telemarketing e identificar quem está por trás de números desconhecidos.
6: O Brasil registra uma média de 305 mil ligações indesejadas por minuto, segundo dados do IDEC, o Instituto de Defesa de Consumidores. O número dá ao país o título de líder global em chamadas abusivas. Desde 2022, a Anatel tem atuado para garantir o direito de quem não quer receber esses tipos de chamadas, que, no geral, são ofertas de produtos e serviços, pesquisas, pedidos de doações ou cobranças. E mais, muitas vezes são realizadas por robôs.
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6: O Não Me Perturbe é um desses serviços criados para preservar o cidadão das ligações abusivas. Ele é gratuito e permite bloquear chamadas realizadas pelo telemarketing de operadoras de telecomunicações e instituições financeiras participantes. Basta acessar a plataforma www.nãomeperturbe.com.br, realizar o cadastro e selecionar as empresas que você deseja bloquear. Outra alternativa é o Qual Empresa Me Ligou? Caso você receba a chamada de um número desconhecido, é possível acessar o site qualempresameligou.com.br e consultar a qual empresa aquele número está vinculado. A ferramenta permite a localização dos canais oficiais de atendimento da empresa e evita que o usuário caia em golpes. A estudante de psicologia Isabelle Reis se queixa dos constantes incômodos provocados pelas ligações cada vez mais insistentes.
10: Recebo muitas ligações pela manhã, muitas ligações pela tarde e agora recentemente eu venho recebendo ligações até pela noite. Então eu não atendo mais ligação, às vezes pode ser até uma pessoa que é conhecida ou alguma coisa urgente, eu não atendo. Assim, meu celular sempre está no mudo, inclusive minha mãe até reclama, às vezes ela me liga ou pessoas da minha vida me ligam e sempre está no silencioso, então se eu não estou com o celular na minha mão, às vezes eu não atendo e às vezes é uma coisa séria.
6: Desde junho de 2024, a Anatel também passou a considerar abusivas as chamadas curtas com duração de até 6 segundos. Desde então, foram realizados mais de 1.200 bloqueios de empresas para a realização de chamadas e quase 40 milhões de reais em multas já foram aplicados. Reportagem Graziele Bezerra.
2: E falamos sobre as ligações indesejadas, muitas vezes feitas para os nossos celulares.
1: Um aparelho que faz parte do dia a dia, sempre ao lado do brasileiro. Por lá a gente faz compras, tem acesso ao banco e aos nossos contatos.
2: Pois então, uma plataforma permite registrar

0: registrar um aparelho celular e emitir alertas em caso de perda, roubo ou furto.
1: É o Celular Seguro, um sistema do Ministério da Justiça e Segurança Pública.
0: A plataforma oferece também a opção de indicar contatos de segurança e comunicar uma ocorrência para bloquear o aparelho de forma simples e rápida.
1: Você sabe como cadastrar o seu telefone na plataforma Celular Seguro? O sistema permite ao usuário registrar o aparelho celular e emitir alertas em caso de roubo, furto ou perda. A plataforma também oferece a opção de indicar pessoas de confiança que vão poder emitir um alerta em nome do usuário caso ele não consiga acessar o sistema. Para usar o Celular Seguro, é necessário fazer o login por meio de uma conta gov.br. O cadastro pode ser realizado pelo aplicativo ou pela versão web da plataforma. Para se cadastrar, basta acessar a plataforma Celular Seguro, escolher a opção Meus Telefones ou Telefones de Confiança e selecionar o aparelho. Depois, basta clicar em Alerta e confirmar o registro. Após a confirmação, será gerado um número de protocolo que pode ser utilizado em eventuais consultas posteriores. A plataforma Celular Seguro também oferece uma ferramenta para consulta de aparelhos usados antes da compra e verificar se determinado aparelho tem registro de roubo, furto ou perda. Para realizar a consulta, basta informar o e-mail, número de identificação único do aparelho celular. O e-mail pode ser consultado nas configurações do aparelho. Priscila Machado, para a Voz do Brasil.
2: Golpistas estão utilizando a logomarca do governo federal para oferecer supostas renegociações.
0: A orientação é não clicar em e-mails, mensagens e links na internet, inclusive em redes sociais.
3: O Ministério da Fazenda alerta para golpes aplicados contra pessoas que procuram renegociar dívidas. Os golpistas utilizam anúncios falsos, e-mails, mensagens e links na internet, inclusive em redes sociais, e usam indevidamente nomes e logomarcas do governo federal para conferir aparência de legitimidade às ofertas. A orientação é ficar atento. A renegociação de dívidas é feita diretamente com as instituições bancárias. O governo não envia links, mensagens digitais ou SMS oferecendo esse tipo de serviço e não mantém sites específicos para renegociação. Por isso, não forneça dados pessoais ou bancários e não faça pagamentos a partir de links recebidos por mensagens ou anúncios. Informações e orientações sobre renegociação de dívidas estão disponíveis no portal oficial do Ministério da Fazenda, no endereço gov.br/fazenda. Em caso de dúvida, procure diretamente a instituição financeira responsável pela dívida e utilize somente canais oficiais. Lucília Araújo, para a Voz do Brasil.
2: Uma aeronave com sensores de alta precisão está sobrevoando Amazônia, Cerrado e Pantanal para medir os gases que causam o efeito estufa.
0: O trabalho é uma parceria entre Brasil e Alemanha.
4: A aeronave, equipada com instrumentos científicos, está fazendo voos no espaço aéreo brasileiro desde o mês passado. O objetivo é medir fluxos e concentrações atmosféricas de dióxido de carbono e metano, dois dos principais gases causadores do efeito estufa. Os voos se concentram na Amazônia, no Pantanal e em parte do Cerrado. O modelo do avião é capaz de voar em uma ampla faixa de altitude, desde 850 metros até 15 mil metros. O pesquisador do Instituto de Física da Universidade de São Paulo, Paulo Artacho, dá os detalhes.
5: O objetivo principal dessa pesquisa é entender melhor as emissões e o processamento atmosférico de um gás de efeito estufa, que é muito importante, que é o metano. Então, o metano é o segundo gás em importância, em relevância, do ponto de vista de gases de efeito estufa, logo depois do dióxido de carbono. E a Amazônia e o Pantanal, em particular, todas as áreas alagadas, são fortes emissores de metano.
4: Cerca de 120 pesquisadores de instituições de pesquisa da Alemanha e do Brasil trabalham na coleta de dados. A coordenação é do Instituto Nacional de Pesquisas Espaciais, o INPE, e do Centro Espacial

0: espacial alemão. Segundo o coordenador da pesquisa, Dirceu Luiz Erdes, os dados vão complementar informações de outros sistemas de observação, validar medições por satélite e aprimorar modelos climáticos.
1: Todos os modelos de IPCC, modelos de clima e tempo, utilizam dados de CO2 e metano. Então, o principal objetivo desse trabalho é validar esses modelos, corrigir o que tiver que corrigir e melhorar as projeções futuras. E também validar os dados satélites. Tem vários satélites hoje, tanto europeus como americanos, japoneses e chineses, que cruzam o nosso território. E eles têm um valor de coleta desses dados. E a ideia desse projeto é coletar os dados in situ, na região, e validar tanto o satélite como os modelos de previsão.
0: A campanha científica deve se estender até meados de setembro. Até lá, serão realizados cerca de 15 voos, tanto durante o dia quanto à noite. Reportagem Luciana Colares de Holanda.
2: O brasileiro de alimentação escolar, que une os produtos da agricultura familiar às merendas servidas aos estudantes, foi apresentado a uma delegação da Etiópia.
3: Antes de chegar ao prato dos estudantes, a merenda escolar percorre um caminho que começa muito antes da cozinha da escola. É um modelo que une alimentação saudável, agricultura familiar e políticas públicas. Uma experiência brasileira que desperta o interesse de outros países, como a Etiópia. Como lembrou a coordenadora-geral do Programa Nacional de Alimentação Escolar, Karine Santos.
4: O Brasil coopera com muitos países. Faz parte da programação dessa missão de receber a delegação da Etiópia, demonstrar como isso é levado a efeito até que esse alimento chegue de fato no prato dos nossos estudantes.
3: A visita integra a parceria de cooperação entre Brasil e Etiópia voltada ao intercâmbio de experiências sobre alimentação escolar. Analista de projetos da Agência Brasileira de Cooperação, Paola Barbieri, falou como funciona essa cooperação entre os dois países.
5: O Programa de Alimentação Escolar Brasileiro já tem 70 anos, né, de existência e, assim, pelas inovações que o programa traz, os países, eles têm muito interesse em conhecer como ele é organizado, né, como ele é operado.
3: Numa escola do Distrito Federal, a delegação da Etiópia pôde acompanhar o resultado desse trabalho na prática. Parte dos alimentos servidos nas escolas públicas vem diretamente da agricultura familiar. A produção passa pelas cooperativas e segue para as unidades de ensino, como garante o presidente da cooperativa, Anaildo Porfírio da Silva.
6: A nossa cooperativa associação hoje já tem 72 escolas, então isso ajuda demais o agricultor.
3: O agricultor familiar José Ailton Alves diz que sente satisfação por ter o seu trabalho reconhecido internacionalmente.
7: A gente se sente honrado e gratificado, porque a gente está vendo que o nosso trabalho está sendo visto.
3: Os alimentos produzidos por agricultores familiares, como José Ailton, chegam a milhões de estudantes, como Otaviana Esteves de Deus, de 11 anos.
8: Muito legal essa hora que a gente reúne todo mundo aqui na mesa para comer, conversar, um alimento saudável também, muito delicioso.
3: A merendeira Dilma Costa conta que o sucesso é garantido.
9: Hoje é estrogonofe, hoje vai ser uma loucura, eles vão comer assim, sempre repetem, né?
3: A cooperação Brasil-Etiópia é coordenada pela Agência Brasileira de Cooperação, pelo Fundo Nacional de Desenvolvimento da Educação e conta com o suporte de agências das Nações Unidas. Reportagem Cleide Lopes.
10: E essas foram as notícias do governo federal.
2: Fique agora com as notícias do Poder Judiciário e do Congresso Nacional. Uma boa noite.
10: Boa noite para você e até amanhã.
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13: Centro de Estudos Constitucionais do Supremo Tribunal Federal prorroga prazo de inscrições para audiência acadêmica em Belém, no Pará.
14: Relatório do CNJ aponta que medidas protetivas chegam rápido, mas não bastam contra feminicídios.
13: STJ mantém condenação de suposto membro do PCC a mais de 87 anos de prisão.

0: Não.
1: Boa noite, eu sou Arthur Filho.
0: E eu sou Walter Lima.
1: O Centro de Estudos Constitucionais do Supremo Tribunal Federal prorrogou para 16 de agosto o prazo de inscrições para participação na terceira audiência acadêmica regional do projeto O Ensino do Direito Constitucional no Século XXI, Panorama e Perspectivas.
0: O evento será realizado no próximo dia 28 no Instituto de Ciências Jurídicas da Universidade Federal do Pará.
1: As instituições interessadas em fazer exposição oral devem realizar a inscrição por meio de formulário com envio de resumo escrito até 4 mil caracteres.
0: As manifestações devem ter caráter constitucional e poderão abordar um ou mais dos eixos temáticos definidos pelo Centro de Estudos Constitucionais do Supremo Tribunal Federal.
1: Pesquisa apresentada pelo Conselho Nacional de Justiça revela que o sistema de justiça tem concedido com rapidez medidas protetivas de urgência.
0: Mas os dados revelam que ainda é um desafio combater o feminicídio. Fernanda Porto.
2: 53% das medidas protetivas de urgência são concedidas no mesmo dia em que a mulher faz a solicitação. Mas a ação ainda não é suficiente para evitar casos de feminicídios, já que em 57,6% dos casos, as vítimas tinham medidas protetivas vigentes. Os dados são da pesquisa Feminicídio e Medidas Protetivas de Urgência, publicada pelo Conselho Nacional de Justiça. O levantamento foi feito com base em mais de 10 mil inquéritos iniciados e ações penais de primeiro grau ajuizadas entre os anos de 2024 e 2025. Do grupo analisado, 3.449 vítimas, ou seja, duas a cada três mulheres, não tinham medida contra o réu. Já outras 1.669 tinham medida protetiva, o que corresponde a uma a cada três vítimas.
1: Superior Tribunal de Justiça mantém condenação de mais de 87 anos de prisão a suposto integrante do PCC.
0: A decisão é da desembargadora convocada Nilsone de Freitas. Repórter Fátima Uchoa.
3: O réu foi condenado por participação em organização criminosa armada, 5 homicídios qualificados e ocultação de cadáver. Entre as vítimas está uma escrivã da Polícia Civil de São Paulo. Segundo o Ministério Público, o réu é integrante do primeiro comando da capital, o PCC. A defesa pretendia anular a condenação pelo Tribunal do Júri e obter novo julgamento, mas o Tribunal de Justiça de São Paulo negou a apelação, sob o fundamento de que a decisão dos jurados tinha amparo em provas. No STJ, ao analisar o pedido, Nilsone de Freitas destacou que o habeas corpus serve para proteger o direito de locomoção diante de ilegalidade ou abuso de poder, não sendo cabível para rediscutir condenações quando não há flagrante ilegalidade.
1: Justiça Federal suspende reintegração de posse em área disputada por assentados e indígenas pataxós na Bahia.
0: Com a decisão, a ordem de reintegração de posse em favor do INCRA fica sem efeito até um novo julgamento, que só deve ocorrer após produção de prova técnica. Sabrine Menezes.
4: No recurso, o MPF sustentou que os direitos territoriais dos povos indígenas são originários e reconhecidos pela Constituição Federal. Com a decisão, o processo de reintegração de posse do lote 77A, localizado no projeto Assentamento Cumuru-Xatiba, em Prado, na Bahia, deve passar por uma nova perícia para verificar se a área faz parte da terra indígena Comexatibá, do povo pataxó. Em caso de confirmação, os assentados têm direito à indenização e à eventual realocação para outro projeto de reforma agrária.
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1: A você, uma boa noite.
0: E até amanhã.
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6: Está no ar o Jornal do Senado.
7: Eu sou Paula Groba.
8: E eu sou Humberto Pinheiro.
7: E estes são os destaques de hoje do Jornal do Senado, que começa agora.

0: Vai à sanção programa de incentivos à produção nacional de fertilizantes.
1: Avança projeto que define implementação do novo piso salarial nacional para médicos e cirurgiões dentistas.
0: Estatuto do Aprendiz segue para plenário com urgência.
1: Boa noite.
0: Boa noite.
1: Apesar de ser uma das maiores potências mundiais de produção de alimentos, o Brasil ainda depende fortemente de fertilizantes importados para manter a produção agrícola.
0: Para reduzir essa dependência, o Senado aprovou hoje e encaminhou para a sanção presidencial o projeto que cria um programa de incentivo à produção nacional de fertilizantes. A proposta busca aumentar a oferta do insumo produzido no país, reduzir os custos para o agronegócio e, com isso, ajudar a baratear a produção de alimentos. A reportagem é de Alexandre Campos.
2: A principal mudança feita pelos deputados federais aprovada pelos senadores é a autorização para o repasse de recursos do orçamento ao BNDES para abrir linha de crédito para investimentos na produção de fertilizantes e matérias-primas, remineralizadores, bioinsumos e biofertilizantes. O dinheiro poderá financiar plantas industriais, atividades de pesquisa e infraestrutura de integração de polos logísticos. Relatora do projeto, a senadora Tereza Cristina, do PP de Mato Grosso do Sul, lembrou que apesar de ser uma potência agrícola, o Brasil continua dependente da importação de fertilizantes.
3: Em 50 anos nós revolucionamos a agricultura e a produção brasileira. E hoje, este ano, a gente deve passar os Estados Unidos como maiores exportadores de grãos do mundo. E nós vamos fazer essa façanha com terras pobres, presidente, que precisam de fertilizantes. Então é uma loucura a gente não ter até hoje um Profert da vida.
2: O texto aprovado, que segue para a sanção presidencial, confere ao Conselho Nacional de Fertilizantes e Nutrição de Plantas a atribuição de avaliar a cada 2 anos a efetividade do programa e definir a mistura mínima obrigatória de fertilizantes nacionais aos comercializados em território brasileiro.
1: E a Comissão de Orçamento aprovou a abertura de créditos extraordinários à União para socorrer vítimas de desastres naturais e para agências reguladoras.
0: Relatora da proposta, a senadora Tereza Cristina defendeu que o instrumento da abertura de crédito seja evitado com mais planejamento. Repórter Raíssa Abreu.
4: A medida provisória aprovada destina R$ 305 milhões de reais ao socorro de vítimas de desastres naturais, como secas e enchentes, em diversos pontos do país. A relatora, senadora Tereza Cristina, do PP de Mato Grosso do Sul, votou pela aprovação da medida, mas reforçou que o crédito extraordinário só deve ser usado em casos excepcionais.
5: Um país que estação após estação precisa correr para socorrer aquilo que poderia ter prevenido, não enfrenta um problema de imprevisibilidade, enfrenta um problema de planejamento.
4: A comissão também aprovou um projeto de abertura de crédito de R$ 24 milhões de reais para reforçar o orçamento das agências reguladoras.
1: Médicos e cirurgiões dentistas podem ter piso salarial de mais de R$ 13 mil para 20 horas semanais, mas a implementação será gradual ao longo de 3 anos.
0: Foi o que aprovou nesta terça-feira a Comissão de Assuntos Econômicos. Pelo texto aprovado, o piso será implementado em 3 etapas. As informações com a repórter Marcela Cunha.
6: O projeto estabelece piso salarial de R$ 13.662 para médicos e cirurgiões dentistas que trabalham 20 horas por semana. O novo valor de referência vale tanto para o setor público quanto para o privado e deverá ser reajustado anualmente. A proposta também aumenta para 50% o adicional pelo trabalho noturno e mantém nesse percentual a remuneração das horas extras. O texto já havia sido aprovado pela Comissão de Assuntos Econômicos e de Assuntos Sociais, mas recebeu recurso para votação pelo plenário. Foram apresentadas 4 emendas e, por isso, o projeto voltou à CAI. O relator, senador Nelsinho Trade, do PSD do Mato Grosso do Sul, aceitou apenas a emenda que prevê a implantação gradual do novo piso, 40% do valor no primeiro ano, 70% no segundo e 100% a partir do terceiro.
7: A transição confere tempo de adaptação aos empregadores, tanto do setor privado quanto do setor público, e mitiga eventuais impactos negativos sobre o mercado de trabalho.
6: O projeto segue para análise.

0: e da Comissão de Assuntos Sociais e depois para votação no plenário do Senado.
1: O Senado pode analisar propostas que reduzem o número de dias letivos nos calendários escolares.
2: As ideias foram apresentadas por cidadãos e serão analisadas pela Comissão de Direitos Humanos e Legislação Participativa. Se aprovadas, poderão ser transformadas em projetos de lei. Repórter Herman Kulitz.
3: As iniciativas foram apresentadas por cidadãos pelo portal E-Cidadania. Como receberam mais de 20 mil apoios, se tornaram sugestões legislativas. Agora, a Comissão de Direitos Humanos e Legislação Participativa vai decidir se elas serão transformadas em projeto de lei. André Camargo, autor de uma das propostas, explicou que antigamente o calendário escolar era de 180 dias e não vê prejuízo no retorno a essa quantidade.
4: As 800 horas vão permanecer, né? A carga horária de trabalho vai se manter. O que vai diminuir é a quantidade de dias letivos, para a gente poder se organizar, se reorganizar e tentar ver uma nova saída.
3: Os autores alegam benefícios tanto para os professores, favorecendo a formação continuada e a melhora na qualidade de vida no trabalho, quanto para os alunos, que poderão ter um ano letivo mais dinâmico e focado em um ensino mais eficiente, podendo até diminuir a evasão escolar.
1: E avançou no Senado o Estatuto do Aprendiz, novo marco legal para programas de aprendizagem com regras de contratação de adolescentes e jovens entre 14 e 24 anos, além de pessoas com deficiência em qualquer idade.
2: O texto aprovado pela Comissão de Assuntos Sociais, sem modificações, seguiu com pedido de urgência para votação no plenário do Senado. Repórter Marcela Diniz.
5: O contrato terá duração de 2 anos, podendo ser prorrogado por mais um, e a jornada poderá chegar a 8 horas diárias para quem já concluiu a educação básica. A proposta garante direitos como vale-transporte, férias no mesmo período do recesso escolar para menores de 18 anos e estabilidade para gestantes. O texto mantém a obrigatoriedade de contratação de aprendizes por empresas de médio e grande porte nos mesmos percentuais de hoje, mínimo de 5% e máximo de 15%, de acordo com o número de trabalhadores. Micro e pequenos negócios continuarão com contratação facultativa. Para quem não cumprir a cota, o texto prevê multa de R$3.000 por aprendiz não contratado. Em caso de reincidência ou embaraço à fiscalização, o valor dobra. O texto aprovado pelos senadores é o mesmo que veio da Câmara. 5 emendas de plenário foram rejeitadas na Comissão de Assuntos Sociais, entre elas, a que transferia para negociação coletiva regras sobre aprendizagem. O senador Flávio Arnes, do PSB paranaense, lembrou que já existe decisão do STF proibindo esse tipo de acordo quando o que está em questão são direitos de adolescentes.
6: Não se pode discutir mais vagas ou menos vagas. E já existe o tema 1046, que afastou expressamente das políticas de inclusão de aprendizes à negociação coletiva. A empresa pode alocar aprendizes em outros tomadores de serviço, públicos ou privados. Então, várias alternativas foram criadas para se ultrapassar o problema de, eventualmente, uma empresa não poder contratar.
5: A aprovação no Senado é o último passo da análise da proposta no Congresso, mas para virar lei, ela ainda precisa ser sancionada pelo presidente da República.
1: E o senador Paulo Paim, do PT do Rio Grande do Sul, reafirmou o apoio à redução da jornada para 40 horas semanais, sem redução de salário. Segundo ele, mais de 80% dos brasileiros apoiam o fim da escala 6x1.
2: Paim também citou estudos que apontam a possibilidade de criação de 4,5 milhões de novos empregos com a medida. Ao destacar que a proposta já recebeu o aval dos deputados, o senador defendeu que a PEC seja colocada em votação no Senado.
7: Não estamos diante de uma pauta de esquerda ou de direita, de centro ou do governo ou da oposição. Estamos diante de uma pauta dos brasileiros, das famílias brasileiras.
2: Com edição de Paula Groba e trabalhos técnicos de Eliseu Caires, o Jornal do Senado fica por aqui. Acompanhe agora as notícias da Câmara dos Deputados. Boa noite.
1: Boa noite e até amanhã.
8: Jornal Câmara dos Deputados. Comissões declaram nulo casamento de menores de 16 anos de idade.
9: Propostas aumentam o acesso da população às canetas emagrecedoras.
8: Lei votada pelos parlamentares amplia

0: É o uso do FGTS por filantrópicas.
1: Boa noite. Uma nova lei mantém até 2030 a autorização para que instituições filantrópicas de saúde utilizem recursos do FGTS, a partir de projeto que passou pela análise dos deputados. Quem explica é a repórter Maria Neves.
2: Já está em vigor a lei que prorroga até 2030 o prazo para que hospitais filantrópicos utilizem recursos do Fundo de Garantia do Tempo de Serviço, o FGTS. Entre 2019 e 2022, a legislação permitia a essas instituições de saúde sem fins lucrativos aplicarem verbas do FGTS, mas a autorização não foi prorrogada. A norma sancionada agora foi apresentada pelo deputado Paulo Pimenta, do PT do Rio Grande do Sul, ainda este ano. O parlamentar apenas recuperou o texto de uma medida provisória do Executivo, que perdeu a validade porque não foi votada pelo Congresso. Ao defender a aprovação do então projeto de lei no plenário da Câmara, o deputado Pompeu de Matos, do PDT do Rio Grande do Sul, ressaltou que a proposta vai beneficiar especialmente as Santas Casas.
3: É uma tomada de uma possibilidade que tinham as Santas Casas de se socorrer do Fundo de Garantia por Tempo de Serviço para suprir as dívidas que têm de financiamento. Segundo consta, as próprias Santas Casas já declararam que há uma dívida em torno de 10 bilhões e existe recurso no Fundo de Garantia destas Santas Casas que pode ser lançado mão.
2: O governo estima que a utilização de verbas do FGTS pode reduzir os encargos financeiros das entidades filantrópicas de patamares próximos a 18% ao ano para cerca de 12% ao ano. Para serem consideradas filantrópicas, as instituições devem destinar pelo menos 60% dos atendimentos ao Sistema Único de Saúde, de forma gratuita para a população. Os empréstimos com recursos do Fundo de Garantia vão beneficiar também instituições sem fins lucrativos que atuem no campo para auxiliar pessoas com deficiência e que participem de forma complementar do SUS. Na Câmara, o texto foi aprovado em 7 de julho e, logo em seguida, no dia 15 do mesmo mês, os senadores também acolheram o projeto. Da Rádio Câmara de Brasília, Maria Neves.
0: Projeto de Ribamar Silva, do Podemos de São Paulo, atualiza as regras de rotulagem de alimentos. A proposta prevê informações nutricionais mais claras e acessíveis para orientar os consumidores na escolha de produtos.
1: De acordo com o texto de Ribamar Silva, a regulamentação deve estabelecer critérios para destacar o teor de açúcares, sódios, gorduras e outros componentes de interesse para a saúde. O projeto também prevê recursos de acessibilidade, como o sistema Braille e ferramentas digitais para pessoas com deficiência.
0: Saúde. Projetos em discussão na Câmara querem aumentar acesso da população às chamadas canetas emagrecedoras. A repórter Mônica Tati tem os detalhes.
4: 60% dos brasileiros estão obesos ou acima do peso, segundo dados divulgados pelo Ministério da Saúde. Dessas pessoas, um quarto já é considerada obesa. A obesidade geralmente acarreta doenças crônicas, como hipertensão, diabetes e problemas cardiovasculares. São necessárias várias medidas para evitar a condição, como boa alimentação e a prática de exercícios físicos. Mas o uso de substâncias presentes nas chamadas canetas emagrecedoras tem se mostrado eficaz para reduzir o peso corporal e ajudar no controle da obesidade. Para tentar controlar os danos, deputados apresentaram projetos para aumentar o acesso da população a esse tipo de tratamento. O deputado Mário Eringer, do PDT de Minas Gerais, apresentou o projeto de lei que declara de interesse público os medicamentos Monjaro e Zepbound, que utilizam como princípio ativo a tirzepatida. A medida permite que o governo utilize o mecanismo de licença compulsória da propriedade industrial, popularmente conhecido como quebra de patente.
5: A quebra da patente propicia que outras empresas, aumenta a concorrência, possam fabricar esse medicamento, a tirzepatida, e atingir o maior número de pessoas, porque haverá com certeza uma redução do preço.

0: Hoje, o preço do Mojaro e do Zepbound é muito caro, impossibilita qualquer pessoa de classe média alta até, de usar esse medicamento, porque o preço é muito alto. E os benefícios são tão grandes que isso é vantagem para a saúde pública de uma maneira geral.
1: Já o deputado Damião Feliciano, do União da Paraíba, apresentou o projeto que exige a oferta de liraglutida, que tem o nome comercial de Saxenda, e a semaglutida, conhecida por Wegov ou Ozempic, pelo SUS, o Sistema Único de Saúde. Segundo

0: ano, esses dois medicamentos são reconhecidos mundialmente como eficazes no tratamento da obesidade, mas o preço é uma barreira para a população mais carente. Segundo a Anvisa, a liraglutida auxilia no controle crônico de peso em associação a uma dieta baixa em calorias e ao aumento de exercícios físicos. A semaglutida, por sua vez, é mais uma opção para o tratamento do diabetes mellitus tipo 2. Os projetos que pretendem facilitar o acesso da população às canetas emagrecedoras estão em diferentes fases de apreciação na Câmara dos Deputados. Da Rádio Câmara de Brasília, Mônica Tati.
1: Trabalho.
2: Sidney Leite, do PSD do Amazonas, pondera que o texto da PEC do fim da escala 6x1 deve contemplar os interesses tanto dos empresários quanto dos trabalhadores. Ele afirma que a redução da jornada vai garantir mais tempo de convivência familiar para os brasileiros.
3: É importante que se compreenda que nós temos um segmento para quem empreende nesse país: o comércio e o serviço. Há necessidade que nesse relatório que nós vamos aprovar contemple esses setores, que são setores que muitas vezes não conseguem manter o trabalhador na formalidade, tendo em vista os altos custos dos encargos sociais. Mas isso não deve ser fator para que aqui no Parlamento nós possamos avançar e dar fim a essa escala e que homens e mulheres possam ter o direito de conviver com a família, direito ao lazer, direito ao estudo e, com isso, ter uma qualidade de vida melhor.
4: Sidney Leite lembra que a escala 5x2 já existe em áreas como o serviço público, o setor financeiro e parte da indústria. O parlamentar acredita que o fim da escala 6x1 vai contribuir para a redução do adoecimento dos trabalhadores e para o aumento da produtividade no ambiente profissional.
1: Economia.
2: Luiz Erondina, do PSOL de São Paulo, é uma das autoras do projeto que cria o Sistema Nacional de Transparência e Monitoramento de Preços de Combustíveis. A proposta prevê um portal público para consulta em tempo real dos preços praticados em postos de todo o país.
4: Luiz Erundina sugere que distribuidoras e revendedores informem a ANP dados sobre preços, custos e volumes comercializados. Ela acrescenta que o texto estabelece mecanismos para identificar variações abusivas de preços, além de estabelecer sanções administrativas.
1: Ciência e tecnologia.
2: Lucas Ramos, do PSB de Pernambuco, propõe discutir a criação da CID Digital, uma contribuição sobre as receitas obtidas por plataformas digitais com a prestação ou intermediação de serviços. A medida busca estabelecer uma nova forma de tributação para o setor.
4: Lucas Ramos destaca que a proposta divide opiniões e que, por isso, precisa ser debatida. Enquanto os defensores apontam a necessidade de ampliar a tributação, empresas afirmam que já recolhem diferentes impostos e alertam para o risco de aumento de custos e repasse ao consumidor.
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1: Direitos humanos.
2: A Câmara aprovou o projeto que declara nulo o casamento de menores de 16 anos de idade. A repórter Paula Bittar acompanhou a votação.
6: A Comissão de Constituição e Justiça da Câmara aprovou uma proposta que declara a nulidade em qualquer caso do casamento de pessoas que não atingiram 16 anos de idade, a chamada idade núbil. O texto aprovado exclui artigos do Código Civil que prevêem a possibilidade de casamento antes da idade núbil, como em caso de gravidez, ou estabelecem regras e prazos para confirmação ou anulação desses casamentos. A relatora na CCJ, a deputada Ana Paula Lima, do PT de Santa Catarina, apresentou um parecer favorável a esse projeto da deputada Laura Carneiro, do PSD do Rio de Janeiro, mas rejeitou um outro do deputado doutor Fernando Máximo, do PL de Rondônia, que pretendia facilitar o casamento de quem atingiu 16 anos com a assinatura de um dos pais ou responsáveis. Atualmente, a lei exige a assinatura de ambos os pais ou representantes legais nesse nesses casos. Ana Paula Lima também destacou que a vedação do casamento de menores de

0: 16 anos encontra respaldo constitucional na proteção à infância e à juventude.
1: A aprovação do meu parecer pela Comissão de Constituição e Justiça, que torna nulo o casamento antes dos 16 anos, não é só um detalhe jurídico, é a Câmara Federal dizendo com todas as letras que esse tipo de casamento nunca deveria ter existido. Uma criança e adolescente ser empurrada para dentro de um casamento significa abandono escolar, gravidez precoce e muitas vezes violência escondida dentro de casa. Fecharmos as brechas que ainda restam na nossa legislação é proteger meninas que sozinhas não teriam como se defender.
0: A proposta que declara a nulidade em qualquer caso do casamento de pessoas que não atingiram 16 anos de idade já pode seguir para análise do Senado, a menos que haja recurso para votação antes pelo plenário da Câmara. Da Rádio Câmara, de Brasília, Paula Bittar.
2: Transportes. Júlio Lopes, do PP do Rio de Janeiro, apoia projeto que estabelece o transporte público gratuito como um direito universal no país. Na opinião do parlamentar, a tarifa zero estimula o comércio e já é uma realidade bem-sucedida em diversas cidades.
3: Essa é uma ideia disruptiva, uma ideia nova, uma ideia importante, porque muitos países do mundo já estão começando essas experiências, assim como no Brasil. Nós já temos várias cidades no Brasil, mais de 14 cidades brasileiras, onde o transporte é gratuito e gera um movimento enorme na economia, porque você usa o transporte não só para ir trabalhar, mas também para se divertir, para ir cuidar da sua saúde, para cuidar da vida médica, clínica dos seus filhos também, enfim. O transporte gratuito gera um movimento enorme na economia.
4: Júlio Lopes reconhece os desafios para garantir o financiamento da medida, mas acredita que a criação de fontes permanentes de recursos e o uso de matrizes energéticas mais baratas, como o gás natural, podem garantir a mobilidade gratuita sem distinção de segmentos da população.
2: Proposta de Chico Alencar, do PSOL do Rio de Janeiro, prevê passe livre em todos os transportes públicos do país para pessoas com deficiência e doenças crônicas. A ideia, segundo o deputado, é garantir mobilidade e ampliar o acesso a um direito básico.
4: Chico Alencar lembra que pessoas com deficiência e doenças crônicas enfrentam limitações específicas e que, por isso, precisam de tratamento diferenciado no acesso ao transporte. Ele acrescenta ainda que é dever do poder público atender ao interesse coletivo e garantir a inclusão.
5: Então, esse passe livre em todos os transportes coletivos para o portador de doença crônica ou de deficiência é, na verdade, o cumprimento de um direito que a gente quer ver assegurado. É bom lembrar que os serviços de transporte público são uma concessão do poder público e as empresas concessionárias têm que se submeter à legislação mais geral, que é, por definição, voltada para o bem comum.
2: Desenvolvimento Regional. Dorinaldo Malafaia, do PDT do Amapá, é relator de projeto que concede a Macapá o título de Capital Nacional do Meio do Mundo. A proposta destaca que a cidade é a única capital brasileira cortada pela linha do Equador, onde o equinócio pode ser observado duas vezes ao ano, em março e setembro.
4: Dorinaldo Malafaia deu parecer favorável à iniciativa, ressaltando a importância do reconhecimento para a identidade local. Ele aponta que a homenagem pode fortalecer o turismo de Macapá por valorizar atrações ligadas à linha do Equador, como o Parque Meio do Mundo.
2: Projeto de Márcio Neiser, do Solidariedade, transforma o festejo do Santuário Diocesano Nossa Senhora do Coco da Aparecida, em Loreto, no Maranhão, em manifestação da cultura nacional. A celebração é realizada anualmente entre os dias 6 e 15 de agosto.
4: De acordo com Márcio Neiser, o festejo reúne milhares de romeiros de diferentes regiões do país e representa uma tradição centenária da população maranhense. Na visão do deputado, a proposta valoriza o patrimônio cultural e incentiva o turismo e o desenvolvimento local.
2: Comissões. Rui Carneiro, do Podemos da Paraíba, apresentou projeto que institui a Política Nacional de Integridade Pública e Governança Preventiva. O deputado explica que a proposta fortalece os mecanismos de prevenção de irregularidades, transparência e eficiência na administração pública.
4: Entre as medidas previstas no projeto de Rui Carneiro estão a obrigatoriedade de programas de integridade nos órgãos públicos, com códigos de ética,

0: ética, canais de denúncia e capacitação de servidores. O texto também cria órgão destinado a produzir inteligência, identificar riscos e apoiar os órgãos de controle.
1: Justiça. Projeto de Beto Pereira, do Republicanos de Mato Grosso do Sul, define os critérios para caracterizar o notável saber jurídico exigido para a indicação de ministros dos tribunais superiores e desembargadores. Entre os parâmetros sugeridos estão atuação no magistério e produção científica.
0: Beto Pereira também defende que a titulação de doutor em direito e o recebimento de premiações na área jurídica sejam considerados para as nomeações. Na visão dele, a medida dá mais objetividade ao conceito previsto na Constituição e reduz interpretações subjetivas no processo de indicação.
1: Segurança Pública. Sancionadas pelo Poder Executivo, propostas discutidas na Câmara ampliam a proteção às mulheres.
0: Deputadas apontam avanços com as novas leis do Pix Pensão e de divulgação do Ligue 180, segundo ressalta o repórter José Carlos Oliveira.
2: Deputadas participaram da cerimônia de sanção das novas leis do Pix Pensão e de divulgação do Ligue 180 e apontaram avanços no Pacto Nacional dos Três Poderes contra o Feminicídio. A lei que obriga o poder público a divulgar o telefone exclusivo de denúncia de violência contra a mulher em locais públicos e privados de grande circulação surgiu de proposta da deputada Laura Carneiro, do PSD do Rio de Janeiro. Relatora do texto na Câmara, a deputada Camila Jara, do PT do Mato Grosso do Sul, destacou os esforços de fortalecimento do Ligue 180, criado em 2005.
3: E o 180 tinha sofrido um completo desmonte. As mulheres ligavam e eram encaminhadas para qualquer lugar e eram muitas vezes revitimadas. Quando a deputada Laura faz esse projeto para que os estados divulguem o 180, é uma maneira da gente estar ampliando e garantindo que ele funcione.
2: Já a lei do chamado Pix Pensão altera o Código de Processo Civil para instituir a transferência automática de pensão alimentícia. O texto surgiu de proposta da deputada Tabata Amaral, do PSB de São Paulo, com a intenção de reverter o atual quadro de 650 mil processos judiciais por falta de pagamento de pensão alimentícia, muitos deles relativos a homens de classes média e alta.
4: São 11 milhões de mães solo no nosso Brasil. Quase 2 milhões de crianças que não têm o nome do pai na certidão de nascimento. E aquilo que a gente tem para a CLT, para o assalariado, que é o desconto da pensão, a gente vai ter para todo mundo com essa lei. Pode ser MEI, pode ser autônomo, pode trocar de emprego, pode ser empresário, pode estar na informalidade, deve uma pensão alimentícia, tem filho, vai ter que ter o depósito na conta da mãe todo mês certinho.
2: Da Rádio Câmara de Brasília, José Carlos Oliveira.
1: Projeto de Alexandre Guimarães, do MDB do Tocantins, cria a Política Nacional de Prevenção e Enfrentamento à Violência de Gênero no Ambiente Digital. Segundo o autor, o objetivo é estabelecer medidas que protejam as vítimas e responsabilizem os autores de crimes cometidos na internet.
0: Entre as medidas previstas no projeto...
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7: Estamos agora na sequência, horário das lideranças. Primeira liderança escrita do vereador Ricardo Henrique Panizolo.
8: Com a palavra, vereador Ricardo Henrique Panizolo, líder da bancada do PRD.
9: Muito obrigado, senhor presidente. Em nome do PRD, meu nome, em nome do João Vitor e do Nino, eu quero aqui expressar meus sentimentos à família do Tiãozinho, uma pessoa que muito contribuiu, né, com tudo que a gente tem aí sobre a terra, né, digamos assim, né? Aliás, embaixo da terra são nossas redes pluviais. Ele contribuiu muito, né, para que a gente pudesse avançar até onde nós estamos hoje e infelizmente nos deixou. O Rio do Enfermeiro, como servidor público, um exemplo de servidor, de profissional, de enfermeiro, que vitimado pelo câncer, né, também nos deixou. E o Bairral, motorista, né, irmão da Edna, que também trabalhou conosco na prefeitura, do Elcio, né, da família Bairral, num todo, a quem eu também externo aqui meus sentimentos. Colega João Vitor e Nino, PRD, o partido é extremamente a favor da moradia popular.

0: titular com responsabilidade. Essa questão do perdeu ou ganhou, o povo precisa ganhar. O sem teto, sem casa, precisa ganhar a casa, o teto. E essa defesa minha aqui, nesses anos todos, motivo da minha caminhada na campanha eleitoral, política, é um mandato forte, um mandato que trabalha por projetos sociais e a inclusão da moradia. E nós vamos sustentar essa bandeira aqui até o fim do nosso mandato. E esperamos que o prefeito honre a cada sua fala, a cada promessa voltada à moradia popular. A questão da OS, PRD. Realmente, o presidente da OS esteve aqui hoje. Eu queria transmitir aos colegas médicos, médicas, profissionais. Eu sou um grande defensor, um admirador da profissão suas, um respeitador do trabalho seus. Nunca faltei com respeito com ninguém. Pelo contrário, senhores. Eu arranquei tranca da Santa Casa, junto com outros colegas, para que a Santa Casa nossa não mantivesse suas portas fechadas. Eu me empenhei, há um tempo atrás, para que os R$ 82 mil da prefeitura, passada via convênio, não permitisse o fechamento dos leitos lá da cirurgia. Eu luto por vocês. E luto também pelo salário. E luto aqui e defendo, prefeito, que o senhor tem que pagar em dia os médicos. Não é pagar outras contas, que eu não sei quais são, e deixar o profissional que salva a vida sem receber. Então, o anúncio era que ia pagar agora à tarde, não pagou. Eu, Panizolo, estou na prefeitura amanhã às 6h30. A prefeitura abre às 8h. 8h e pouco, eu imagino que o secretário da Fazenda chegue lá e aperte o botão e pague. Só isso. E eu quero ver com meus olhos. Quero ver aqui, ó. Aperta aí e paga. Ele junto com o prefeito. Paga aí o que vocês devem para os médicos. E não atrasa mais. Porque o povo que vai lá para ser atendido, e os médicos que trabalham, têm suas contas também para pagar, seus filhos para tratar, gastaram 1 milhão para se formar, não pode ficar à mercê esperando. Então, esse é o recado, prefeito. Acorda cedo amanhã, junto com o secretário da Fazenda, põe o dedo aí e paga. Paga aí as contas que deve para os médicos. Então, é porque hoje ficou esse rumor, está vencendo outra parcela. Então, eu desejo que não pague mais. Também gostaria de pedir à doutora também, que hoje faltou com a educação comigo. Eu nunca faltei com a educação com a senhora. Eu sempre respeitei, dei um bom dia. Eu dou a minha vida aí, se vocês precisarem manter aí o local de trabalho seus funcionando. Mas o que que eu tenho para ser respondido com falta de educação? Nada, absolutamente nada. Mas não é de todos. Ainda bem, é de uma. Não são de todos. Talvez ela não tivesse num bom dia, tivesse com algum problema pessoal e tenha descontado, né, na forma que ela me respondeu. Mas eu respeito a senhora, é uma brilhante profissional. Amanhã vai ser um novo dia, doutora. Um dia de vitórias e outras vitórias, de receber o salário em atraso e de continuar trabalhando por Jacutinga. É isso que eu desejo. E em relação à cesta básica, colega Sheila, boa pergunta. Por que hoje é Maria, amanhã é João, de dia pode, de noite não pode? Temos que saber como que é para.
1: Temos agora nas sequências, que são da liderança do vereador João Henrique de
2: Com a
1: Vasconcelos.
2: palavra, o vereador João Henrique de Vasconcelos, líder do Bloco PSB União Brasil.
3: Obrigado, presidente. Gostaria de cumprimentar meu companheiro de bloco, Miller, Moliane. Miller, obrigado por ceder a fala aqui hoje. E eu venho dar um recado mais uma vez para a população. O Elinho falou, Nino falou, a respeito de um comentário inútil de uma pessoa em ter falado de ter rabo preso com prefeitura. Eu não tenho ninguém da minha família trabalhando em prefeitura. Tá? Eu não tenho ninguém. Eu não tenho pai, eu não tenho mãe, eu não tenho irmão, não tenho nada. Nada. Eu não tenho rabo preso com o prefeito, eu não tenho rabo preso com o secretário, eu tenho meu rabo preso com a população que me colocou aqui dentro. Tá? O rabo preso que eu tenho é com o povo. É o povo que me elegeu nessa casa, é o povo que colocou eu aqui dentro e tô aqui para representar eles. E não

0: representar meia dúzia de babaca que fica falando que eu tenho rabo preso pra, com o prefeito, não. Tá? Então, só pra deixar claro, eu tô aqui pra fazer o que é o certo. Representar o povo. E não pra escutar meia dúzia de grupo de WhatsApp aí falando merda de mim, não. Tá bom? Então, a hora que for abrir a boca pra falar, procura saber o que tá acontecendo primeiro. Tá bom? Presidente, obrigado.
1: Temos agora nas sequências que são da liderança do vereador Rafael Firmino Vieira Valdissera.
2: Com a palavra, vereador Rafael Firmino Vieira Valdissera, líder do bloco Podemos PSD.
3: Voltando aqui, quero comentar aí sobre alguns ofícios de resposta de indicação que eu recebi. Recebi aí o ofício da indicação 061. Até fiquei surpreso aqui, João Henrique, do anteprojeto de lei aí do aparelho de diabetes tipo 1. Falaram que estão analisando estudo de impacto orçamentário e cotação de preço, elaboração de orçamento, de custo de mercado para aquisição e distribuição dos medidores digitais de glicose, assegurando a necessária conformidade com as exigências fiscais e orçamentárias. Assim que concluídos os estudos técnicos, socioeconômicos e devido planejamento orçamentário, daremos o prosseguimento cabível à matéria legislativa, com o objetivo de viabilizar a implantação dessa importante política pública no menor tempo possível. Você aí que tem aí um parente, que é um adolescente que faz uso aí desse aparelho, sabe aí a importância que é. Vamos aí cobrar e ficar em cima para a gente ver aí a realização disso. Também recebi aí resposta de um ofício que eu enviei à Secretaria de Obras sobre a estrada de Monte Sião. O secretário de Obras me respondeu em relação à empresa Cádia. A Secretaria de Obras já enviou novo relatório técnico ao setor de licitações para devida notificação para execução da garantia de obra. Sei que teve o vereador Guilherme, que acho que fez pedido de judicial, né, Guilherme? Que cobrou, mas também estive por lá, fiz esse ofício e quero aqui falar aí ao secretário, até levei ele comigo lá, Guilherme, que aperte aí a empresa. Só quem passa por aquela estrada de Monte Sião sabe aí o perigo aí que tá. Quero pegar um gancho também na fala sua, Guilherme, quando fala aí sobre o Rock em Lago. Acho que a gente aí precisava aí ser mais pesado aí, eu acho que tinha que ter um estudo técnico sobre os decibéis que fala, né, quando mede aí a altura do som, não só Rock em Lago, como outros eventos que fazem aí dentro da cidade, seja lá no lago, ou seja ali em torno da estação, tinha que ter uma altura adequada aí do som. Como você mesmo aí citou, a gente tem ali pronto-socorro ali ao redor, tem asilo, tem idosos, tem aí cachorro, temos aí crianças com autismo e outras aí coisas aí que vêm atrapalhar esse som alto. Senhor presidente, por hoje é só.
1: Terminada a primeira parte da reunião, passaremos agora à segunda parte, à ordem do dia, onde inicialmente teremos a discussão e votação em segundo turno do projeto de lei complementar 4/2026.
2: Todos. Não está isso aqui, é só para você assinar aqui. Está em discussão em segundo turno o projeto de lei complementar número 4/2026, que altera o parágrafo único do artigo 80 da lei complementar 33 de 2 de dezembro de 2004, que dispõe sobre o estatuto dos servidores públicos do município de Jacutinga e da outras providências, de autoria do prefeito Ricardo Cunha Paiva, que recebeu parecer favorável das comissões permanentes a que foi distribuído com emendas. Assim está em discussão o projeto, sua emenda e seu parecer.
4: Pela ordem, presidente.
2: Com a palavra, vereador Ricardo Panizolo.
4: Só tirando a dúvida aqui, esse projeto aqui é o que está tramitando, o trentenário.
2: Isso.
4: Ah, entendido, presidente.
2: Perfeito. Esse aí é um dos projetos que foi pedido para fazer o ajuste de acordo com a auditoria do Tribunal de Contas também. Então é isso. Está em votação inicialmente em segundo turno a emenda substitutiva ao projeto de lei complementar 4/2026.

0: de autoria das relatorias. Assim, os que forem a favor fiquem como estão, os que forem contra, que se manifestem. A emenda substitutiva ao projeto de lei complementar número 4/2026 foi aprovada por 10 vereadores e encaminha-se à redação final. Está em votação agora, em segundo turno, o projeto de lei complementar 4/2026, texto original. Assim, os que forem a favor fiquem como estão, os que forem contra, que se manifestem. O projeto de lei complementar 4/2026 foi aprovado por 10 vereadores e encaminha-se à redação final.
1: Na sequência, teremos a discussão e votação em primeiro turno do projeto de lei complementar 5/2026.
0: Está em discussão em primeiro turno o projeto de lei complementar número 5/2026, que cria cargos de técnicos de enfermagem no quadro de servidores efetivos do município de Jacutinga e dispõe sobre a extinção gradativa dos cargos de auxiliar de enfermagem e da outras providências, de autoria do prefeito Ricardo Cunha Paiva, que recebeu parecer favorável das comissões permanentes, a que foi distribuído sem emendas. Assim, está em discussão o projeto e seu parecer.
2: Pela ordem, presidente.
0: Com a palavra, vereador Ricardo Henrique Panizolo.
2: Eu gostaria da compreensão de todos os colegas, da colega Sheila. Eu gostaria que aqueles que estejam nos ouvindo, principalmente a quem interessa, são as enfermeiras e enfermeiros. Esse é um projeto que foi solicitado pelas nossas enfermeiras e enfermeiros, alguns de nós, vereadores, que nós abraçamos a causa e reportamos ao prefeito, mas nesse meio caminho o prefeito mandou um projeto aqui para essa casa. Queria até a compreensão e entendimento do colega líder, Márcio Padeiro, que é líder do governo. Eu estou falando com o senhor líder do governo, por entendimento do voto. Olha que situação, senhores. Chegamos no momento em que o projeto vai ser votado em primeiro turno e na semana que vem acredito que o segundo turno. E depois imagino que a redação final. E não está muito bem claro ainda para todos nós o voto, nem para mim mesmo. Com todo esse tempo que eu permaneço aqui, eu não estou seguro do voto. Eu votaria contra o projeto hoje, porque o projeto que chegou aqui com o texto, Guilherme também tem conhecimento sobre isso, não traz a esses enfermeiros vantagem no salário. E simplesmente muda uma nomenclatura do cargo de técnico de enfermagem, auxiliar para técnico de enfermagem. O que, que eu vou propor, se os senhores quiserem me ouvir, né, que como não tem muito escape regimental, presidente Arlindo, o senhor sabe, não tem como pedir vista e não tem como recuar agora nesse momento, que nós depositássemos nosso voto.
0: Eu só vou pedir para o senhor encerrar, porque tem outros vereadores que pediram a palavra.
2: Depositasse o voto a favor e durante a semana, nessa semana, possamos conversar com as enfermeiras, o Guilherme e Márcio, e os outros colegas vereadores, tirar todas as dúvidas com a classe, o Elinho, e quando voltar aqui para segunda-feira que vem, decidir se esse projeto a gente continua votando contra ou não. A favor ou contra. Então, vou manifestar o voto hoje, favorável, para na semana que vem decidir o voto.
3: Peço a palavra.
0: Com a palavra, vereadora professora Sheila.
3: Bom, eu já tinha muito claro na minha cabeça o meu voto contra, justamente porque o texto, ele não veio de encontro com o texto original que foi mandado. Até em conversa com o vereador Guilherme, que mandou esse texto, então ele vem bem contrário. Como eu sou servidora pública do Estado, eu entendo aqui, quando a gente muda de cargos técnicos, nós temos pouquíssimos cargos efetivos, se eu não me engano, 12 enfermeiras. Então elas não seriam contempladas. E assim que elas fossem aposentando, esse cargo vai sendo extinto e os que estão entrando ficariam, então, no quadro de servidores efetivos com essa nova nomenclatura. Mas o que me deixa, assim, que não me acalenta, é que a questão de estar dentro do valor estipulado financeiro, esses novos cargos estarão e os efetivos não, porque não estarão dentro dessa nomenclatura. Então, hoje, a pedido dos nossos colegas, nós tivemos reuniões antes aqui, às vezes as pessoas acham que a gente não discute, então nós

0: discutimos. Hoje, hoje ele é favorável, desde que a prefeitura mande algum projeto que também contemple as efetivas. Ou faça alguma coisa para que nivele o valor do salário. Porque senão vai ser muito injusto. Então, a gente precisa ver num olhar geral, né? A gente precisa contemplar todos, para que todos estejam sendo beneficiados. Eu acho que aqui ninguém gosta de injustiça. E justamente, quero relevar aí a fala do nosso amigo Guilherme, que possivelmente vai falar, que não está descrevendo o que ele realmente pediu. Então, isso me dá um nervoso.
1: Continua em discussão.
2: Peço a palavra, presidente.
1: Com a palavra, vereador Guilherme Correia.
2: Senhor presidente, como os colegas vereadores aqui já expuseram, realmente, quando eu enviei um anteprojeto para a prefeitura, nesse anteprojeto, ele continha justamente isso, benefício para ambas as partes, tanto para quem é contratado como para quem é concursado. E do jeito que isso retornou como projeto aqui para a Câmara Municipal, os contratados, sim, receberão alguns benefícios, mas os concursados não. Então, eu acho também, no meu ponto de vista, injusto. Porém, durante essa semana nós iremos conversar. Eu até proponho também que nós tenhamos uma conversa com a secretária de Saúde, para que ela também participe juntamente com esses profissionais de algo que nós possamos fazer, que seja alguma coisa que contemple, né, que se por perante a lei, infelizmente, não puder fazer algo que é o que a gente espera que seja feito, tá? Por quê? Porque quando você tem opiniões de advogados, uns têm algumas opiniões, outros têm outras, né? E o nosso jurídico aí tem uma opinião, o jurídico da prefeitura tem outra. Então, se a gente conseguir chegar no bom senso, era o que seria melhor, que todos fossem contemplados, não apenas com nomenclatura. Isso, no momento, não está mudando nada. As pessoas precisam que sejam reconhecidas, mas também que seja reconhecida no quesito salários. Precisam que tenha o aumento desses salários para elas. Senão não adianta nada, só mudar o nome, para mim, pelo menos, não resolve absolutamente nada. Então nós temos que realmente sentar e conversar sobre isso aí. Se a secretária pudesse participar conosco, seria ótimo, que haja alguma maneira, se nós conseguirmos encontrar dessa maneira, para que essas pessoas, para que esses profissionais tenham algum benefício em seu salário e não somente na nomenclatura.
1: Pela ordem, peço a palavra, presidente. Deixa eu passar para o Rafael primeiro.
3: Sim, sim.
1: Com a palavra, o vereador Rafael Sapucaí.
4: Presidente, é um projeto aí que Guilherme fez um anteprojeto, mandou lá para a prefeitura. A gente aí da Comissão de Saúde, eu, o pastor Marcos, o João Vitor, cobramos, sentamos com o jurídico, mas a prefeitura não mandou, Guilherme, um projeto constando do jeito que estava no seu anteprojeto lá. Hoje, conversando com o doutor Otávio, ele fala que não pode aí mudar os auxiliares direto para técnico, Panizolo, que ele fala que é inconstitucional. Até você falou aí uma coisa boa, conversar com a secretária, conversar com o jurídico da prefeitura. Quero aqui até, presidente, como presidente da Comissão de Saúde, pedir aí ao senhor se pode aí pedir para a secretária, pedir ao jurídico que venha aqui, que daí não fica aberto para os 11 que quiser participar, que ficou aí para o vereador Panizolo, para você, para conversar com o jurídico lá e ver qual forma que ficaria melhor. Eu vejo da seguinte forma: sem ter o cargo de técnico de enfermagem, como que vai ajustar? Prefeito quer abrir concurso público. Hoje não existe o cargo de técnico de enfermagem. Agora, como que vai passar essas pessoas que estão automaticamente, sendo que o jurídico fala que é inconstitucional? Então a gente fica aí numa sinuca de bico, mas a ideia sua aí, achei aí interessante. Peço ao presidente aí que fala a secretária, ao jurídico e marque e que venha aqui para todos aí esclarecer e ver de qual forma. E deixando registrado aqui que o meu voto nesse primeiro turno é favorável.
5: Presidente, pela ordem.
1: Com a palavra, vereador Ricardo Panizolo.
5: Não, corretamente, posicionamento do Rafael, do vereador Guilherme, e eu também me coloco à disposição. O sindicato vai acompanhar, viu, Guilherme, esses passos. Eu acho que a chamada

0: A convocação da Secretaria de Saúde é importante, e principalmente da CRASSE, tanto daquelas que são contratadas, comissionadas, como as que são efetivas, porque está tratando da carreira delas. E também, presidente Arlinho, o senhor me falou aí em relação ao sindicato. Eu ganhei ainda, mas não levei, sabia? Eu fui eleito na disputa do sindicato e a documentação está tramitando para assinar a ata e a posse. Será marcada a posse, todos serão convidados e o sindicato exercerá um novo papel, um papel forte, um papel atuante.
1: Pode concluir a tua fala, por favor.
0: Então, Vossa Excelência será convidado para o dia D, né, o dia da posse, que eu ainda não tomei posse. Pelo menos dessa, não.
1: Perfeito. Bom,
0: Senhor
1: então vamos.
0: presidente, só para terminar, o senhor me daria um segundinho?
1: Tá bom. Só peço para o senhor ir logo, porque já encerrou a matéria, que tem outros para
0: Muito
1: voltar ali, por favor.
0: rápido. Eu gostaria que participasse dessa reunião, além de nós vereadores, que está, né, com certeza, o jurídico da prefeitura, doutor Otávio, juntamente com o nosso e as profissionais, para que a gente consiga debater isso todo mundo junto, para que a gente chegue num denominador comum. Muito obrigado.
1: Perfeito. Fica o convite aí, então. A Comissão de Saúde pode organizar essa reunião. Eu acho que seria interessante se isso acontecesse, porque como vocês bem falaram, né, a preocupação dos colegas vereadores que enviaram a sindicação era o reajuste de salário, né? Aqui, a princípio, existe essa preocupação e eu acompanho a opinião do Rafael no sentido de que talvez isso seja uma etapa prévia. Então, mas eu acho interessante reunir com todos os jurídicos aí, os colegas vereadores, os profissionais, para a gente entender como que isso vai acontecer depois. Esse é o 43, então, né? Olha, 05. Está em votação em primeiro turno o projeto de lei 5/2026, texto original. Assim, os que forem a favor fiquem como estão, os que forem contra que se manifestem. O projeto de lei 5/2026 foi aprovado por 10 vereadores e encaminha-se ao segundo turno.
2: Teremos agora a discussão e votação em turno único do parecer de redação final ao projeto de lei 43/2026.
3: Peço a palavra.
1: Ah, esqueci de ler, perdão, gente. Olha, eu estou pensando que, perdão, Sheila. Está em discussão em turno único o parecer de redação final ao projeto de lei 43/2026, que institui a política municipal de conscientização e atenção integral à saúde da mulher no climatério, na menopausa e da outras providências. Assim está em discussão seu parecer de redação final. Está com a palavra a vereadora professora Sheila.
3: Esse projeto é de extrema importância. Muitas pessoas, quando falam de mulheres, eles acreditam que esse projeto ele vai visar somente as mulheres. Não. Ele vai visar os filhos, ele vai visar os maridos. Porque mulher, quando ela está nesse processo de climatério, menopausa, tudo muda. O humor muda, a gente fica instável e precisa ter conscientização. As pessoas precisam ter conscientização. A casa precisa ter, para que todo um contexto familiar e uma cidade esteja voltada para essa necessidade da mulher. Porque até porque às vezes o homem fala, nossa, ela mudou, ela está diferente. E tem casos de separação nesse período da mulher que ela precisava de mais atenção. Então se faz necessário humanizar e qualificar o atendimento das mulheres nesse período, garantindo assistência à saúde física, mas principalmente a mental. E também o um acompanhamento hormonal. Porque essa fase é porque os hormônios das mulheres eles vão caindo e aonde vai dando essas manifestações. Então, garantir o acesso, né, a medicamentos hormonais e não hormonais nas unidades dos municípios conveniados pelo SUS e assegurar a realização desses exames que são muito caros. Muito obrigada.
1: Perfeito. Eu só gostaria de fazer um comentário aqui, Sheila, mais uma vez, ressaltando essa importância que você bem sabe, das políticas voltadas à saúde da mulher. Essa semana, agora, eu estive no Centro de Atenção Especializada à Mulher com a minha esposa, que ela tinha marcado uma consulta, e eu fui lá com ela. Muita gente lá, as mulheres lotadas, às 7 horas da manhã, não tinha lugar para sentar lá. Então, tem havido essa preocupação da administração quanto a essa questão. Então, eu acho que são políticas que têm que sempre avançar mais. E a senhora, como uma mulher representando o legislativo feminino, que sabe dessa importância e tem levado isso à frente. Está em votação Em turno único, parecer de redação final ao projeto de lei 43/2026. Os que forem a favor, fiquem como estão. Os que forem contra, que se manifestem. O parecer de redação final ao projeto de lei 43/2026 foi aprovado por 10 vereadores e encaminha-se ao prefeito para sanção ou veto.
2: Na sequência, teremos a discussão e votação em turno único do projeto de lei 52/2026.
1: Está em discussão em turno único o projeto de lei 52/2026, que dispõe sobre a alteração da lei 1311/2023, que dispõe sobre a estrutura administrativa e o quadro de servidores da Câmara Municipal de Jacutinga, e estabelece outras providências correlatas, que recebeu parecer favorável das comissões permanentes, a que foi distribuído sem emendas. Assim, está em discussão o projeto, seu parecer. Está em votação em turno único o projeto de lei 52... Você quer falar? Com a palavra, vereadora professora Sheila.
3: O Hélio, eu gostaria que, como mesa diretora, falar apenas uma coisa em relação a essas modificações, que às vezes agora não gera polêmica, mas depois, nos bastidores, na rua, possam falar que a gente está criando cargos. Olha, eu fui antiga presidente da Câmara, o Helinho, presidente da Câmara atual, e é o Ministério Público. Gente, por mais interessante, eu quero deixar isso claro para a população, o Ministério Público nos atuou porque a gente está fazendo economia e os funcionários estão sobrecarregados. E a gente precisa fazer essa modificação. Então, não é para criar cargos para a gente fazer politicagem, vem de cima, é do Ministério Público, é uma exigência. A gente achou até risório, porque a gente queria fazer uma Câmara enxuta, né, Elinho? Para não gastar o dinheiro público, mas veio isso do próprio Ministério Público, uma ação e é algo que foi imposto para que fosse reorganizado isso.
1: Perfeito, Sheila, obrigado por ressaltar isso aí. Justamente, e além dessas... Pode ser que a gente tenha que, nos próximos meses, votar mais alguma para readequar também essa auditoria que nós passamos aqui. Está em votação, em turno único, o projeto de lei 52/2026, texto original. Assim, os que forem a favor, fiquem como estão. Os que forem contra, que se manifestem. O projeto de lei 52/2026 foi aprovado por 10 vereadores e encaminhado ao prefeito para sanção ou veto.
2: Teremos agora a discussão e votação em turno único do projeto de resolução 19/2026.
1: Está em discussão em turno único o projeto de resolução 19/2026, que dispõe sobre a concessão de diploma ao mérito ao senhor Hilton Antunes Filete e contém outras providências por indicação do vereador Alcino Lopes de Lima Neto, que recebeu parecer favorável da comissão especial que foi distribuído. Assim, está em discussão o projeto, seu parecer. Está em votação em turno único o projeto de resolução 19/2026. Os que forem a favor, fiquem como estão. Os que forem contra, que se manifestem. O projeto de resolução 19/2026 foi aprovado por 10 vereadores e encaminha-se à promulgação.
2: Na sequência, teremos a discussão e votação em turno único do projeto de resolução 20/2026.
1: Está em discussão em turno único o projeto de resolução 20/2026, que dispõe sobre a concessão de título de cidadão jacutinguense ao senhor Luiz Clímaco de Freitas Sobrinho e contém outras providências por indicação do vereador João Henrique de Vasconcelos, que recebeu parecer favorável da comissão especial que foi distribuído. Assim, está em discussão o projeto, seu parecer. Está em votação em turno único o projeto de resolução 20/2026. Os que forem a favor, fiquem como estão. Os que forem contra, que se manifestem. O projeto de resolução 20/2026 foi aprovado por 10 vereadores e encaminha-se à promulgação.
2: Teremos agora a discussão e votação em turno único do projeto de resolução 21/2026.
1: Está em discussão em turno único o projeto de resolução 21/2026, que dispõe sobre a concessão de diploma de honra ao mérito à senhora Vânia Maria Nicioli Pieroni e contém outras providências por indicação do vereador João Vitor Lupinatti, que recebeu parecer favorável da comissão especial a que foi distribuído. Assim, está em discussão o projeto, seu parecer.
4: Peço a palavra, presidente.
1: Com a palavra, o autor.
4: Quando surgiu em minha memória o nome da Vânia, né? Falei, sim, nada mais justo do que reconhecer ela, uma pessoa da sociedade, uma pessoa querida por todos, onde ela chega, ela esbanja alegria, uma excelente esposa, foi uma excelente esposa, né? Seu marido faleceu, os seus filhos, sua excelente mãe, avó, irmã e amiga de todos. E a gente vê onde a Vânia chega, ela chega sorrindo, alegre, Eu acho que o dia que a gente vê a Vânia triste, eu acho que seria, vai ser muito preocupante, presidente. Porque todas as vezes é sorrindo, é carismática. Então, ela merece esse título. É, espero que ela receba ele de forma...

0: forma muito feliz. E é isso. Obrigado, presidente.
1: Feito. Está em votação em turno único o projeto de resolução 21/2026. Os que forem a favor, fiquem como estão. Os que forem contra, que se manifestem. O projeto de resolução 21/2026 foi aprovado por 10 vereadores. Encaminhe-se à promulgação.
2: Na sequência, teremos a apresentação e a seguir a discussão e votação em turno único das indicações 88 e 89.
3: Indicação número 088/2026. Leitinho, senhores vereadores da Câmara Municipal de Jacutinga. O vereador que a subscreve requer, depois de ouvido do plenário, que seja encaminhado ao chefe do Executivo Municipal, senhor Ricardo Cunha Paiva, a seguinte indicação. Solicito, excelentíssimo senhor prefeito municipal, por meio da secretaria competente, a realização do calçamento e pavimentação da serrinha que liga o bairro Sapucaí ao bairro Machado, em um trecho aproximadamente 500 metros. A presente indicação tem como objetivo atender a uma antiga solicitação dos moradores e usuários da via que liga o bairro Sapucaí e Machado. Atualmente, os trechos não possuem pavimentação, o que causa diversos transtornos. Em período de chuva, a estrada fica com más condições, dificultando o tráfego de veículos e pedestres. Já na estiagem, o excesso de poeira prejudica a visibilidade, causa desconforto aos moradores e pode contribuir para problemas respiratórios. Além dos prejuízos à população, a via exige manutenção frequente por parte da prefeitura, com serviço de pratolamento, cascalhamento, gerando custos contínuos aos cofres públicos. A pavimentação definitiva trará mais segurança, melhor mobilidade, redução dos gastos da manutenção, valorização da região e mais qualidade de vida para os moradores e demais usuários da estrada. Diante da importância da obra e dos benefícios que ela proporcionará, solicita ao Poder Executivo atenção especial para atendimento dessa indicação. Sala das Sessões, 3 de agosto de 2026, vereador Rafael Firmino Vieira Valdissera.
1: Está em votação em turno único a indicação 88/2026, de autoria do vereador Rafael Firmino Vieira Valdissera.
4: Peço a palavra, presidente.
1: Com a palavra o autor.
4: Presidente, essa indicação já fiz o ano passado, estou aí repetindo ela. Eu acho aí que o secretário de Agricultura, responsável pelas estradas rurais aí, tinha que aí traçar estratégia aí, pegando aí os pontos mais íngremes, os pontos mais ruins das estradas rurais aí, e trabalhar aí que seja calçamento, pavimentação, asfalto, ou a gente tem aí um modelo aí aqui perto da gente, Ibitura, onde que o prefeito anterior, o Alexandre, jogou um concreto rústico, presidente, colocando aí mais de 10 quilômetros de estrada rural. Colocando naqueles pontos mais críticos, onde que ficava ruim quando chovia, poeira, dificultando aí para o trabalhador rural, aí, a pessoa que mora na roça, tá se locomovendo. Então, fiz essa indicação. A gente sempre batalha, traz recurso, cobra aí os deputados. Gostaria aí que o prefeito aí estudasse aí a possibilidade de ter um planejamento sobre isso, sobre as nossas estradas rurais.
1: Está em votação em turno único a indicação 88/2026. Os que forem a favor, fiquem como estão. Os que forem contra, que se manifestem. Aprovado por 11 vereadores, encaminhe-se ao prefeito.
3: Indicação número 089/2026. Excelentíssimos senhores vereadores da Câmara Municipal de Jacutinga. O vereador que a subscreve requer, depois de ouvido o plenário, que seja encaminhado ao chefe do Executivo Municipal, senhor Ricardo Cunha Paiva, a seguinte indicação. Indico nos termos regimentais o Poder Executivo Municipal que sejam realizados estudos para a criação e implementação de ações, conscientização e prevenção aos riscos relacionados às apostas eletrônicas e aos jogos de azar, bets, no município de Jacutinga, bem como para a doação de medidas de regulamentação e fiscalização dentro das competências municipais. A iniciativa poderá contemplar campanhas educativas, palestras, ações de escolas, espaços públicos com orientação à população, especialmente aos jovens, sobre o risco do uso excessivo e compulsivo dessas plataformas, incluindo possíveis consequências financeiras, sociais relacionadas à saúde mental. Sugere-se ainda que o município avalie a possibilidade de estabelecer normas para publicidade e divulgação de apostas em espaços e meios de comunicação ação sob a sua responsabilidade. Observa a legislação federal e estadual vigente. Sala das sessões, 7 de agosto de 2026, vereador L. Ribeiro Lago Júnior.
1: Por ser matéria de minha autoria, passo a presidência ao vice-presidente para conduzir.

0: esta reunião.
1: E está em discussão em turno único a indicação número 89/2026, de autoria do vereador Hélio Ribeiro do Lago Júnior.
0: Eu peço a palavra.
1: Com a palavra, autor.
0: Obrigado. Ô, João, essa indicação aqui, ela veio justamente no sentido de tentar ajudar as pessoas. E eu creio que todos nós conhecemos alguém que teve um problema com essas bets, com apostas online, perdeu muito dinheiro. Eu mesmo conheço várias pessoas, infelizmente, que perderam o controle e acabaram perdendo aí dezenas de milhares de reais aí. Isso acaba afetando, e querendo ou não, se a pessoa não tem controle, isso se torna um grande problema, não só financeiro, mas principalmente social. Então, eu acho que a gente tem que enfrentar isso sabendo que, de fato, pode se tornar um problema e já está se tornando, né? Já existem até políticas no sentido de regulamentar e tentar ajudar. Aqui não é para prejudicar ninguém, muito pelo contrário, é para tentar ajudar aquelas pessoas que têm compulsão nas apostas, principalmente nas bets. Eu fiquei sabendo de pessoas que perderam 30, 50, 100 mil reais aqui de Jacutinga e, infelizmente, entraram em uma situação muito... muito desagradável, e é nesse sentido de tentar ajudar aquelas pessoas que não têm controle. Claro que existem normas que são federais, que vão regular esse tipo de prática, mas eu creio que a gente pode ajudar principalmente, ou tentar, aquelas pessoas que estão em uma situação de descontrole e que acaba prejudicando a família, convívio social e diversos outros problemas. Então fica a minha proposta aí. Obrigado.
2: Peço a palavra, presidente.
1: Com a palavra, vereador Guilherme Ulisses Correia.
2: Presidente, muito bem colocado essa situação sobre os jogos, né? E, inclusive, eu tenho conversado muito com o deputado federal, Lafayette Andrada, e ele vem combatendo isso também, assim, constantemente. É uma coisa que realmente tem endividado as famílias brasileiras, tem levado pessoas aí a perder tudo, né? Como eu estava conversando com um amigo aqui. Enfim, é uma situação bastante delicada que eu acredito que realmente tem que ser combatida e combatida assim com, sabe, com, frequentemente. Nós temos que estar colocando isso em rede social, nós temos que estar colocando isso aí para que as pessoas não entrem nesse tipo de situação, porque depois para sair não é fácil.
1: Okay. Está em votação em turno único a indicação número 89/2026. Os que forem a favor, fiquem como estão. E os que forem contra, que se manifestem. Aprovado por 10 votos, encaminhe-se ao prefeito.
3: Na sequência, teremos a apresentação e a seguir a discussão e votação em turno único do pedido de informação 16. O pedido de informação 17 foi retirado da pauta em vista da ausência do autor.
4: Pedido de informação número 016/2026. Excelentíssimos senhores vereadores da Câmara Municipal de Jacutinga, Minas Gerais. O vereador que a subscreve requer, depois de ouvido o plenário, que seja encaminhado ao chefe do Executivo Municipal, senhor Ricardo Cunha Paiva, o seguinte pedido de informação. Requer-se o envio de seguintes informações e documentos sobre o contrato da empresa Trump Brasil Limitada, responsável pelo serviço de coleta de lixo, limpeza urbana e serviços correlatados no município de Jacutinga. 1. Cópia dos extratos bancários ou documentos oficiais equivalentes que comprovem os três últimos pagamentos efetivamente realizados à empresa Trump, contendo a data de transferência, o valor pago, a identificação da conta pagadora e demais informações que demonstrem a liquidação financeira. Relação completa dos empenhos emitidos a favor da empresa Trump nos exercícios financeiros vigentes, informando o número do empenho, data da emissão, objeto de despesa, valor empenhado, valor liquidado, valor pago, saldo remanescente, se houver. Relação de todos os empenhos que se encontram liquidados, porém ainda pendentes de pagamentos até a presente data, indicando o número de empenho, data de liquidação, valor devido, motivo da pendência do pagamento, previsão para quitação. Cópia das respectivas notas fiscais e documentos que atestam a execução dos serviços relativos aos pagamentos mencionados. Justificativo. O presente pedido de informação visa garantir a transparência da gestão no recurso público, permitindo ao Poder Legislativo acompanhar e regulamentar a execução contratual, a correta liquidação das despesas. corretas e a observância dos princípios de legalidade, publicidade, eficiência e responsabilidade fiscal no exercício da função constitucional da fiscalização dos atos do poder. Sala das sessões, 4 de agosto de 2026, João Henrique de

0: Vasconcelos.
1: Está em discussão em turno único o pedido de informação 16/2026 de autoria do vereador João Henrique de Vasconcelos.
2: Peço a palavra, presidente.
1: Com a palavra, o autor.
2: Eu fiz esse tipo de informação em pedido da população, que gostaria de ter alguns esclarecimentos da empresa da coleta de lixo, né? E também eu estive passando pelo lixão e eu achei uma coisa lá que não está certo. Eles retiram o lixo, mas tá sendo tacado fogo no lixo. Então acho que se eles estão sendo pagos para retirar, não tem por que tá tacando fogo no lixo, né? E todo dia tem fogo. Todo dia tem fogo. Então gostaria de saber dos extratos bancários, um comentário que saiu também aí de dentro da Secretaria de Obras, que foi pago R$1 milhão, sendo que a gente paga 600, né? A prefeitura paga 600. Então gostaria de saber do extrato bancário para provar e para mostrar para a população como que está sendo gasto o dinheiro de todos eles. Tá bom? Muito obrigado.
3: Peço a palavra, presidente.
1: Com a palavra, vereador Miller Moliani.
3: João Henrique, eu queria endossar o seu pedido de informação em relação a essa questão do lixo, porque não é suficientemente transparente como essa coleta de lixo acontece aqui em Jacutinga. A pesagem do caminhão não é feita aqui, se confia num papelzinho que é feito em outra cidade onde é feito o descarte. Eu acho que a prefeitura deveria assumir o controle total dessa coleta de lixo da cidade, encerrar esse contrato terceirizado, porque o valor que se paga mensalmente para essa empresa de lixo dá para comprar um caminhão zero por mês. E nós que estivemos no evento da AMM, Associação Mineira de Municípios, nós tivemos a oportunidade de verificar o valor de um caminhão zero. É o mesmo valor que nós pagamos por mês. Então, é perfeitamente possível a prefeitura ter os caminhões próprios, contratar as pessoas aqui da cidade, gerenciar melhor a coleta de lixo e estudar a forma da destinação correta, obedecendo todas as legislações que exigem, mas não faz sentido se continuar desse jeito. Então, assim, o seu pedido de informação é muito importante. Eu espero que a prefeitura retorne isso para a gente, porque esse tipo de situação com o dinheiro público não pode continuar acontecendo, né? A coleta de lixo não acontece da forma com que a população gostaria que acontecesse. Nós, como vereadores, recebemos as reclamações, repassamos para a prefeitura, que tem que conversar com a empresa, que nós sabemos que, às vezes, nem atenção para a própria prefeitura, que é a cliente dela, tem atenção devida. Então, talvez nós não vamos conseguir...
1: Acabou. Pode concluir. Acabou.
3: Obrigado, presidente. Talvez nós não vamos conseguir resolver o problema todo do lixo, porque problemas sempre existirão, com ou sem a terceirização. Mas quando nós administrarmos isso, nós, eu digo prefeitura, administrarmos essa questão do lixo, vai ser mais fácil de resolver, porque todos estamos na mesma cidade e sabemos quem devemos procurar. Muito obrigado, presidente.
2: Peço a palavra novamente.
1: A palavra, o autor João Henrique de Vasconcelos.
2: Ô Miller, bem colocada essa situação sua, eu estava fazendo as contas que hoje, se a prefeitura fosse calcular o gasto que ela teve com a OS, ela teria comprado 8 caminhões. Sim. Lixo. Não. Lixo, perdão. Teria comprado 8 caminhões. Então, como se diz, é um dinheiro que está indo embora, não está gerando lucro nenhum. Uma empresa mal administrada, vamos falar a verdade, né? Porque a população vem reclamando bastante, com razão. E assim, eu acho que deveria pensar mais no dinheiro público e ver onde está sendo gasto. De fato, a gente pega às vezes e fala assim, o vereador chega lá, só sabe criticar. Não, não é criticar. É a população que vem reclamar, não. Elas vêm passar para a gente como que está sendo gasto o dinheiro deles. Entendeu? Então a gente está aqui para cobrar. E a partir do momento que a população fez um pedido para mim, eu repassarei aqui e representarei a todos. Muito obrigado.
4: Peço a palavra, presidente.
1: Com a palavra, vereador João do Carneirinho.
4: Vou acrescentar também, né, lembrar que o Vitor, que fazia
0: A questão de logística da limpeza, ele foi,

foi desligado da empresa Trope, o que também gerou, junto aos varredores, uma questão assim de para quem que eles iriam correr atrás para questão de materiais, como vassoura, o saco de lixo, entendeu? Essas questões. Então, deixar também que quando for desligar alguém, que tenha outro em mente para não gerar esse desconforto entre os funcionários e eles não saberem.

0: liguei pro secretário, nem o secretário tava sabendo ainda do desligamento. Então seria muito interessante que olhasse essas partes também. Obrigado, presidente.
1: Essa palavra, presidente.
2: Com a palavra, vereador Guilherme Correia.
1: Senhor presidente, não é novidade nenhuma aqui. Eu fui, acho que você não. Acredito eu que tenha sido o primeiro vereador a pedir o rompimento do contrato, né, a quebra desse contrato por justa causa com a empresa Trope, por realmente eles não estarem fazendo, fornecendo um serviço de qualidade para a nossa cidade. Tá? Primeiramente, nós sabemos que nós não temos mais esses caminhões prensa, então nós temos uma necessidade de adquiri-los, né? Isso talvez leve algum tempo, então talvez essa parte seja um pouco mais assim, a gente tem que caminhar um pouco mais lento. Mas em relação à limpeza de varreção da cidade, essa pode ser feita imediatamente, que são os maiores valores repassados à Trope. Eu também não sou a favor que a Trope esteja em Jacutinga prestando esse tipo de serviço para a nossa cidade. Eu sou a favor de que nós, de Jacutinga, que a gente faça a nossa coleta, que a gente tome conta da nossa limpeza de resíduos sólidos. Por quê? Porque assim, com essa economia que está previsto a gente fazer, a gente consiga, eu tenho certeza que nós conseguiremos pagar melhor, valorizar os nossos funcionários aqui de nossa cidade.
3: Peço a palavra.
2: Com a palavra, vereadora professora Sheila.
3: Dentro desse contexto, eu acho que todos os vereadores vão estar a favor, eu gostaria de pedir, né, essa empresa que valorize os funcionários coletores. As condições de trabalho deles são péssimas, são poucos, eles correm a cidade inteira debaixo de sol, debaixo de chuva, sabe, correndo o risco de ser cortado, com contaminação de bactérias, o salário deles é muito inferior ao que eles merecem. E assim, eles estão recebendo muito, mas estão desvalorizando quem faz muito. Então, às vezes, falam, eles estão fazendo, não estão fazendo de forma que a população, a correria desses meninos, a gente vê a correria, porque são poucos para dar conta de uma cidade inteira e com salário que não é justo por tudo que eles fazem.
2: Perfeito. Mais alguém? Fiquei triste só em saber sobre o Vitor. Claro, né? Não sabia. O Vitor foi quem sempre me atendeu aqui, me ajudou, fez esse meio de campo com a empresa, então ele, tendo se desligado, a gente espera que outra pessoa, na capacidade dele, né, possa ocupar o cargo ali. Então fica minha saudação ao Vitor, o Vitão, né, que sempre nos ajudou aí. Está em votação em turno único, pedido de informação 16/2026. Os que forem a favor, fiquem como estão. Os que forem contra, que se manifestem. Aprovado por 10 vereadores, encaminhe-se ao prefeito.
4: Nada mais havendo, presidente, anunciará a ordem do dia da próxima reunião e fará um encerramento oficial desta.
2: Agradeço a presença de todos neste plenário, convocando os vereadores e vereadora para a 23ª reunião ordinária de 2026, que ocorrerá no próximo dia 17 de agosto, a partir das 18 horas, com a seguinte ordem do dia. Discussão e votação em turno único do veto integral ao projeto de lei número 18/2026. Discussão e votação em segundo turno, projeto de lei complementar 5/2026. Discussão e votação em turno único dos substitutivos aos projetos de lei 34 e 54/2026. Discussão e votação em turno único do projeto de lei 44/2026, matéria dos vereadores. Assim declara encerrada a 22ª reunião ordinária da 2ª sessão legislativa do 4º período da 20ª legislatura da Câmara Municipal de Jacutinga, desejando a todos uma boa noite.
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6: 8:51.
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